Boa noite. No arranque de mais uma música contemporânea, Organ Postlúdio para órgão, peça do britânico Howard Skempton, como sempre, num estilo próximo da nova simplicidade, destinada a acompanhar o seu ciclo dos 50 prelúdios e fugas para órgão, na interpretação de Matthew Owens. Já de seguida, Das Ruhe und das Geformte, da alemã Isabel Mundry, nascida em 63. O título traduz-se por algo como a matéria em estado bruto e a matéria moldada ou formada, e resume bem a intenção de criar uma peça elaborada num estado de incompetência criativa, na expressão da autora, em que o material pré-existente à criação, o seu porquê e o seu processo de seleção é o próprio tema da obra, que se desenvolve numa série de estudos sobre fenómenos como a articulação da linguagem, a háptica, a tonalidade, a repetição, a densidade e a melodia. O texto que se dá a ouvir, recitado pelos músicos do heterogéneo ensemble Ascolta, pertence ao ensaio Fragmentos do Discurso Amoroso, de Roland Barthes.

Das Rua und das Geformt, a matéria em estado bruto e a matéria moldada ou formada. Partitura de 2010, da alemã Isabel Mundry, aqui na versão de 2015, pelo ensemble Ascolta, dirigido por Catherine Larsen Maguire. Nova obra, Tip, ponta como em ponta de um iceberg. Composição do canadiano John Oswald, encomendada e aqui interpretada pelo pianista Marc-André Amelin, em que as citações de peças bem conhecidas do repertório do piano são condensadas e superpostas, de modo a sugerir a vasta região do subconsciente da memória musical.

Tip, como em ponta de um iceberg, do canadiano John Oswald, conhecido pelo seu estilo ou prática daquilo que apelidou planophonics, pilhagem musical, e que consiste justamente numa colagem de materiais musicais pré-existentes, neste caso do familiar repertório do piano, a interpretação de Marc-André Hamelin. Prosseguimos com Autumn Equinox, Equinócio de Outono, octeto escrito em 2016 pelo finlandês Sebastian Fagerlund, que retoma material da sua ópera Sonata de Outono e o reparte em três andamentos melodicamente expressivos, carregados também de energia e turbulência rítmica. Tocam elementos da Orquestra de Câmara da Lapónia, sob a direção de John Storgårds.

Equinócio de Outono, octeto escrito em 2016 pelo finlandês Sebastian Fagerlund, em boa parte inspirado pela sua ópera Sonata de Outono, segundo o filme de Ingmar Bergman. A interpretação de elementos da Orquestra de Câmara da Lapónia, sob a direção de John Storgård. A fechar a música contemporânea, Tree, Árvore, uma canção de Erwin Wallen, originalmente para soprano e piano, segundo um poema da sua autoria, que expressa a perplexidade do ser humano perante a inescrutabilidade da natureza, aqui num arranjo original de Eloise Werner para um ensemble de Hermes Experiment. Despedimos-nos desde já, a continuação de uma boa noite.

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0: Alexandra.
1: Olá, Luís.
0: Betty Carter foi uma das vozes mais criativas e notáveis que os amantes do jazz já viram em palco ou ouviram em disco. Em maio de 1990, menos de 6 meses antes de voltar a atuar em Portugal, a cantora norte-americana gravou ao vivo um álbum essencial da sua discografia.
1: É esse disco intitulado Dropping Things que escutamos hoje.

0: Freddie Hammond. And yours truly, we thank you very much.
1: A voz de Betty Carter em Droppin' Things, um tema da sua autoria, que deu título ao disco que a cantora viu editado em 1990 pela Verve.
2: A gravação deste álbum de Betty Carter remonta ao final de maio de 1990. O concerto da vocalista teve lugar no The Bottom Line, uma sala de concertos localizada em Nova York, mais concretamente no artístico bairro de Greenwich Village, onde funcionou entre 1974 e 2004.

0: 30 Years, uma composição de Betty Carter e o medley dos temas Stardust, da autoria de Hoagy Carmichael e Mitchell Parrish, e Memories of You, composto por Yubi Blake e Andy Razaf, músicas do disco Dropping Things.
1: No concerto que protagonizou no The Bottom Line, em maio de 1990, Betty Carter teve a acompanhá-la um leque relativamente alargado e seguramente qualificado de músicos. Nos sopros encontravam-se tão só o trompetista Freddie Hobart e o saxofonista tenor Craig Handy. Quanto à secção rítmica, era assegurada por Gary Allen e Mark Carey, pianos, Terrence Mattin, contrabaixo e Gregory Hutchinson, bateria.

0: I Love Music, um tema composto por Emily Boyd e Hal Smith, e Wyhem, da dupla de criadores formada por Burton Lane e Alan J. Lerner, músicas do disco Dropping Things.
1: Tal como referido, a gravação deste álbum aconteceu 5 meses antes de Betty Carter voltar a pisar um palco em Portugal. De facto, em outubro de 1990, a cantora atuava na aula magna da Reitoria da Universidade de Lisboa. Antes disso, na década de 70, encantara com a sua arte vocal o público que a ouvira no Festival Cascais Jazz. Um dos seus pontos fortes e distintivos era o scat singing, ou seja, a improvisação vocal espontânea.

0: A cantora Betty Carter em Dull Day in Chicago, um tema da sua autoria, música do disco Dropping Things, editado em 1990 pela Verve. Boa noite, Luís.
1: Boa noite, Alexandra.

Edição de Cristina do Carmo. 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

0: A canção Flow My Tears, de John Dowland, na versão do contratenor Philippe Jaruski com o guitarrista Thibaut Garcia.
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Boa noite e bem-vindos às Frequências Paralelas. Emissão dedicada hoje em exclusivo à música de uma compositora norte-americana com ascendência indiana. Rina Ismail nasceu em Los Angeles em 1983, formou-se em composição na Juilliard School e na Yale School of Music, estudou ainda música clássica indiana, em particular a chamada música hindustani do norte da Índia, e vem estabelecendo artisticamente pontes e diálogos entre as duas tradições. Abrimos com Charu Keshi, andamento de uma partita para violino solo, intitulada Darshan, palavra que significa visão em sânscrito. Visão no sentido místico e espiritual do termo. Quem a tocou foi Vijay Gupta, também ele norte-americano com ascendência indiana e que já integrou, por exemplo, os quadros da Filarmónica de Los Angeles. Voltamos a ouvi-lo nos próximos minutos, agora enquanto membro do Darshan Trio, agrupamento fundado pelo próprio Vijay Gupta, a que se somam Yoshika Mazuda no violoncelo e Dominic Kelly no piano. A peça tem por título Sangs, sinónimo de respiração em hindi, uma das línguas oficiais da Índia.

A próxima composição de Rina Ismail é uma espécie de fantasia sobre melodias tradicionais indianas, criada a partir de canções transmitidas de geração em geração no seio familiar. Yula Yule, pela violinista Dawn Vaughan e a pianista Esther Park.

Yula Yule, duas melodias tradicionais indianas estiveram na origem desta composição criada em 2013 por Rina Ismail, a compositora indo-americana em destaque na sessão de hoje de Frequências Paralelas. Continuamos a explorar o trabalho de Rina Ismail, desta vez pela mão de Pierre Fontenelle, violoncelista de origem belga, radicado nos Estados Unidos, que em 2025 gravou o primeiro álbum a solo, no qual interpretava duas peças de Ismail, uma delas designada como Sandi Prakash, expressão usada na música hindustani para os ragas associados à transição do dia para a noite.

Sandy Prakash, composição estreada em 2022, da autoria de Rina Esmail e gravada pelo violoncelista Pierre Fontenelle para o seu primeiro disco Roots, editado em janeiro do ano passado. Ao longo dos últimos 15 anos, Rina Esmail tem respondido a encomendas de formações norte-americanas conceituadas, entre as quais o Kronos Quartet, as Sinfónicas de Baltimore ou Seattle, a Chicago Sinfonietta ou o coro Los Angeles Master Chorale. Tal como no caso da peça anterior, a próxima, com o título When the Violin, foi inspirada num raga da tradição hindustani, destinando-se no formato original a um conjunto de vozes e violino ou violoncelo obrigato. Esmail acrescentou-lhe um texto do poeta persa do século XIV, Hafiz, que nos fala sobre perdão, sobre a libertação de feridas do passado e do encontro da paz interior.

When the Violin, composição de Rina Ismail, baseada num texto do século XIV do poeta persa Hafiz, estreada em 2018. Foi a versão do maestro Jean-Sébastien Vallée, com o coro da Igreja de Saint Andrew and Saint Paul, de Montreal.

Autora de uma tese em que explora os métodos e desafios do processo de colaboração entre músicos indostanis e compositores norte-americanos, Rina Ismail tem criado com as suas obras um terreno fértil e comum de união entre as duas práticas. Numa das suas peças mais recentes, constituída por 10 miniaturas para violino solo e estreada por Simone Porter em 2022, Ismail estabelece um paralelo musical com as técnicas de fixação do olhar e da atenção num único ponto, conhecidas no yoga por Drishti, ligando cada uma dessas 10 miniaturas na tonalidade de Mi maior. É justamente Drishti o título da obra que escutamos até ao final do programa, na gravação da referida violinista Simone Porter.

0: A relação entre a música e uma das técnicas do yoga, representada em Drishti, a série de 10 miniaturas para violino criada em 2021 pela compositora indo-americana Rina Ismail, a quem dedicamos esta emissão de Frequências Paralelas. Boa noite.
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Boa noite. A Ronda conversa hoje com a escritora Keiti Kitamura. Nasceu na Califórnia em 1979, filha de pai japonês e mãe norte-americana. Acaba de publicar no nosso país o romance Audição, com a chancela Alfaguara, livro finalista dos prémios Booker e Pulitzer. É o regresso de Keiti Kitamura a este programa, depois de em 2022 termos falado de outro romance, Intimidades. Audição é um livro de inquietações, dúvidas e estranhezas, onde o leitor se interroga sobre a realidade ou a representação dela, se nos é proposta uma encenação, se a vida é um palco, uma conversa sobre línguas e linguagens, mas também sobre o genocídio em Gaza. Keiti Kitamura inquieta-se com a negação de muitos perante as provas deste horror e também sobre os Estados Unidos, a proto-ditadura em que o país se encontra neste momento. A escritora diz que começa a faltar cor na paisagem norte-americana. Keiti Kitamura, em entrevista, já a seguir. Há ainda tempo para A Vida Breve e para escutarmos o poema Madrigal, do brasileiro Eucanaan Ferraz, na voz do autor. Vai ser assim a ronda.

0: Música a começar.
1: Knocking on Heaven's Door, Bob Dylan por Sophie Thatcher, que, nascida no ano 2000, já deu provas ao cinema enquanto atriz e à música como intérprete.

Para pessoas como eu, pessoas com a minha aparência, não havia papéis. Ou melhor, só havia papéis que eram compatíveis com a rasura, fosse pela superficialidade do estereótipo ou pela simples marginalização. Muitas vezes estas personagens eram quase literalmente mudas. Uma imagem em movimento e nada mais. Suponho que fosse ainda pior por eu ser mulher. A certa altura, o meu agente sugeriu que eu mudasse de nome. Disse que havia qualquer coisa de radicalmente indefinido na minha aparência. Com um nome diferente viriam papéis melhores. Papéis. Parts, em inglês. Uma palavra que implicava que havia partes e havia um todo. Um todo em que essas partes se poderiam tornar coesas. Um todo que poderia ser uma peça, ou um filme, ou uma série. Um todo que até poderia ser uma carreira. Um conjunto de obras que poderia existir na imaginação pública. Claro que, aos meus olhos, eu não era indefinida e não mudei de nome. E, durante muito tempo, pareceu pouco provável que o meu trabalho alcançasse essa totalidade. Quer eu mudasse de nome, quer não. Tive tempo para me interrogar sobre o que isso quereria dizer, para quem o trabalho era feito e a quem se destinava a interpretação. De quem era a imaginação a que eu estava a ser subjugada, porque sabia que não era a minha. Assim sendo, durante muitos anos, fiz o meu trabalho sem me entregar plenamente. Mesmo quando os papéis começaram a melhorar, nunca confundi a experiência representada em palco ou no ecrã com a experiência da minha vida real. O material não tinha simplesmente a dimensionalidade necessária. Não havia nada nestes papéis que tivesse a ferroada, a pulsação, a desordem da realidade. Mas as coisas mudaram. O filme com o Murata foi importante. Mesmo numa língua que falei mais ou menos foneticamente, senti-me mais uma pessoa de carne e osso nesse papel do que nunca. As pessoas passaram a ver-me de maneira diferente depois disso, e o sucesso do filme coincidiu por acaso com uma mudança na cultura, na escrita. Uma mudança na maneira de ver. Pela primeira vez, permitiram-me ser humana. Até podia estar no centro de uma história. E, mais tarde, houve papéis que me consumiram, a tal ponto que podia dizer que a vida que era interpretada num cenário de cinema ou num teatro, por vezes, se me afigurava mais real do que a minha vida em si.

0: E é um excerto do livro Audição, de Keiichi Kitamura, que a Alfaguara acaba de publicar com a tradução de Tânia Ganho. Keiichi Kitamura, que já no nosso país tem publicado o romance Intimidades, e sobre esse romance conversámos há 4 anos no Fólio de Óbidos. Keiichi Kitamura, que nasceu em Sacramento, na Califórnia, em 1979, mas é uma feliz habitante de Brooklyn, New York.
1: Obrigado, Keiichi Kitamura, por uma vez mais estar na RTP Antena 2. É um prazer.
2: Thank you for having me.
3: Obrigado por me ter convidado.
1: E aqui estamos de novo, consigo, a ter a experiência de ouvir a sua escrita noutra língua. E língua, diferentes línguas. E linguagens, diferentes linguagens. É algo que marca a sua escrita, os seus livros. Antes de seguirmos pela conversa sobre este novo romance, Audição, agora publicado pela Alfaguara, convido-a a escutar um colega seu, o senhor Bob Dylan, referindo-se a alguém que também se relaciona com a história deste livro.
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0: famoso monólogo da peça de Shakespeare As You Like It. Todo o mundo é um palco e os homens e as mulheres não passam de meros atores. Acredito que o seu livro, Keiti Kitamura, tenha alguma influência shakespeariana, para além de ter sido escrito em parte numa residência literária na livraria Shakespeare and Company, em Paris. Quero também perguntar-lhe sobre isso. De alguma forma, é isso que este romance nos diz, que todo mundo é um palco?
1: I think so. I mean, it was really incredible to hear that clip, you know, the materiality of his voice,
2: it's
1: the kind of
2: singular
1: grain
2: yeah.
1: of his voice is so wonderful to hear. And I think it was something actually that I was thinking about a lot when I was writing this book.
3: Penso que sim, foi realmente incrível ouvir esse excerto, a materialidade, o grão da voz dele, e isso foi algo em que pensei muito enquanto escrevia este livro, a personificação, a envolvência. Como sabe, a história do meu romance anterior envolvia o trabalho de interpretação simultânea e interessa-me as questões da interpretação em diferentes aspectos. Criei já várias personagens femininas, sem nome, personagens que dizem as palavras de outros. Isto é uma personagem feminina sem nome que diz as palavras de outros, mas encarna-as, vive-as no palco. Foi importante para mim pensar nos diferentes palcos da vida. Eles surgem ao longo da história, por vezes na memória, por vezes na ação do livro, em momentos fundamentais da vida da personagem. Ou seja, ela perde um filho, tem um aborto, casa-se. São diferentes experiências na vida de uma mulher e reflete o que é ser uma mulher jovem, o que é ser uma mulher madura, quase à beira da invisibilidade. Por isso foi adorável ouvir esse excerto.
1: On the stage, and that was really important to me. It was important for me to think about the different, as you say, stages of her life. She, over the course of the novel, she experiences a lot of really, you know, sometimes in memory, sometimes actually in the timeline of the book itself, but she experiences a lot of fundamental life events. You know, she has, you know, she loses a child, she has an abortion, she gets married. There are all these kinds of different experiences in the life of a woman. She reflects on what it is to be young, she reflects on what it is to be older and reaching a state of what she describes as near invisibility. So it was really lovely that you called up that.
0: Esta necessidade de sentir com o corpo também acontece consigo no ato da escrita. Precisa de sentir com o corpo aquilo que escreve?
1: It's a really interesting question. I do have a really physical sense of writing in a way. I am very attached to the kind of feeling of sitting down at my desk. And a lot of what I write is the kind of prose style does rely quite a lot on rhythm, I think. And I think rhythm is something that you really feel.
3: É uma pergunta muito interessante. De facto, tenho uma forma de escrever muito física. Tenho uma ligação muito forte ao momento em que me sento para escrever. E muita da minha prosa tem que ver com o ritmo, algo que sentimos no corpo, mais do que outra forma qualquer. Eu estudei dança durante muito tempo e as pessoas costumam perguntar-me como é que isso influencia a minha escrita. Claro que tem influência na disciplina física que passa para a escrita, mas penso que a maior influência é mesmo a questão do ritmo, algo que mexe com o corpo. Por isso, sim.
1: A certain amount of discipline that goes into writing, but I think it's actually a question of rhythm now, and rhythm is experienced, you know, in the body. And so in that sense, yes. In terms of do I need to literally experience
0: às vezes é melhor que isso não aconteça.
1: Sometimes it's really better not to. And I have to say that that's obviously one of the great joys of writing is that you do get to experience in another way.
3: Sim, às vezes é melhor que isso não aconteça, claro. E tenho que dizer que essa é uma das grandes alegrias da escrita, vivenciar de outra maneira aquilo que na vida real não nos é possível.
1: Things that perhaps you have not experienced firsthand.
0: Referiu a dança, mas quando escreve, a sua mão não dança, Não escreve com caneta. Isso também seria uma coreografia.
3: É verdade, e tenho muitos amigos que o fazem. O primeiro esboço é escrito a caneta. Recentemente até comecei

0: a escrever um pouco em papel, mas estou tão habituada ao ecrã e ao computador que acabei por parar. Mas acho encantador escrever em diferentes espaços físicos que nos permitem disponibilidade. Tal como referiu, terminei este romance no estúdio reservado a escritores na Shakespeare and Company, a famosa livraria em Paris.
1: I have to say I've become so used to using the screen and the laptop that I find it quite distracting to try to write by longhand, but I think it's lovely the idea of certain physical spaces that allow you to work. As you mentioned, I finished this book at the writer's studio at Shakespeare and Company, the famous bookshop in Paris, and that was a really it is as good as it gets, and it is also at some point, I don't actually know how it happened, but
0: melhor é impossível, não sei bem como aconteceu, mas a biblioteca da escritora canadiana Mavis Gallant foi doada à livraria e os escritores neste estúdio estão cercados pelos livros dela. Há algo de poderoso em ver os livros que lia, o modo como os organizava. É um belo espaço para se trabalhar.
1: Reading and seeing the way she organized them, it's all in all a really beautiful space to be working in.
2: They're telling stories
3: então,
2: in different ways.
3: Uma tradutora no romance A Separation, uma intérprete no romance sobre o qual conversamos, Intimidades, e uma atriz, neste agora, em Audição. Estamos a falar de uma trilogia da linguagem, da representação, da interpretação. Pensou nisso quando começou a escrever o primeiro livro?
1: When I wrote the first book, A Separation, which is about a translator, I definitely did not think that there were two more books in any kind of trilogy. I think by the time I started writing Intimacies, I'd already had the idea for Audition, and I was definitely thinking about the three books in conversation with each other. They don't have any recurring characters, but they have a lot of recurring themes. As you said, they're all books that are very interested in language. They're books that are.
0: Quando escrevi o primeiro livro, A Separation, sobre uma tradutora, não pensei que viriam outros que pudessem formar qualquer tipo de trilogia. Mas quando comecei a escrever Intimidades, já tinha a ideia para este livro, Audição. E definitivamente já pensava no diálogo entre os três livros. Eles não têm nenhuma personagem recorrente, mas têm muitos temas recorrentes. Como disse, são livros muito interessados na questão da linguagem. Todos refletem, de uma forma ou de outra, sobre a interpretação, seja na passagem de uma língua para outra, seja a interpretação simultânea, ou neste Audição, a representação de um papel, a representação de uma vida. Portanto, são todos livros que falam do modo como algo se move entre um corpo e outro, como a linguagem se move entre dois corpos e também a passividade e a ação. São personagens femininas que não têm o estatuto de autoridade, estão muitas vezes rodeadas por homens escritores.
1: Also books that are very interested, I think, in passivity and agency. They are all female characters who are not necessarily in positions of authority. You know, they're surrounded often by male writers. In the case of both Audition and A Separation, the central characters are women who are not writers, but they are men in their lives who are writers. And then, obviously, in my novel Intimacies, the central character is spending a lot of her time interpreting for a man who has been accused of war crimes, mm-hmm. and is working within the context of a courtroom and all of the authority that a courtroom carries. So I think of them as characters who are adjacent to the seat of power, but not in the seat of power. And I think that is how many of us
0: As personagens centrais não são escritoras, mas têm homens na sua vida que escrevem. Em Intimidades, a personagem principal passa muito tempo a trabalhar como intérprete para um homem que num tribunal é acusado de crimes de guerra. Ou seja, penso nelas como estando próximas de lugares de poder, mas não nesses lugares de poder. E é assim que muitas vezes nós vivemos. Estamos muito preocupadas com o agenciamento. E claro que temos muita ação em alguns aspectos, mas penso que o que temos acima de tudo é a ilusão do agenciamento. Interesso-me muito por escrever personagens que, de alguma forma, percebem isto. Elas conseguem ver que as escolhas lhes são oferecidas, até certo ponto, são falsas escolhas. Portanto, há algo na passividade delas que me interessa refletir.
3: E pode tornar-se uma tetralogia, desta vez, quem sabe, com uma mulher escritora.
0: Que boa ideia!
3: Ou é terreno comum o da mulher escritora?
1: It's a good idea. It's so interesting because I think so. You know, when I look back to think about where these books came from, I think for a very long time, you know, I wasn't even comfortable saying that I was a writer in some ways and.
0: Quando olho para trás e penso como todos estes livros surgiram, durante muito tempo nem me sentia confortável em apresentar-me como escritora. A autoridade de escritora não me assentava bem. O controlo autoral ainda não me era fácil. Isso reflete-se nos livros onde ocorre essa perda de autoridade. Se tivesse de acrescentar um quarto volume, seria uma espécie de conclusão.
1: Many ways there are books that are interested in loosening authorial control. I think that's particularly the case with Audition, which is a book that is very open to interpretation. It's a book that is made by the reader. It is a book, you know, where the authorial intent to some extent is almost secondary to the actual meaning of the book. So I think if I were to add a kind of volume with a female character,
3: I would say
1: season control, that would be a kind of drawing of a conclusion. I think absolutely.
3: Who knows? What is the equivalent of an audition for a writer?
1: Oh, I think all of writing character is very much an audition of some kind. You are trying on.
0: Bem, acho que todas as personagens são, de alguma forma, uma audição em que estamos à procura de uma voz, em que tentamos que as coisas resultem. E tal como numa audição, às vezes resultam, noutras vezes não.
1: And I have to say, much like an audition, sometimes it works and sometimes it doesn't.
3: E o autor é o primeiro juiz.
1: You are the first, hopefully the best and most critical judge. Yeah. You are the first judge, but you are trying different things. You know, I tend to write in first person and usually from one character's perspective, but I have a pretty good sense of the voice of all the characters. I have a pretty good sense.
0: Assim se espera. Eu tento escrever na primeira pessoa, a partir da perspectiva da personagem, mas tenho um claro sentido da voz de todas as personagens, do arco narrativo. Claro que em cada livro há experiências falhadas, personagens que ficam de parte, mas que ainda assim permanecem na corrente subterrânea, na lógica do livro. As pessoas às vezes perguntam-me se há semelhanças destas personagens comigo, se alguma vez escrevi uma peça, se há similitudes entre escrever dramaturgia e escrever um romance, mas para mim a semelhança é entre representar e escrever ficção. A forma de uma peça é muito diferente e difícil, sem margem para erro. Mas há algo na exploração de um papel, na sua psicologia, que é muito facilmente aplicável à ficção.
1: But I think there's, you know, people often asked me if there was a kind of similarity between, you know, if I've ever been interested in writing a play, and if there's any similarity between writing for the stage and writing fiction. And I actually think the similarity, at least from my perspective, is between acting and writing fiction, rather than between writing theater and writing a novel. I think the form of a play is quite distinct, in many ways very, very difficult. I imagine it has very little room for error, but there's something about the channeling of acting, about the exploration of character and psychology that I think is very easily applicable to fiction.
3: Na passagem que li inicialmente, há uma interrogação da atriz sobre para quem o trabalho era feito e a quem se destinava a interpretação. Tal como a sua personagem também se questiona sobre isto, a quem se destina o trabalho que faz?
1: It was an interesting moment for me to write in the novel because it is, she's speaking specifically about being an Asian actor at a period in, say, Hollywood, when there was still a kind of limitation of parts available to actors who, you know, who did not look in a kind of stereotypical.
0: Esse foi um momento do romance muito interessante de escrever, porque fala especificamente de ser uma atriz asiática num período, digamos, em Hollywood, em que estes papéis ainda eram muito limitados. É bastante recente esta abertura a personagens asiáticas completas. A atriz aqui pensa como seria ter acesso a esses papéis que estavam em falta. Tenta imaginá-lo. A quem é que se destinam, afinal, os papéis que representa? São para uma audiência branca? Para alguém como ela? Enfim, uma das grandes alegrias de ser escritor por oposição ao ator é que podes fazer o teu trabalho. Não estás dependente de um realizador. Escreves para agradar a ti próprio. Portanto, essa questão de a quem se destina este trabalho, eu sei bem a resposta, é a mim própria.
1: Performance addressed to, is it addressed primarily to a white audience? Is it addressed to people who look like her, who is this for, I think, is a question that she has. I think, you know, one of the great joys of being a writer as opposed to an actor is that you can make your work. You don't need a director, you don't need a commission, you can just make the work itself. You can write to please yourself. And so that question of, like, who is this work for, is something that I know who my writing is for because it's for me.
3: Não pensa num tipo de leitor?
1: I don't think of a specific reader. I don't think of a type of reader. It's very different for writers. Some do. Some writers really have a specific reader in mind. Look, I mean, when I there is always a moment when you're working on a book where you move from being the writer of a book to the reader of the book, and that's editing.
0: Não penso em nenhum tipo de leitor. Alguns escritores têm isso em mente. Há sempre um momento na escrita em que há uma transição do autor para o leitor. Chama-se isso edição. Aí penso no leitor. Mas enquanto escrevo, para que o consiga fazer, tem de ser algo muito privado. Costumo dizer que é um dos lugares da minha vida que é inteiramente privado. De facto, escrevo para me agradar a mim própria. Isso só muda quando chego à fase da edição do livro.
1: When I'm editing, when I start to really imagine the reader. But when I'm writing, in order for me to write, it has to be a wholly private affair. You know, I always say that it's one of the few places in my life that is entirely private. And I really am writing to please myself, and that really only shifts when I move into the phase of editing the book.
2: Katie Kitamura, a conversa com a escritora norte-americana a propósito de Audição. Acaba de ser publicado pela Alfaguara, com tradução de Tânia Ganho.
3: Este realizador Murata, que citei no excerto, é uma homenagem a um dos maiores realizadores da era muda do cinema japonês.
1: Is there a Japanese director?
2: Yes,
0: há um realizador japonês com esse nome? Não sabia. Limitei-me a roubá-lo não sei de onde. É claramente um nome japonês, mas é um jogo com as sílabas do meu nome. É daí que vem. Mas adoro saber. Da próxima vez que alguém me perguntar, digo que é uma homenagem a um grande realizador do cinema mudo japonês, obviamente.
2: It's very Asian.
1: It's a clearly Japanese name, but I suppose the last the first two syllables are the last two syllables of my surname. So I think that was actually where that came from. But I love that, and I will steal that. And next time somebody asks, I will say that it's a reference to that.
2: Yeah. Of course it is.
1: Obviously. Yeah, I love that. I had no idea.
3: Mais tarde, a personagem diz que não consegue separar o trabalho do seu efeito. Como é consigo enquanto escritora?
1: It's really interesting. I mean, that quote, she's speaking in particular about an actor who she has worked with.
0: Isso é muito interessante. Ela refere-se especificamente a um ator com quem trabalhou, que considerava capaz de uma representação extraordinária.
1: When she first encountered his work, she believed he made an extraordinary performance.
3: Mas ele tinha um problema, uma doença degenerativa.
1: It was only exactly. So she is watching him, she thinks it's an extraordinary performance of aging, of losing contact with reality, and later she discovers that in fact the actor does have dementia, and that is what is being captured on the screen, and she's kind of wondering, does it matter the control or the intention of the artist? Is what is a work? Where does a work of art lie? Does it lie in the way it exists out in the world? Does it lie in the way it is interpreted and
0: Exatamente, ela observa-o, considera uma extraordinária interpretação de alguém envelhecido a perder o contacto com a realidade e mais tarde descobre que esse ator tem demência. E ela pergunta o que realmente interessa, o controlo ou a intenção do artista? Onde reside a obra de arte? Na forma como existe no mundo, na forma como é interpretada, na forma como permanece em quem a vê ou naquilo que o ator pretendeu ou teve controle. Acho que as intenções do ator são secundárias. O trabalho tem uma existência independente, livre de tudo isso. Pulo no livro porque me interessava destacar ao leitor que num livro a intenção autoral não tem a última palavra na produção de sentido, que o sentido de um romance não é necessariamente o que um autor diz ser. Isso foi importante neste livro porque ele é aberto à interpretação. Há diferentes formas de o ler. Não queria que o leitor sentisse que há uma forma certa, intencionada por mim. Um livro nasce do espaço que há entre o autor e o leitor. Esse é o espaço da interpretação. A mesma ideia para a performance.
1: Intended, and that felt important for this book because it is a book that's very open to interpretation. There are a lot of different ways of reading it, and I didn't want the reader to feel as if there was one right way, which I had intended, and the rest were not the correct interpretations. You know, I think the life of a book, the meaning of a book is made in the space between the reader and the writer, in this kind of space of interpretation. And that is more or less what the central character says, is that the meaning of a performance exists in the space between the audience and the performer.
3: Esse é o grande poder da arte. E poder foi o tema do Festival Literário de Óbidos, onde conversámos há 4 anos. Na altura, perguntei-lhe sobre qual o poder que gostaria de ter. Vamos recordar esse momento, em 2022.
2: Katie Kitamura acabou de chegar ao Festival Fólio de Óbidos, que nesta edição tem por tema o poder. Que poder gostaria de ter?
4: Special power. Not superpower.
3: Poder especial, ou um superpoder, se quiser.
1: You know, I think there are two that come to mind immediately. One is One is, I suppose, the power of sympathy and empathy, even though on the whole I'm so suspicious of the kind of imperative.
0: Há dois que me vêm à ideia, o poder da simpatia e da empatia. Claro que sou suspeita no desejo da empatia, porque é uma capacidade muito útil para um escritor ser capaz de se colocar dentro da cabeça de outra pessoa. Isso vem a par da capacidade da persuasão, do que somos capazes de comunicar.
1: Another person's head, and then the, of course, the tool that goes hand in hand with that is persuasion. So once you're in the, how are you able, what are you able to communicate, what are you able to do?
3: Entender o outro, um poder fundamental para um escritor.
1: I said, two things come to mind immediately. Long silence.
0: Coisas soam-me muito evidentes. Longos silêncios.
3: Éramos tão novos. Parece que estávamos noutra era. Foi em 2022, no Festival Fólio em Óbidos. Estávamos a viver o fim da pandemia e acreditávamos que iria emergir uma humanidade melhor dessa experiência. Mas desde então tivemos guerra, mais guerras, um genocídio em Gaza, Putin, Netanyahu, de novo Trump. Portanto, a empatia, este grande poder que escolheu como resposta, não parece que tenha grande valor no mundo de hoje.
1: It's very hard to feel optimistic right now, I have to say. It's as you say, the genocide in Gaza has really made it feel as if there is very little empathy in the world at all, for especially for people who maybe don't look exactly the way we look or come from exactly the same national and cultural background as us. That has been really extraordinarily disheartening, I think. And to some extent, it does feel like one of the kind of biggest events of my lifetime. In a way, it has been, you know, the denial of the genocide has been a real denial of reality. And it seems like it's gone even beyond a failure to empathize. It's gone to the point of denying the reality that is right in front of all our faces. You know, it's interesting because I think there was
0: a otimistas neste momento. Como disse, o genocídio em Gaza faz-nos sentir que há muito pouca empatia no mundo, especialmente para com pessoas que não se parecem connosco, que não têm o mesmo contexto cultural e social. Isso é extraordinariamente desolador. De certa forma, são os maiores eventos do meu tempo de vida. A negação do genocídio tem sido uma autêntica negação da realidade e parece que está para além de uma falta de empatia. Chega ao ponto de negar a realidade à frente dos nossos olhos. Houve um tempo no passado em que, por exemplo, as imagens que nos chegavam do Vietnã eram capazes de alterar a maneira como o povo americano olhava para a guerra. E no caso de Gaza, são imagens atrás de imagens, atrás de imagens. Tem sido um genocídio que vemos através dos nossos telemóveis, fazendo scroll. É assim que o testemunhamos. A natureza do testemunho desta atrocidade tornou-o indiferente. Por que é que se tornou tão fácil para as pessoas ignorarem essas imagens? Também acho que vivemos tempos em que há quem ache que isso são notícias falsas e imagens manipuladas, criadas pela inteligência artificial. De certa forma, os mecanismos de negação tornaram-se mais fortes. Chegamos a este tempo em que as pessoas vivem em realidades distintas e atomizadas, mas a humanidade precisa de uma realidade partilhada.
1: And I don't even know if that is why it has become easier for people to disregard those images. I mean, I also think, you know, we're living in a time when you see people saying that's fake news, those are fake images, those are AI images, all this kind of, you know, our mechanisms for denial have become even stronger in some way. And it is not only the denial of other people's humanities, it's really the denial of reality and the construction of another reality. But I think we are, you know, heading into a time when it feels like people are living in very distinct and atomized realities that are not always touching upon each other. But I don't know, you know, humanity relies upon a shared reality and a belief in a shared reality.
3: Viver em Brooklyn, Nova Iorque, é viver numa ilha abrigada de um mundo em derrocada. Os Estados Unidos da América estão a entrar numa forma de ditadura ou não?
1: I mean, look, there are, you know, authoritarianism comes with academic technical terms. There are thresholds and there are markers, and the U.S. has crossed many, many of those markers already. So it is, of course, something that you feel all the time. I remember, you know, when early in the
0: O autoritarismo tem termos académicos precisos de certificação e os Estados Unidos já estão para além de muitos desses termos. Por isso, há algo que se sente o tempo todo. Lembro-me de, nos primeiros meses deste segundo mandato, o jornalista Masha Gessen dizer, pela sua experiência de viver na Rússia, que o autoritarismo é muito entediante, que suga as cores da realidade. Não é um estado de emergência, é um estado de entorpecimento. Acho que sentimos que isso está a acontecer um pouco nos Estados Unidos. Há menos protestos em relação ao primeiro mandato de Trump, muito na cultura foi reprimido de forma estratégica, financiamentos, universidades, os subsídios públicos às artes. Começa, de facto, a faltar alguma cor na paisagem. Em oposição, as pessoas têm reagido de forma extraordinária. O que aconteceu em Minneapolis, por exemplo, foram cidadãos comuns americanos que gritaram não desta vez. Por isso, não estou lá muito otimista, é difícil manter o otimismo, mas há pessoas que estão a cuidar dos seus vizinhos e isso tem muita força.
1: And I think you can start to feel that happening a little bit in the United States, I think. You know, even the degree to which there have been fewer protests than there were in the first, during the first Trump administration, a lot of culture has been very tamped down. I mean, they've been very strategic in cutting funding to research culture, universities, to all these kinds, you know. To the National Endowment for the Arts was extraordinarily one of the first things, obviously a high priority for them, for the administration to kind of attack. So yeah, it is starting to feel a little bit like a landscape in which some of the color has drained away. But against that, I would say people have been really extraordinary as well. And you look at what happened in Minneapolis, and that is extraordinary. And you think these are ordinary American citizens who said, not this time. So... I'm not feeling like much of an optimist.
2: It
1: is hard to be an optimist, but there are people who are really who are caring for their neighbors, and that's very powerful. And I feel that on a day-to-day basis, you know, where I live, and you are seeing that in really powerful pockets in America, for particularly around the actions of ICE. I think a lot of people have said, you can't kidnap my neighbor. So I remain hopeful to a certain extent.
3: Todas as mãos no convés, todas as vozes, precisamos de arte e literatura, com toda a certeza.
2: Keiti Kitamura, Audição, um livro que tem sido elogiado um pouco por todo o mundo, finalista dos principais prémios literários, acaba de chegar às livrarias portuguesas com a tradução de Tânia Ganha, edição Alfaguara. Keiti Kitamura, thank you so much for being at the National Public Radio. Again, it was a pleasure.
1: Thank you for having me.
3: E os meus agradecimentos a Inês Lourenço pela dobragem da entrevista a Keiti Kitamura.

Farewell to Stromness, de Peter Maxwell Davis, aqui num arranjo para violino e orquestra de Rosemary Furniss, na interpretação de David Lepage. Ele que nasceu na ilha de Guernsey, uma das ilhas do canal, com a Orchestra of the Swan. A seguir, a poesia na noite da rádio.

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Valsa dos Sonhos Perdidos, música do grego Manos Hadzidakis. Viveu entre 1925 e 1994. Está feita a ronda. Assim, obrigado por estar com a rádio. Boa noite.

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Olá, bem-vindos ao primeiro episódio de Sopros no Coração. Confesso que não poderia ter uma estreia melhor com gravações que fazem parte da história de Portugal e da história do registro fonográfico em todo o mundo. Neste programa, faremos uma viagem no tempo a um Portugal regido por Dom Carlos I e ouviremos a primeira gravação realizada em Portugal. Mas antes de revelarmos essa gravação e o nosso convidado especial, vamos ouvir a Banda dos Marinheiros da Armada em 1903 a interpretar o hino português. Imaginam como era o hino de Portugal em 1903? Pois bem, o hino da Carta foi o hino do Reino de Portugal entre 1834 e 1910 e é atribuído a Dom Pedro IV.

Ouvimos Hino Português, gravado em 1903 pela Banda dos Marinheiros da Armada, a nossa bem conhecida Banda da Marinha. Antes do final do programa, ouviremos o Hino do Reino de Portugal numa gravação ainda mais antiga. Para já, e ainda antes de conversarmos um pouco com o nosso convidado de hoje, vamos continuar com estas gravações de 1903 pela Banda dos Marinheiros da Armada, dirigida pelo maestro António Maria Schell.

Estamos no ano de 1903 e a banda dos Marinheiros da Armada gravou Cantos Populares Portugueses do compositor Rodrigues. Até 2003, este era conhecido como o primeiro disco gravado em Portugal e existia pelo menos um exemplar identificado na coleção de Alberto Cotileiro. Num trabalho de investigação realizado pela Marinha Portuguesa, foi então revelada a existência de mais 25 obras gravadas em discos de 10 polegadas, a maior parte comercializados. Estas gravações ocorreram em Lisboa no dia 3 de abril de 1903, numa ação empresarial da Gramophone and Typewriter Company, integrada na vinda do rei Eduardo VII a Portugal. Esta foi a primeira visita internacional que o rei fez após a sua coroação e tinha como objetivo reforçar os laços entre Portugal e o Reino Unido dentro da antiga aliança entre os dois países. Vamos ouvir mais uma obra dos chamados Registros de Hanover. O nome da obra é Anglo-Luso e o autor é simultaneamente o maestro que dirige estas gravações. António Maria Schell foi maestro da Banda dos Marinheiros da Armada entre 1898 e 1911.

0: Angolongoso, gravado em 1903 pela Banda dos Marinheiros da Armada, foi composta para a vinda do rei Eduardo VII a Portugal e estreada pela Banda dos Marinheiros da Armada após o jantar oferecido no Paço das Necessidades ao rei Eduardo VII de Inglaterra no dia 2 de abril de 1903. Foi gravada pelo engenheiro de som Charles Supline no quartel dos Marinheiros da Armada no dia seguinte à recepção. Antes de andarmos ainda mais para trás no tempo, vamos já conhecer o nosso convidado. José Moças foi membro do Coro da Juventude Musical Portuguesa de 1972 a 1976 e membro fundador do Grupo Almanac desde a sua criação até 1982. É diretor da Tradição desde a sua fundação em 1992 e é desde 2013 professor auxiliar convidado da Universidade de Aveiro. Olá José Moças, bem-vindo, é um prazer enorme. Pouco depois desta investigação da Marinha Portuguesa, onde se encontram as gravações de 1903, tu encontraste discos anteriores a estes. Onde estavam esses discos e as suas matrizes, os seus originais?
1: Então, antes de mais, boa tarde. É um prazer estar contigo aqui neste primeiro programa. Espero que esteja grande longevidade. Pois bem, isso foi uma situação muito ocasional, como tem acontecido muito na minha vida. Eu moro em Vila Verde, ao pé de Braga, e fui um dia à Feira de Velharias, e numa banca que estava com gramofones, enfim, e com mais coisas, vi um lote de discos no chão e perguntei ao homem que discos é que eram. Ele disse, são todos portugueses. Eu disse, está bem, então, e quantos são? Ah, não sei, tenho que os contar.
0: À porta de casa.
1: À porta de casa. E diz-me ele, eu estou a vender a 5 euros, mas se comprar todos faço-lhe 2,5. E eu disse, então conte isto que é para eu os pagar. E, resumindo, fui para casa, fui ver os discos que eram, e vejo dois discos pequeninos que nunca tinha visto, pretos, praticamente como se fossem escritos à mão, e do outro lado um anjo. E fui à minha base de dados, que tinha comprado o Alan Kelly, já falecido, e lá, à frente dos discos, do número do disco, estava 00. Eu disse, logo por azar, ele não sabe a data disto. Fiz um scanner das duas bolachas, mandei para a Inglaterra, e ele responde-me, tu encontraste duas raridades da primeira sessão de gravação feita em Portugal, em novembro de 1900. E eu caí para o lado.
0: Depois de viajares pelo mundo todo, à porta de casa.
1: Ninguém sabia em Portugal, nenhum historiador, ninguém, nenhum investigador, nem o Museu do Fado, ninguém sabia que existia essa sessão de gravação que foi realizada no Porto, num hotel. Resumindo, tinha feito uma descoberta incrível e que vai, se tudo correr bem, mudar a história do Fado ainda no próximo ano.
0: E das bandas também.
1: E das bandas, porque são 65 gravações, com banda filarmónica do Porto, fado e piano, enfim, duetos, vozes masculinas, vozes femininas. Resumindo, fizemos uma descoberta incrível à porta de casa.
0: Já lá voltaremos. Proponho então que passemos agora a escutar a eterna rival da Banda dos Marinheiros, que é a Banda da Guarda Municipal de Lisboa, e vai interpretar o Hino dos Fenianos Portuenses. Foi gravado em 1906. A Banda da Guarda Municipal de Lisboa deu origem à atual Banda Sinfónica da Guarda Nacional Republicana, que com a Banda da Armada fazem uma espécie de rivalidade Benfica Sporting das bandas portuguesas. Vamos então ao Hino dos Fenianos Portuenses, gravado em 1906 pela Banda da Guarda Municipal de Lisboa.

0: José Moças, eu nunca tinha ouvido falar nos fenianos. Curiosamente, temos uma outra gravação do hino dos fenianos pela Banda dos Bombeiros Voluntários do Porto em 1904. Uma viagem no tempo do final da monarquia. Vamos deixar o hino feniano pela Banda dos Bombeiros Voluntários do Porto em pano de fundo, enquanto vamos tentar perceber o que é isto dos fenianos.
1: Muito bem, venha à música. Olha, segundo consegui apurar, porque eu também não sou especialista na investigação, eu sou apenas um colecionador, o termo fenianos vem originalmente da fraternidade irlandesa, dos Feniana, assim que se chamava, mas que era um movimento de nacionalistas irlandeses do século XIX, que lutava pela independência da Irlanda, no fundo do domínio britânico. O nome, e parece que evoca figuras mitológicas, de guerreiros, poetas, simbolizando a luta e a resistência cultural e política. Mas sabemos também que foi fundada em 25 de março de 1904 por um grupo de portuenses no Café Teatro Águia de Ouro, na Praça da Batalha.
0: Provavelmente com algum espírito revolucionário.
1: Até porque o nome Fenianos foi sugerido porque muitos clubes carnavalescos portugueses e europeus nessa época usavam essa designação, ligada à ideia da luta e emancipação. E porque alguns fundadores tinham simpatias republicanas e humanistas.
0: Pois, acho que é por aí.
1: É mais ou menos aquilo que nós sabemos.
0: Provavelmente foi por isso também que a banda da Guarda Municipal de Lisboa gravou esse hino.
1: Exatamente.
0: Já que estamos no Porto, aproveito para dizer que a grande descoberta que trazemos a este programa hoje está mesmo relacionada com o Porto. Mas vamos falar sobre essa importantíssima descoberta mais à frente. Para já gostaria de saber o que é a tradição e de que forma está ligada às bandas e às gravações antigas.
1: Pois, a tradição, como tu referiste no início, que foi criada por mim em Macau, quando eu estava na Rádio Macau, tinha saído do tribunal, onde a minha vida foi para Macau porque era secretário judicial, e depois abandonei essa carreira e dediquei-me à música em definitivo. E descobri um disco quando vim a Portugal de visita que nos mostrava gravações antigas de fado dos anos 20, que eu desconhecia completamente. E foi para aí que eu pensei que se calhar havia muito para descobrir e criei a editora. O primeiro disco, por acaso, não tem nada a ver com fado, tinha a ver com música asiática, de uma bolsa que eu tive da Fundação Oriente. Mas depois comecei pelas gravações antigas de fado, porque...
0: Quantos discos antigos tens, José?
1: Assim, a minha coleção tem à volta de 7 mil discos de 78 rotações, com muitos repetidos, claro, não é?
0: Mas, portanto, são tudo gravações até 1940.
1: Sendo agora de 1900 até mais ou menos os finais dos anos 40, ou início dos anos 50.
0: E o que tens mais é das
1: primeiras duas décadas, sim. Okay. Da editora Disc por Gramophone e também da Zonophone, que são, sem dúvida, os mais difíceis de encontrar. Foi um lote que eu descobri numa loja no Porto.
0: Então, vamos voltar a 1903. As bandas portuguesas não profissionais remontam pelo menos a 1722 e foram desde então fundamentais para a realização de todo o tipo de cerimónias, desde funerais, bailes, concertos, missas e desfiles. À volta dos coretos faziam-se bailes ao som das bandas e através delas chegavam as mais famosas melodias, fossem populares ou de música sinfónica ou de ópera. Vamos ouvir um desses exemplos para compreendermos que música é que se ouvia no início do século XX, com uma ária de ópera interpretada pela Banda dos Marinheiros da Armada em 1903.

ouvimos Caronome, com um clarinetista virtuoso, um excerto da ópera Rigoletto, de Giuseppe Verdi, pela banda dos Marinheiros da Armada, em 1903, dirigida pelo maestro António Maria Schell. Um dos géneros que permaneceu por muitos anos no repertório das bandas foram o Espaço Doble e o Espaço Ecaia, géneros importados de Espanha, mas que eram essencialmente dançados ao som das bandas nos coretos e nas ruas. Vamos ouvir o Passo Ecaia Revertito, composto por Stefanina, ainda com a banda dos Marinheiros da Armada, em 1903.

0: José Moças, essa descoberta, a forma como descobriste os discos de 1900 é extraordinária. Antes de falarmos ainda sobre as gravações mais valiosas, ou pelo menos as mais antigas que hoje conhecemos, fala-nos um pouco de como foste encontrando gravações e discos. Imagino que, para além dessa de 1900, tenhas algumas descobertas também feitas de forma muito interessante.
1: É, o mais curioso é que quando descobri esse tal disco que comprei em Inglaterra, na East Master Voice, na loja, e que dizia Fats from Portugal, 1929-1931, que eu não sabia que existiam gravações dessa altura, ao regressar a Macau, à rádio, digo assim: vou fazer uma coisa com os meus ouvintes, vou pôr o disco a tocar pela primeira vez, ouvindo ao mesmo tempo. E começaram-se a chover chamadas e não sei o que é isto, o que é isto, o que não sei o que é. E houve uma senhora que me telefonou e disse: olha, eu tenho cá uns discos antigos que gostava muito de lhe oferecer, porque vejo que o senhor é muito interessado. E ofereceu-me meia dúzia de discos que tinha comprado em Xangai, com capas chinesas, giríssimos. E foi a partir daí que eu percebi que havia discos 78 e comecei então a procurar. Mais quando voltei para Portugal de vez, não é? Em 1986. E pronto, comecei a correr esses sítios todos, feiras de velharias,
0: É um vício?
1: É, agora já não, já parei, já parei. Até porque já tenho um descendente, que é um amigo meu, que já tem uma coleção quase tão grande como a minha, ou melhor, se calhar ainda. E que é ótimo, porque não somos rivais, sabemos tudo o que eu tenho e o que ele tem, e há peças incríveis. Vou-te dar só um exemplo fantástico, que é um disco que tem, de um lado, um título que diz A Implantação da República, e do outro diz A Proclamação da República. E o que é que aquilo é? São reproduções fiéis do que foram esses dois momentos. E quando é que foi gravado? Exatamente um ano depois, 1911. Portanto, temos ali um documento que nos diz, enfim, a reprodução de atores no estúdio a fazer assim: os cavalos, vamos para a rotunda, não sei o quê. E isso é exatamente aquilo que aconteceu. Portanto, são exemplos destes que ainda não têm a luz da vida, mas talvez um dia.
0: Não vamos ainda para 1911, lá chegaremos no próximo programa,
1: Certo.
0: mas vamos até 1909 para ouvir uma banda que vem identificada como banda do Zonophone e que parece ser uma banda da própria empresa que gravava os discos. Não sei se será bem isto.
1: É porque havia várias bandas. Havia a banda Odeon, havia a banda Zonophone, portanto, havia bandas das próprias editoras. Isso posso confirmar, que há vários discos.
0: Pronto, e gravavam essencialmente música popular e marcial, segundo consegui apurar. Vamos ouvir essa banda interpretar Marcha da Guerra Portuguesa, numa gravação que tem uma qualidade surpreendente para uma gravação que foi feita em
1: Depois posso explicar.
0: 1909. Gostaríamos muito de ouvir a tua explicação.
1: Quer
0: Portanto,
1: já?
0: vamos ouvir primeiro
1: Então vá,
0: para
1: pois.
0: percebermos do que é que estamos a falar.
1: Certo.
0: Então, Marcha da Guerra Portuguesa, gravada em 1909.

0: Então, como é que em 1909 se tinha uma qualidade destas e não se ouve o scratch?
1: Tem uma explicação. É assim, em 2010 eu apresentei um projeto para editar gravações da República, ou seja, no centenário do 5 de Outubro. E tive um apoio da Comissão, na altura do centenário, para digitalizar tudo o que tivesse a ver com a República. E isso foi feito por um técnico em Espanha, que é um dos melhores do mundo, que é o José Navia, que tem uma empresa chamada Audio Restauración, portanto diz tudo.
0: É especialista.
1: E que faz coisas para o Museu de Dona Sofia, Espanha, enfim, por todo o mundo. E ele é, sem dúvida, se calhar um dos melhores do mundo. E, portanto, a qualidade é derivada à técnica que ele tem. E porque senão era impossível. Não sei explicar melhor.
0: Eu
1: mas
0: acho
1: é.
0: Que vamos voltar a este assunto no segundo episódio, porque já estamos dentro da República.
1: Exato.
0: Com algumas dessas gravações.
1: Exatamente.
0: E eu não queria revelar muito sobre esse período.
1: Certo.
0: Eu acho que esta tua sensibilidade também para tudo isto também deriva do facto de teres cantado no coro da Juventude Musical Portuguesa. E sei também que vives numa zona do país, apesar de seres do sul, vives no norte do país, onde as bandas têm uma vitalidade extraordinária. Como é que tem sido a tua relação com os instrumentos de sopro e com as bandas amadoras ou profissionais? Tens-te encontrado muitas vezes nas tuas edições com bandas, com instrumentos de sopro?
1: O único trabalho que eu editei, e que tu conheces bem, foi o disco da banda das Marinhas da Armada, com as gravações de 1903.
0: Já ouvimos
1: aqui
0: várias.
1: Exatamente. O que te posso dizer é que já há alguns anos que está de pé um projeto para a candidatura das bandas filarmónicas a património da Unesco, através do Inatel e da Câmara de Santiago de Cacém, e em que eu estou envolvido para essa edição. Só que tem demorado muito tempo, talvez pela quantidade brutal que existe de bandas, não é? Pelo menos mais de 800, segundo eu sei, e é preciso fazer um trabalho, digamos, mais pormenorizado em relação a essas bandas. O que posso dizer é que é uma paixão que eu tenho desde miúdo, porque eu vivi no Alentejo nos meus primeiros anos, e as bandas eram uma coisa fantástica, e um dos meus tios era mesmo o mestre da banda Lusitana dos Tramores. Portanto, eu acompanhava e ia, só para terminar, ia às touradas a acompanhar o meu tio, levava as partituras e ele dizia-me: quando fores para entrar, diz que és aprendiz de contramestre. Que eu não sabia o que era. Eles todos se riam e deixavam-me entrar, claro, porque não há aprendiz de contramestre. Mas pronto, tenho essa experiência de acompanhar bandas.
0: Que a tradição possa colaborar nesse trabalho, porque a qualidade irá dar um prestígio enorme a esse trabalho. A qualidade das edições da tradição. Voltando aqui ao final da monarquia, à música gravada nesse período, e antes de voltarmos definitivamente à cidade do Porto, vamos ouvir uma peça com um nome estranho, chama-se Disparate Musical, pela banda da Guarda Municipal de Lisboa. A gravação é de 1906 e é uma rapsódia que, por curiosidade, usa um tema que também aparece na obra Cantos Populares Portugueses, que já ouvimos neste programa pela banda dos Marinheiros da Armada.
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Vamos então até ao norte, mais concretamente até à cidade do Porto, e refiro apenas que se trata de uma dança, o que vamos ouvir a seguir, muito do gosto da época e que as bandas tocavam para o público dançar, era mesmo isso. Chama-se Branca, é uma polca e a interpretação é da Banda da Guarda Municipal do Porto. Será que conseguem dizer em que ano foi gravado? É uma pergunta para ficarmos a pensar, ouvir esta gravação e pensar de que ano é. Vamos ouvir.

0: Pois é, esta é uma das gravações de 1900 e tem uma qualidade surpreendente. Já ouvimos aqui gravações de anos posteriores com muito menos qualidade. A peça que ouvimos é Branca, é o mesmo nome da peça, chama-se Branca, é uma polca. Foi interpretada pela Banda da Guarda Municipal do Porto no ano de 1900. José Moças, fala-nos um pouco mais sobre estas gravações extraordinárias. O que é que há mais? Há bandas, há fadistas, há artistas de teatro, o que é que há?
1: O que posso dizer, antes de mais, é que as gravações têm essa qualidade porque eu consegui que fossem reproduzidas diretamente dos discos de arquivo que estão em Inglaterra, na RMI Archive Trust.
0: A matriz é um disco, é isso?
1: São os discos de arquivo, ou seja, não é a matriz, é um dos discos. Ou seja, quando fizeram as gravações, gravaram um exemplar de cada disco, não é? Tal
0: Essa era a
1: como
0: matriz.
1: aqueles que eu descobri, entretanto já tenho mais, eu tenho oito já neste, já descobri depois mais seis.
0: Então, no
1: E
0: total são quantos? 1900?
1: 65. Seriam
0: 65.
1: 70, mas não encontraram 5 nos arquivos. Portanto, vamos fazer com os 65, logicamente. Temos fado,
0: Ou seja,
1: tanto.
0: ainda temos trabalho para etnomusicólogos.
1: Não, o trabalho está feito. Tá.
0: Não, esses cinco que faltam.
1: Não acredito, porque é assim, porque aqui o arquivo tem milhares de discos, não é? Possivelmente estão para lá noutro sítio, mas não vamos fazer mais nada. Vamos editar os 65 para o ano num livro, que vai ter dois vinis e dois CDs. E tem fado, voz masculina, voz feminina, tem duetos também, tem a tal banda que tu passaste agora, e tem piano. Tem piano, tem solos de piano também. Portanto, tem uma panóplia diferente de gravações feitas no Porto, num hotel, Hotel Frankfurt, ao cimo da Avenida dos Aliados, que foi mandado abaixo do hotel para alargar a avenida. A história toda depois será contada no livro, mas é muito interessante, muito interessante. E as gravações têm uma qualidade fantástica, só se acertaram as velocidades, porque nessa altura havia discos que chegaram cá, ao técnico da Universidade de Aveiro, o Isaac Raimundo, que fez um trabalho fantástico, porque é mesmo a área dele, é doutorado nessa área. Porque havia discos com 76 rotações, outros com 78, outros com 80. Ele teve que acertar isso tudo. Foi a única coisa que ele fez. Não mudámos nada, não tirámos som, não tirámos ruído, não tirámos nada. Ou seja, é para ser fiel àquilo que aconteceu na altura. É uma reprodução fiel do que são as gravações originais.
0: Muito obrigado por tudo isso, já. Bom, e agora chegou o momento para mim muito emocionante quando tive acesso a estas gravações, que é ouvirmos a mais antiga gravação do hino nacional português. É naturalmente o hino da Carta, composto por Dom Pedro IV, aqui interpretada pela Banda da Guarda Municipal do Porto, numa gravação de 1900.

0: ouvimos a mais antiga gravação do hino nacional português, realizada em 1900 na cidade do Porto pela Banda da Guarda Municipal do Porto. A qualidade é extraordinária para uma gravação de 1900. José Moças, sabemos que a tradição tem vindo a fazer publicações dispersas, que existem sites onde já se podem ouvir algumas gravações antigas, em especial ligadas ao fado. Inclusivamente a tradição vai disponibilizando no YouTube, mas precisamos de um trabalho sistematizado dos primeiros registros fonográficos com toda a informação destas gravações. É um trabalho que só pode ser feito pelo Estado, não tem viabilidade económica, é um trabalho científico, naturalmente, mas há uma parte da nossa história que está por estudar de forma aprofundada e com edições completas disponibilizadas ao público de forma comercial. A tradição pensa liderar um projeto deste tipo, mais alargado, não ser só estas gravações, ser algo, sei lá, de um período concreto, por exemplo, todas as gravações que existem da monarquia, por exemplo?
1: A primeira coisa que eu vou fazer é disponibilizar a gravação deste programa ao Ministério da Cultura. E vou-lhes mostrar que é preciso fazer isso, porque temos a história da música portuguesa por mostrar, temos gravações incríveis de uma época que praticamente ninguém conhece. Nós estamos aqui hoje a fazer aquilo que até hoje não se tinha feito, que é mostrar gravações inéditas de uma época que ninguém ouviu. Inclusivamente, são milhares de gravações e é uma pena que o país não conheça. E é claro que não pode ser uma editora como a minha, que apesar de ter feito alguns projetos interessantes, não tem capacidade financeira para saber analisar. Até porque isto não é uma coisa para vender milhares. É uma coisa para que fique o registro, não é? Portanto, espero bem que haja interesse do Ministério da Cultura em podermos vir a fazer um projeto, porque pessoas para estudar há muitas. E a Universidade de Aveiro até tem o INET e o Departamento de Comunicação e Arte, onde há especialistas, e também em Lisboa, logicamente, no próprio INET também. Portanto, é só uma questão de haver vontade política. Pode ser que aconteça.
0: Tenho a certeza que sim. No próximo programa, vamos entrar na República e ouvir as primeiras gravações, extraordinárias, diga-se, de A Portuguesa e muitas outras obras. Para final deste programa, escolhemos, em modo de cenas dos próximos capítulos, o hino Manuel de Arriaga, gravado em 1910.

Ouvimos Hino Manuel de Arriaga, gravado em 1910. Talvez valha a pena referir que, antes do hino da carta, era tradição cada rei ter um hino. Talvez este hino Manuel de Arriaga, composto para o primeiro presidente da República Portuguesa, venha nessa lógica. Mas a marcha revolucionária portuguesa de Alfredo Keimle e Henrique Lopes de Mendonça já se cantava nas ruas e corria nas veias dos portugueses com uma força imparável desde 1890. No próximo programa, vamos ouvir como soava a portuguesa em 1911. Até lá.

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3: Olá, viva! Esta hora de música na Antena 2 vai começar com música portuguesa. Mais concretamente, o poema sinfónico Paraísos Artificiais. Um poema sinfónico composto em Berlim no ano de 1910, por sua vez inspirado numa obra literária escrita 50 anos antes, ou seja, em 1860, Paradis Artificiel de Baudelaire, que, por sua vez, tinha sido inspirado pelas confissões de um consumidor de ópio, da autoria de Thomas Quincy. Temos aqui todo um universo de alucinações e de alguma imaginação que vai ser transposta para a orquestra, mais concretamente para a Orquestra Sinfónica Nacional da RTE, sob a direção de Álvaro Cassuto. Fiquemos, pois, com Paraísos Artificiais, música de Luís de Freitas Branco.

Uma sonoridade luxuriante de todo este mundo imaginário, o mundo dos paraísos artificiais, tal como foi concebido por Luís de Freitas Branco no ano de 1910, uma obra estreada no ano de 1913, o mesmo ano da Sagração da Primavera, obras então marcantes, neste caso, de um compositor português. Estivemos também com a direção de um maestro português, Álvaro Cassuto, numa gravação com a Orquestra Sinfónica Nacional da RTE. Vamos agora passar para a música de câmara, mais concretamente o Sexteto de Cordas, Opus 48, da autoria de Antonín Dvořák. Vamos ouvir nas cordas Georg Faust, Olaf Manninger, Tania Christ, Wolfram Christ, Bernard Hartog e Sarah Chang. Fiquemos, pois, com o Sexteto de Dvořák.

Final do Sexteto de Cordas na tonalidade de Lá Maior, o Opus 48, música de Antonín Dvořák em 4 andamentos. Estivemos com a interpretação de Georg Faust, Olaf Manninger, Tania Christ, Wolfram Christ, Bernard Hartog e ainda Sara Chang. E vamos concluir esta hora de música na Antena 2 com Hommage à Rameau, uma homenagem que Claude Debussy faz ao compositor Jean-Philippe Rameau no seu primeiro livro das Imagens. Vamos ficar com o pianista Víkingur Ólafsson.

Ouvimos o pianista Víkingur Ólafsson a tocar a homenagem que Claude Debussy fez a Rameau, intitulado justamente Hommage à Rameau.

0: Salut d'amour, a prenda musical de Edward Elgar para a sua futura mulher Caroline Alice, com Daniel Losakovich no violino e Stanislav Soloviev ao piano.
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Olá, muito bom dia, seja bem-vindo a mais um programa da manhã da RTP Antena 2. Deste dia 7 de julho, passa um minuto das 7 da manhã e vamos começar com um dos compositores aniversariantes de hoje, Gustav Mahler. Ora, Gustav Mahler é sem dúvida dos compositores mais importantes da sua geração, um compositor que elevou o exponencial sinfónico a um nível de gigantismo. Basta pensar na sua Sinfonia dos Mil. Ele, por causa de Mahler, as orquestras aumentaram bastante. Além disso, foi um dos maiores maestros do seu tempo. Nós vamos começar esta evocação de Mahler com o último andamento da sua Sinfonia número 1. Foi composta entre 1887 e 1888 e é a primeira obra do género marcando a entrada de Mahler no mundo sinfónico. É conhecida pelo título Titã, nome que Mahler chegou a usar, inspirado num romance de Jean Paul, mas que mais tarde abandonou, preferindo que a obra fosse ouvida como música pura, sem um programa literário. O final é um andamento tempestuoso e monumental, que passa do desespero ao triunfo, culminando numa coda esfuziante com as trompas em pé, os clarinetes em pé, num gesto de afirmação heroica. Estreou em Budapeste em 1889 com uma recepção inicial que até foi fria, mas é hoje uma das sinfonias mais populares do repertório e tocadas também. Ora, vamos ficar com a interpretação da Orquestra Filarmónica de Berlim e a direção de Cláudio Abbado.

São sempre emocionantes estas gravações realizadas ao vivo por Cláudio Abbado com a Filarmónica de Berlim. Ouvimos aqui o final da primeira sinfonia de Gustav Mahler, ou Sinfonia Titã. Isto porque evocamos aqui, neste dia 7 de junho, o dia de nascimento de Gustav Mahler. Foi um compositor e mestre austríaco. Ele nasceu em 1860 em Kalište, na Boémia, atual República Checa, e numa família judaica. É hoje uma das figuras centrais da música tardorromântica e uma ponte decisiva para a música do século XX. Em vida foi sobretudo célebre como um maestro, um dos maiores do seu tempo. Dirigiu a Ópera de Viena, que levou um nível lendário, e nos últimos anos trabalhou em Nova Iorque, no Metropolitan e na Filarmónica. A composição era para ele a atividade de meses de verão. Nas suas pausas enquanto maestro, essa obra, que podemos dizer, apesar de ter obras anteriores, podemos dizer que arranca com força com esta primeira sinfonia, concentra-se em dois géneros, a sinfonia e a canção, que muitas vezes se interligam. Escreveu 9 sinfonias, mais uma décima que ficou inacabada, de enorme dimensão e ambição, que procuram, nas suas palavras, abarcar o mundo inteiro. Para ele, a sinfonia era exatamente isso, o mundo. Nelas acaba por misturar o sublime e o trivial, a natureza, a angústia existencial, a morte e a busca de transcendência. E entre as canções podemos falar de ciclos como o Kinder Toten Lieder, o ciclo das canções das crianças mortas, ou, por exemplo, a canção da terra. A sua vida foi marcada por adversidade. O antissemitismo, que o obrigou a converter-se ao catolicismo para poder dirigir em Viena, a morte de uma filha, o casamento tempestuoso com Alma Mahler. Morreu em 1911, com apenas 50 anos, e curiosamente a sua música foi negligenciada durante décadas, mas conheceu uma extraordinária redescoberta a partir dos anos de 1960. Ficou sobretudo de ver alguns maestros, como Bruno Walter, que o sucedeu, ou Leonard Bernstein, tornando-se hoje das mais amadas e tocadas do repertório. Vamos voltar a Mahler ao longo deste programa.

E mais uma vez, muito bom dia. Voltamos agora também a outro compositor aniversariante, é Giancarlo Menotti. Antes disso, dizer-lhe que neste programa da manhã, às 9 da manhã, vamos receber aqui a acordeonista Inês Vaz e a Ana Beatriz Mazanilha, violinista e diretora artística da Camerata Atlântica, e que nos vem apresentar o álbum Espelho, recentemente lançado pela Inês Vaz e os solistas da Camerata Atlântica. Nós vamos também ouvir este álbum ao longo da emissão. Vamos guardar um pouco mais dessa música também para quando estas duas excepcionais intérpretes estiverem aqui connosco. Ora, anunciei Giancarlo Menotti, é com Menotti que vamos continuar este programa. Giancarlo Menotti foi um compositor de origem italiana, nasceu em 1911, perto de Milão, mas fez praticamente toda a sua carreira nos Estados Unidos da América, para onde emigrou ainda jovem, e onde estudou no Curtis Institute, em Filadélfia. É considerado um dos grandes nomes da ópera do século XX em língua inglesa. O seu grande mérito foi manter viva uma ópera de estilo acessível, melódico e teatralmente eficaz, numa época em que a vanguarda ia noutra direção. Escrevia sempre os seus próprios libretos e tinha um apurado sentido dramático. Entre as suas obras mais célebres contam-se A Médio, O Telefone ou O Cônsul, que lhe valeu um prémio Pulitzer, e, sobretudo, A Mal e Os Visitantes da Noite, escrita para a televisão em 1951 e tornada num clássico natalício nos Estados Unidos da América. Fundou também o famoso Festival dos Dois Mundos, em Spoleto, em Itália, e teve uma longa ligação artística com o compositor Samuel Barber. Morri em 2007, em Monte Carlo. A obra que nós vamos ouvir intitula-se A Morte de Orfeu. É uma cantata dramática baseada no mito de Orfeu para coro e orquestra. De resto, o Menotti tratou temas mitológicos e sacros em várias obras. Esta cantata dramática tem aqui um diferencial bem interessante em relação à história de Orfeu, porque assistimos à promessa de Orfeu, desolado com a morte de Eurídice, a não querer relacionar-se com mais nenhuma mulher. E aquilo que vamos assistir também nesta cantata é as mulheres zangadas e terrivelmente frustradas por não conseguirem atrair a atenção de Orfeu, fazendo-o esquecer de Eurídice. Vamos então ficar com A Morte de Orfeu.

A morte de Orfeu, de Giancarlo Menotti. Esta música de Menotti tem sempre uma qualidade quase cinematográfica. Tem que ver com a forma como ele aborda toda a sua música, nomeadamente a sua música dramática, numa época em que a vanguarda ia numa direção totalmente diferente. O grande mérito de Menotti é manter viva uma linguagem de estilo acessível, melódico e teatralmente muito eficaz. E é por essa eficácia teatral que temos também esta noção quase cinematográfica da sua música. A morte de Orfeu, que pertence a um grupo de cantatas dramáticas escritas por Menotti, dedicadas à antiguidade, e que, acima de tudo, revelam essa capacidade teatral, dramática. E aqui, a morte de Orfeu não conta a história da busca por Eurídice, a tentativa de resgate de Eurídice. Não, apresenta-nos Orfeu já de regresso desse infortúnio em que, infelizmente, não consegue viver sem Eurídice, e lamenta a sua vida sem a sua amada. E aquilo que assistimos logo no início é as mulheres furiosas, porque não conseguem de forma nenhuma fazer esquecer Orfeu, nem com os encantos femininos todos à sua volta, até que, por fim, Orfeu se deixa ir também para o mundo dos mortos. Ouvimos assim esta cantata dramática na interpretação da orquestra do Festival de Spoleto, fundada precisamente por Giancarlo Menotti, o coro do Festival de Spoleto. A direção foi de Richard Hickox.

Ora, então, mais uma vez, muito bom dia. Depois de uma primeira semana de festival ao largo, no Centro Cultural de Belém, o Festival da Orquestra Sinfónica Portuguesa e do Teatro Nacional de São Carlos, que ocupa este ano o Centro Cultural de Belém, vamos agora dar início a uma segunda semana deste festival. Na primeira semana tivemos a Missa da Coroação de Mozart, também o Così fan tutte de Mozart, foi um primeiro fim de semana todo ele dedicado a Mozart. Agora vamos para Puccini, Schubert e Mendelssohn. São as propostas do festival já para dias 8 de julho, amanhã, portanto, e dia 12 de julho, no fim de semana, com Schubert e Mendelssohn. Eu vou começar pela última proposta, Schubert e Mendelssohn. Lemos na proposta que nem sempre a liberdade musical se expressa através de grandes gestos dramáticos e que por vezes se limita a sair das sombras, começando pura e simplesmente a cantar. Ora, a edição deste ano do Millennium Festival ao Largo apresenta um concerto sinfónico baseado numa ideia singular, mas discretamente radical, a de que a leveza não corresponde à ausência de profundidade, mas antes a uma variação da mesma. Separadas por quase três décadas, são apresentadas duas obras num programa que partilham mesmo assim de uma sensibilidade que as distingue das mais turbulentas correntes do romantismo. É a claridade das linhas, o primado da melodia e a elegância de uma arquitetura muito devedora de Mozart e de Haydn. Ora, estamos a falar de Mozart e de Schubert, de Mendelssohn e de Schubert, e as obras apresentadas vão ser a Quinta Sinfonia de Schubert e o Concerto para Violino em Mi Menor de Felix Mendelssohn. Este concerto ocupa uma posição enorme, de primeira linha na produção de Mendelssohn, ao ser formalmente enraizado na tradição clássica, mas transformado internamente, como se a forma ainda fosse devedora do classicismo, mas todo o conteúdo já é absolutamente romântico. O solista entra sem qualquer preâmbulo, a cadência é totalmente escrita em vez de improvisada e os três andamentos fluem sem pausa. Uma integração estrutural que o próprio Mendelssohn defendeu e que ajudou a estabelecer o costume moderno dos concertos com escuta ininterrupta. Ora, Schubert e Mendelssohn, duas gerações do primeiro romantismo unidas pela convicção de que a beleza e o rigor nunca foram opostos. Nós aqui vamos ficar com... ia falhando o principal. A interpretação no dia 12 de julho no Centro Cultural de Belém será então, para além da Orquestra Sinfónica Portuguesa, dirigida pelo maestro Jan Wiersbe, vamos ter como solista o violinista André Gaio Pereira. É um grande violinista português, ficou conhecido depois de ter ganho o Prémio Jovens Músicos e é, sem dúvida, um grande talento. Nós aqui vamos ouvir a versão de Hilary Horn, tal como gravou com Hugh Wolf a dirigir a Orquestra Filarmónica de Oslo. Vamos ouvir precisamente o último andamento deste concerto para violino de Mendelssohn.

A música de Mendelssohn. Ouvimos aqui o último andamento do concerto para violino em Mi menor, opus 64. É sempre importante dizermos qual dos concertos para violino de Mendelssohn estamos a ouvir, porque apesar de a maioria das pessoas, quando ouve falar de concerto de violino de Mendelssohn, só se lembrar deste, a verdade é que Mendelssohn tem um segundo concerto para violino, na realidade até foi escrito antes, e que é só para a orquestra de cordas, mas sem dúvida que este é o grande concerto para violino de Mendelssohn, e é precisamente aquele que o André Gaio Pereira e a Orquestra Sinfónica Portuguesa, dirigida pelo Jan Wisba, vão interpretar no Centro Cultural de Belém no próximo dia 12 de julho, já no fim de semana, no âmbito do Festival ao Largo. E agora que faltam aproximadamente 5 minutos para chegarmos às 8 da manhã, vamos a esse disco que hoje vamos apresentar com os solistas da Camerata Atlântica, Inês Vaz. Um disco que junta poesia à música.

0: Aqui está um excerto deste disco de Inês Vaz com os solistas da Camerata Atlântica. Solistas eles, Ana Beatriz Manzanilha, João Vieira de Andrade, o Pedro Munhoz e Jeremy Lake. Nesta música de Brodsky, esta duas tonalidades para um poema, ouvimos o rio, precisamente o rio, sentíamos essa fluidez da água na música. Vamos falar mais sobre este disco de Inês Vaz a partir das 9 da manhã, tanto com a Inês Vaz como com a Ana Beatriz Manzanilha, diretora artística da Camerata Atlântica. Chegamos assim às 8 da manhã, passam 8:01, já a seguir vem a atualização da informação.
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0: Vamos lá para a atualização da informação com o Diogo Miguel Pereira. Bom dia.

0: Acabou a caminhada portuguesa no Mundial de Futebol. Portugal perdeu ontem à noite frente à Espanha por 1-0 e está fora da competição. Numa noite marcada também, Luís Peixoto, pelo adeus de Roberto Martínez e o possível adeus de Cristiano Ronaldo. Vamos ao filme da partida.
1: No adeus de Cristiano Ronaldo à seleção, Roberto Martínez voltou a apostar de início naquele que em tempos foi o melhor do mundo. O selecionador até colocou no 11 João Félix, parceiro de ataque de CR7 na Arábia Saudita, mas foi de Espanha o primeiro aviso.
2: Atenção, Pedri, Dani Olmo, pode ser o primeiro, fora!
1: Miquel Oyarzabal, sozinho, atirou ao lado da baliza de Diogo Costa, que aos 15 minutos foi posto à prova por Lamine Yamal e Alex Baena.
2: Fintou, bateu, a bola sobra para a Baiana, tirou, garante defesa!
1: A reação de Portugal surgiu no fim da primeira parte, primeiro numa recarga de Ronaldo e pouco depois Nuno Mendes tirou tinta à baliza de Unai Simón.
2: João Félix devolve ainda para Nuno Mendes, recebe na área e vai bater! Remate no ferro!
1: Com o empate a zero ao intervalo, na segunda parte manteve-se atuada, com Espanha mais perigosa e Diogo Costa mais interventivo.
2: Livre para a Espanha, vamos ver, a pensão Diogo! Remate, defendeu!
1: Portugal reagiu apenas ao minuto 75, com o remate de Bruno Fernandes na malha lateral, mas aos 90 mais 3, Miquel Merino deu um balde de água fria aos portugueses.
2: É gol! É gol da Espanha! Miquel Merino!
1: Roberto Martínez optou por jogar com Ronaldo até ao fim. Gonçalo Ramos não saiu do banco, mas no último suspiro foi Bernardo Silva quem criou uma das últimas e mais perigosas oportunidades. Portugal ainda voltou a tentar, mas acabou mesmo por perder na despedida de Ronaldo e Roberto Martínez.
2: João Neves acabou. Portugal está fora do Campeonato do Mundo. Acabou o sonho americano para Portugal.
0: Agora só daqui a 4 anos, quando decorre o próximo Mundial, este Portugal já vem, embora perdeu ontem à noite frente à Espanha por 1-0. As temperaturas desceram, mas o perigo ainda não. Ainda há 100 concelhos em perigo máximo de incêndio. O Governo decidiu, inclusivamente, prolongar até ao final de quinta-feira o estado de alerta em 10 distritos por causa do risco de incêndio. Vila Real, Bragança, Guarda, também Viseu, Castelo Branco, Beja, Santarém e ainda Porto Alegre, Évora e Faro. Estão proibidas as queimas e queimadas, o acesso a espaços, a certos espaços florestais, bem como os trabalhos com máquinas em florestas. Mário Nogueira pede a demissão do ministro Fernando Alexandre, o antigo líder da FENPROF e atualmente membro do Conselho Nacional de Educação. Escreve esta manhã no Público que os problemas com os exames do secundário nascem da irresponsabilidade do ministro da Educação e considera que Fernando Alexandre ultrapassou os limites da incapacidade técnica e incompetência política, por isso devia demitir-se ou ser demitido.
3: E foram as notícias com o Diogo Miguel Pereira. Nós aqui seguimos com as palavras que o vento não leva. Para agora, Alexandre Herculano.

0: palavras que o vento não leva.
1: Em toda a parte e a todas as horas, o bufão tomava ao acaso o temor que infundia o príncipe, o barão ou o ilustre cavaleiro, e o respeito que se devia à dona veneranda ou à dama formosa, e tocando-os com a ponta da sua palheta, ou fazendo-os voltear nos tintinábulos do seu adufe, convertia esse temor e respeito numa coisa truanesca e ridícula. Em O Bobo, de Alexandre Herculano, para quem a literatura era uma missão e não um diletantismo, como escreveu Oliveira Martins.
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Ora, então, bem-vindos a esta segunda hora do programa da manhã da RTP Antena 2. Começamos aqui com a música de Johann Ludwig Krebs, o último andamento do seu concerto para alaúde em Fá Maior. E ouvimos Johann Krebs porque é mais um dos compositores que surge neste calendário de 7 de julho e uma bela forma de mergulharmos em outros compositores que por vezes não são tão ouvidos, sendo que Johann Ludwig Krebs foi um dos mais dotados alunos de Johann Sebastian Bach. Ora, ele nasceu em 1713, nesse dia 7 de julho de 1713, e de resto foi um dos alunos mais estimados de Bach. Há um célebre trocadilho atribuído a Bach a seu respeito, dizia que Krebs, que significa caranguejo em alemão, era o único caranguejo bom no seu riacho, dado que Bach significa riacho. Um jogo de palavras elogioso sobre o seu talento. Johann Krebs escreveu sobretudo música para órgão e para cravo, num estilo que faz a ponte entre o barroco tardio do mestre e o gosto galante emergente. A sua obra para órgão é ainda hoje apreciada e tocada, embora ele tenha permanecido algo à sombra da grandeza de Bach. Mas vale a pena recuperar estas figuras, nomeadamente através daquilo em que eles foram mestres. Vamos ficar aqui com a fuga da tocata em fuga em Mi menor de Johann Krebs, na interpretação de Manuel Tomadine.

a grandiosidade do órgão aqui na música de Johann Krebs, um dos mais destacados alunos de Johann Sebastian Bach, aqui a interpretação de Manuel Tomatin.

Mais uma vez, muito bom dia. Passam 18 minutos das 8 da manhã e nós agora vamos ao encontro aqui de um ouvinte que nos escreveu e que pede que lembremos um grande pianista e compositor português. Ora, a nossa ouvinte é Helena Ventura. É ouvinte assídua da Antena 2, ouve o programa da manhã e pediu-nos para passar um compositor que, de certa forma, ficou esquecido logo na sua época, segundo a nossa ouvinte, porque era eclético, não alinhava em tendências ou estilos e tinha o seu modo próprio. Também na época que viveu, outra das razões é porque seria homossexual e naquela sociedade fechada do Porto ele acabou por ser vítima de muito preconceito, mesmo da própria família. E no entanto é um músico que vale a pena recordar e que tem belíssima música, como nomeadamente esta homenagem a Claude Debussy que nós vamos ouvir aqui por Bogdan Dugalić. A interpretação são 3 andamentos desta homenagem. Primeiro, homenagem a Claude Debussy, depois homenagem à letra J e depois homenagem ao fado. São 3 homenagens do compositor Vítor Macedo Pinto que nós recordamos aqui em muito boa hora, graças à nossa ouvinte Helena Ventura.

Música de Vítor Macedo Pinto, interpretação de Bogdan Dugalich. E aqui esta recomendação da nossa ouvinte Helena Ventura, que nos pediu então para recordar a obra deste compositor. Macedo Pinto formou-se em Direito na Universidade de Coimbra, enverdando pela magistratura dos tribunais de trabalho. Em 1948 ele ingressou na carreira diplomática, tendo passado a desempenhar funções no Ministério dos Negócios Estrangeiros. Em 1957 ocupou o seu último posto em Karachi, desempenhando funções de secretário de delegação portuguesa no Paquistão. Na sua formação musical foi aluno de Luís Costa, Viana da Mota, Winfried Wolff no piano e Cláudio Carneiro e Fernando Lopes Graça na composição. É uma personalidade multifacetada e de sólida cultura. Além de exercer uma notável carreira de pianista, foi professor nos conservatórios de Coimbra, Braga e Porto, onde lecionou nos cursos superiores de piano e composição. E de entre as suas publicações, para as quais Vítor Macedo Pinto escreveu crítica musical, contam-se o Diário de Notícias, o Jornal de Notícias, o 1 de Janeiro, a Seara Nova, a Gazeta Musical e a Arte Musical. Sua obra musical, constituída por uma grande diversidade de géneros, caracteriza-se por um lirismo essencialmente lusitano, de resto, como ouvimos, apresentando um caráter simultaneamente nacional e cosmopolita. De particular expressão são as suas 7 canções antigas de 1950 que o compositor escreveu para canto, flauta e piano, a sonata para violino e piano, reveladora do seu ecletismo musical, ou até estas homenagens que nós acabamos de ouvir. Das suas obras destacam-se ainda a Elegia a Luís Costa para piano, música de cena para Medeia de Eurípides e para flauta, piano e percussão, e Antígona de Sófocles para canto, flauta, piano e percussão. Recordamos assim Vítor Coelho de Macedo Pinto. Nasceu no Porto a 24 de março de 1917, morreria também no Porto a 31 de outubro de 1964.

E voltamos ao Festival ao Largo. Ora, hoje vamos falar agora do Johnny's Kiki, que vai ser apresentada em versão concerto já amanhã, é às 22 horas no Centro Cultural de Belém. E a pergunta é a seguinte: o que acontece quando a ganância é suplantada pela astúcia? A resposta pode ser encontrada então em Johnny's Kiki, a única ópera cómica de Giacomo Puccini, apresentada pela primeira vez em 1918 no Metropolitan de Nova York. Trata-se do último painel do famoso trítico, o trítico de óperas em um ato concebido para percorrer, no mesmo serão, uma paleta emocional completa do drama realista à farsa, passando pela tragédia. Das três óperas, só Johnny's Kiki assegurou o lugar cativo no repertório, e por boas razões. Conta-se entre as mais brilhantes óperas cómicas alguma vez compostas, uma obra cujo humor, lirismo e sátira social coexistem sem desperdiçar um compasso que seja. O libreto de Gioacchino Forzano inspira-se numa personagem que o próprio Dante condenou ao oitavo círculo do inferno na sua Divina Comédia. A figura histórica de Johnny's Kiki, o florentino que se faz passar por um nobre recentemente falecido para desviar a sua herança. Puccini e Forzano aproveitaram-se do potencial cómico do episódio e transformaram a ganância coletiva da família Donati no instrumento da sua própria ruína. Skiki, desprezado pelo clã, que, no entanto, precisa dele, supera-os a todos com espetacular audácia. A trama desenlaça-se toda ela no mesmo quarto, em tempo real e com um ritmo alucinante. Um morto deitado na cama, uma família em alvoroço, um testamento falsificado diante do notário e a birra mais encantadoramente desarmante da história da ópera. O mio babbino caro, essa área que nós vamos agora ouvir na interpretação de Angela Gheorghiu. O mio babbino caro.

O meu Babino Caro em recital com Angela Gheorghiu. Ora, esta é uma das áreas, ou talvez a área mais famosa de Giannis Chicchi. Na realidade, como lemos no programa do Teatro Nacional de São Carlos, a birra mais encantadoramente desarmante da história da ópera. E ainda a propósito de Giannis Chicchi, dizer que esta é sem dúvida a ópera mais travessa de Puccini e que chega então, regressa assim ao Centro Cultural de Belém numa versão semi-encenada com o maestro Renato Balzadona, cujo currículo inclui passagens por palcos tão relevantes como o Royal Opera House, o La Fenice e o Mariinsky, à frente de um elenco de luxo 100% português, acompanhado pela Orquestra Sinfónica Portuguesa. Ora, vamos mencioná-los todos porque merecem. Para já, quem vai cantar O Mio Babino Caro, no papel de Laureta, teremos Rafael Albuquerque. O pai de Laureta, a figura principal de toda a ópera, é o barítono Luís Rodrigues. E depois temos como Zita a Cátia Morezo, Luís Gomes regressa ao papel de Rinuncio, Marco Alves dos Santos como Gerardo, Rita Marques é Nela, João Oliveira é Beto, Nuno Dias é Simone, o Diogo Oliveira é Marco, a Patrícia Quinta é Lachesca, o Mário Redondo é o Maestro, o Spinelloccio, o Ricardo Panella é Amanteo di Nicolau, o João Rosa é o Pinelino e Tiago Navarro é o Guccio. Orquestra Sinfónica Portuguesa, então dirigida por Renato Balzadona. E também aqui, a propósito de Giannis Chicchi, recordar a área de Rinuncio, Avete torto, ora Firenze como un aberto fiorito. Voltamos à música encantadora de Giannis Chicchi, agora com a voz de Juan Diego Flores.

Música da ópera Janiszky, que ouvimos agora a ária de Rinuncio, Firenze come un albero fiorito. Ora, aqui a música de Janiszky, a interpretação de Juan Diego Flores, com a Orquestra Sinfónica de Milão, Giuseppe Verdi e a direção de Carlo Rizzi. E também no Festival ao Largo, vamos continuar aqui a lembrar que Janiszky é já amanhã, às 22 horas, no Centro Cultural de Belém, é ópera em versão concerto. E continuando então aqui a olhar para o Festival ao Largo, chamar-lhe a atenção que no dia 11 de julho tem uma iniciativa que vai decorrer no Jardim das Oliveiras. É uma oficina, o Jardim das Oliveiras, no Centro Cultural de Belém. É uma oficina que tem o seguinte nome: Quem sai aos seus não fecha a barbearia. Ora, entre tesouras, tecidos, materiais reciclados e elementos da natureza, a proposta é transformar objetos do dia a dia num pequeno mundo inspirado nas aventuras do barbeiro Fígaro, também de Rosina e dos habitantes de Sevilha. Isto não perderia muito que falar, privilegiando a aprendizagem ativa, a experimentação e a participação das famílias. É uma oficina que convida as crianças e adultos a criar, imaginar e descobrir que a ópera também se pode construir com as mãos de mini-cenógrafos. A proposta também do Teatro Nacional de São Carlos, do Festival ao Largo, e que decorre no Jardim das Oliveiras, no Centro Cultural de Belém. Entrada gratuita, sujeita à inscrição, é dia 11 de julho às 11 da manhã e, portanto, um belo pretexto para reunir a família e aprender um pouco sobre cenografia e como a ópera pode ser feita por outros artistas. Mas também no Festival ao Largo, já falei deste concerto logo de manhã, às 21 horas de dia 12 de julho, portanto, no dia a seguir à oficina, dia 12 de julho às 21 horas, temos esse concerto sinfónico, onde se fala de liberdade musical, sem grandes gestos dramáticos. Por vezes, limita-se a sair das sombras e começar a cantar. É a proposta para um concerto onde se ouve a música de Schubert e de Mendelssohn. De Mendelssohn será o concerto para violino em Mi menor, que nós já ouvimos nesta manhã, de Schubert, a Sinfonia número 5. É uma sinfonia escrita por Schubert aos 19 anos, meses a seguir à sua quarta sinfonia, mais beethoveniana. A Sinfonia número 5, de 1816, marca uma aproximação deliberada aos mestres clássicos, ao excluir clarinetes, trompetes e timbalos. A instrumentação confere-lhe uma transparência camerística que é rara no repertório sinfónico. Os seus quatro andamentos desenrolam-se com uma continuidade quase dançante. É lírica, cromática, subtilmente lúdica e capta um momento de otimismo invulgar na vida marcada por dificuldades de Franz Schubert. Vamos ficar precisamente com o último andamento, esse Allegro Vivace da Quinta Sinfonia de Schubert, na interpretação da Orquestra de Câmara Escocesa, dirigida por Maxim Emelianchev.

Quinta Sinfonia de Franz Schubert. Ouvimos aqui o último andamento na interpretação da Orquestra de Câmara Escocesa, dirigida por este jovem maestro enérgico, Maxim Emal Yanichev, que está à frente também da Orquestra de Câmara Escocesa. Aqui a Quinta Sinfonia, e que é uma das obras que vai ser então interpretada pela Orquestra Sinfónica Portuguesa, dirigida pelo maestro Jan Wiersma, no dia 12 de julho, às 21 horas, no Centro Cultural de Belém. Mais um dos concertos que são programados no âmbito do Festival ao Largo.

0: Então, mais uma vez, muito bom dia. Faltam 9 minutos para as 9 da manhã e nós vamos voltar ao disco sobre o qual vamos falar daqui a pouco com a Inês Vaz e com a Ana Beatriz Manzanilha. É o espelho, o disco espelho, não é o espelho, o disco é que se chama Espelho. Este álbum que é recentemente lançado pela Inês Vaz e pelos solistas da Camarata Atlântica, e já ouvimos há pouco um excerto deste disco. Vamos continuar, um disco que também traz poesia ao lado da música, e a música que vamos ouvir agora é o primeiro andamento do Quinteto em Lá Maior, número 2, opus 81, de Antonín Dvořák, versão, obviamente, acordeão.
1: A casa rica tinha à entrada um grandíssimo espelho, muito velho, comprado pelo menos há 80 anos. Um rapaz lindíssimo, empregado num alfaiate, aos domingos desportista amador, estava com um embrulho. Entregou-o a alguém da casa e este levou-o para dentro para trazer o recibo. O empregado do alfaiate ficou sozinho e esperava. Aproximou-se do espelho e olhava-se e arranjava a sua gravata. Após 5 minutos, trouxeram-lhe o recibo, pegou nele e foi-se embora. Mas o velho espelho que a tanto e tanto assistira, durante a sua existência que muitos anos vira, milhares de coisas e pessoas, mas o velho espelho agora alegrava-se e vangloriava-se por ter recebido sobre si a beleza inteira por alguns minutos.

0: Antonin, que quer dizer? É Antonin Dvorak, é o que eu ia dizer, mas acima de tudo o que me está na cabeça é que bem que fica com acordeão este quinteto. É algo que já vamos falar com a Inês Vaz e com a Ana Beatriz Manzanilha. Há aqui uma simbiose quase natural do acordeão com o quarteto de cordas, e não é por acaso que o acordeão cada vez é utilizado mais, nomeadamente em reduções de orquestra, em reduções de ópera. Muitas vezes já vemos ópera ser feita com reduções e o acordeão está lá porque tem esta capacidade de quase duplicação daquilo que as cordas estão a fazer. É um mini órgão portátil, chamemos assim. É uma proposta de um disco recentemente gravado pela Inês Vaz, acordeonista, e os solistas da Camerata Atlântica, intitulado Espelho. Já vamos falar com elas. Elas já estão aqui comigo, mas eu pedi-lhes para esperarem só um bocadinho, porque daqui a bocado então vamos falar sobre este disco. Não só porque vêm aí as palavras que o vento não leva, palavras de Edgar Allan Poe, e depois ainda vamos ao compositor do dia, que é Gustav Mahler.
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0: palavras que o vento não leva.
1: Quem não se surpreendeu 100 vezes a cometer uma ação incongruente, ou vil, pela única razão de saber que não deve cometê-la? Não temos nós uma inclinação perpétua para, contra o nosso melhor juízo, violar o que é a lei, simplesmente porque compreendemos que é a lei? Este espírito de perversidade, dizia, veio provocar a minha derrota final. Do conto O Gato Preto, de Edgar Allan Poe. Em todas as suas obras, há sempre uma consciência do pavor da morte, em todas as suas formas, que lhes garante a perenidade.
0: Palavras que o vento não leva.

palavras de Edgar Allan Poe, aqui o Gato Preto, as palavras escolhidas por Ana Paula Ferreira para as manhãs da Antena 2. E agora vamos a este momento do compositor do dia, para hoje Gustav Mahler, ele que é um dos aniversariantes, nasceu 7 de julho, e vamos ficar com duas canções, uma das canções das crianças mortas e outra do rapaz, ou a trompa mágica do rapaz, esta é a verdadeira tradução. As canções das crianças mortas, porquê? Porque revelam um período bastante perturbador da vida de Mahler, mas que é fundamental para compreendermos a produção de Mahler. São um ciclo de canções compostas entre 1901 e 1904, uma das obras mais tocantes e melancólicas do repertório de canções orquestrais. Mahler compôs a música a partir de poemas de Friedrich Ruckert, um poeta alemão que escreveu centenas de versos após perder dois dos seus filhos, para a escarlatina. Isso tinha sido no inverno de 1833 e 1834. Ruckert escreveu mais de 400 poemas como forma de lidar com o luto. Ora, Mahler selecionou 5 deles para pôr em música. Mas há aqui uma coincidência trágica. Há um facto perturbador ligado a essa obra. A mulher de Mahler, Alma, de resto, ficou horrorizada com a escolha do tema, considerando de mau agouro compor sobre a morte de criança, quando eles mesmos tinham duas filhas pequenas, saudáveis. Anos depois, em 1907, a filha mais velha do casal, Maria, morreu de escarlatina e difteria aos 4 anos de idade. Mahler ficou absolutamente devastado. Nós vamos ficar aqui com uma dessas canções que toca a qualquer todos, mas sobretudo a quem é pai e mãe deve tocar bastante qualquer uma destas canções. Basta ver os títulos, como Quando a Tua Mãezinha, Com Este Tempo, Uma Tempestade. Esta canção que vamos ouvir diz: muitas vezes penso que apenas saíram.

a canção, esta canção das crianças mortas de Gustav Mahler, com poemas de Friedrich Ruckert e a voz luminosa de Janet Baker. Isto também é uma oportunidade para recordarmos grandes vozes e grandes vozes malerianas, que era o caso de Janet Baker, aqui dirigida por John Barbirolli. Vamos agora para outra faceta de Mahler, bem mais luminosa e que não tem um caráter tão trágico como as canções das crianças mortas. Estou a falar da Trompa Mágica do Rapaz. Uma obra, ou uma das obras mais importantes e características de Gustav Mahler. O título costuma ser traduzido de várias formas em português. Muitas vezes ouvimos como O Rapaz da Trompa Mágica, mas na realidade, e se quisermos ser corretos, temos que dizer A Trompa Mágica do Rapaz, e todas se referem a essa mesma coleção. O nome vem de uma famosa antologia de poesia popular alemã organizada por Achim von Arnim e Clemens Brentano, publicada entre 1805 e 1808. Essa coletânea reunia canções folclóricas, lendas, poemas de amor, canções militares e histórias populares alemãs, e Mahler ficou profundamente fascinado por esses aspectos que ocuparam lugar central na sua obra durante muitos anos, não só como canções, mas as próprias sinfonias acabam por ter música pensada para esse ciclo. Mahler musicou vários desses poemas ao longo da carreira. O conjunto mais conhecido é essa coleção de canções para voz e orquestra ou piano, composta principalmente entre 1892 e 1901, e algumas das canções mais célebres contam com Urlicht, ou A Luz Primordial, que é incorporada na Segunda Sinfonia, ou, por exemplo, este tamborzinho, o Sermão de Santo António aos Peixes, ou o Toque de Alvorada. E é com este militar Toque de Alvorada que vamos ficar numa das gravações mais célebres deste ciclo, a que Leonard Bernstein fez à frente da Orquestra Filarmónica de Nova Iorque, com Christa Ludwig e Walter Berry. Vamos ficar aqui com Walter Berry.

É empolgante esta música quase militar. É um toque de alvorada, é mesmo militar. De Gustav Mahler, ouvimos aqui Walter Berry e a Orquestra Filarmónica de Nova Iorque.

Parque, dirigida por Leonard Bernstein. Foi assim este olhar para um compositor fundamental que tem muito que se lhe diga. Nós ainda vamos terminar este programa com a obra maior deste compositor, que é a Oitava de Mahler, e esse final absolutamente redentor, libertador e ao mesmo tempo esmagador. Tem tanto redentor como esmagador, e que é característica. Estas coisas são características da música de Mahler. E isso vamos fazer no final do programa, porque agora então vamos falar dessa simbiose entre o acordeão e os instrumentos de cordas.

0: 9 horas 24 minutos. Vamos agora para essa música que Inês Vaz e os solistas da Camarata Atlântica gravaram. Já ouvimos algumas dessa música aqui durante este programa. É a música que está neste álbum, O Espelho, recentemente lançado. E que não é só um álbum de música, é igualmente um álbum de poesia, podemos dizer assim, sendo que a própria música é poesia. Não, isso nunca saímos daí. Já devem ter percebido que de repente a minha voz ganhou aqui uma dimensão com uma certa reverberação, porque eu liguei o outro microfone onde está Ana Beatriz Manzanilha e Inês Vaz. Bem-vindas aqui ao programa da manhã da RTP Antena 2. E falem para esse microfone, que é o melhor que nós temos para garantir que chegam bem à casa dos nossos ouvintes. Falem-nos cá deste espelho. Quem é o espelho de quem? São as cordas que são o espelho do acordeão, ou o acordeão que é o espelho das cordas?
1: Bem, eu prefiro Inês. Sempre não definir assim. Antes de mais, muito obrigada pelo teu convite. É um gosto estarmos aqui. Mas eu acho que somos o espelho uns dos outros. Não é preciso definir qual é qual. E acho que a música acabou, claro, por refletir isso.
0: Claro, claro. E isso é a verdadeira essência da música de câmara, não é? Que é ouvirem-se todos ao mesmo tempo, que cada um tem algo para dizer. Tomarmos nós que a humanidade fosse assim. Todos têm algo para dizer, mas todos se estão a ouvir. Isso é um enorme exemplo. Ora, o acordeão é um instrumento que comparado, por exemplo, com o violino, é um instrumento novíssimo. Tem os seus ancestrais, como é óbvio, mas é um instrumento novíssimo que, pelas suas características absolutamente únicas, tem tido, sobretudo, muito repertório novo do século XXI e século XX, mas tem tido também esta ousadia de se apropriar de repertório do passado, como é o caso do Dvorak, que ainda há pouco ouvíamos, e fazer novas propostas. E neste aspecto, Portugal está super bem servido, desde o João Barradas ao Paulo Jorge Ferreira até à Inês Vaz, que está aqui connosco. Vocês têm sido uns belíssimos exemplos de como o acordeão se apropria de repertório e lhe dá toda uma nova sonoridade.
1: Sim, eu acho que é bom falar que o estudo do instrumento também é um bocadinho feito nessa base, ou seja, claro que é tocado repertório contemporâneo, mas também são tocadas transcrições. Por exemplo, as peças de Bach fazem parte sempre, claro, de cada grau do conservatório. E, portanto, eu acho muito interessante fazermos esse exercício, por exemplo, no caso deste quinteto, de imaginar se o acordeão existisse assim da forma que é hoje em dia, imaginar como é que seria nessa altura, ou até a hipótese de o quinteto ter sido escrito para acordeão.
0: Exato.
1: Por que não?
0: Exato. Muitas vezes o acordeão acaba por ser quase uma espécie de harmónio barra órgão portátil em que é possível fazer tudo e até ter um efeito multiplicador dos instrumentos de orquestra, não é? E isso é usado. Se o Mahler tivesse um acordeão na altura dele bem desenvolvido, de certeza que tinha incluído acordeões nas sinfonias, não é?
1: Eu confesso que adorava, porque é o meu compositor assim preferido. Então...
0: Não, mas podes tocar as transcrições, não é?
1: Posso fazer
0: a transcrição,
1: sim,
0: da quarta, pelo menos, e da sexta tem acordeão, não é?
1: É uma possibilidade para o futuro.
0: Camarata Atlântica. Ana Beatriz Manzanilha, Camarata Atlântica, faz favor, já temos aqui projetos.
2: sim. Com a Inês é sempre bom ter projetos.
0: Se bem que a Camarata Atlântica é uma camarata de cordas e mesmo as transcrições de Mahler têm uma parafernália de sopros.
2: É verdade. Mas, pronto, a nossa parceria, digamos, com a Inês Vaz, passa um bocadinho por ti, André, porque a primeira vez que nós tocamos juntas foi em 2017, vê lá, há 9 anos, quando fizemos aquele programa nos Dias da Música, Tangos e Boleros.
0: Exato.
2: Foi a primeira vez que colaboramos con Inés, y la conozco, y a partir de allí, oye, por una cosa o por otra, felizmente, a nuestra parcería te han dado frutos maravillosos para mí y para ella y para nos adoramos tocar con ella. Ya hicimos aquel programa de tangos y boleros repetidas veces y después adaptamos un programa que nos tiñamos a Camerata, a nuestro primer CD que fue Fuga para América Latina. Adaptamos algunas piezas para que Inés integrase ese programa conozco, por tanto ya tenemos conciertos grabados de Antena 2 en un museo de Oriente, tocamos el año pasado en el Festival Mascareñas en el Palacio Fronteira, tocamos repertorio de este CD, pronto tenemos actuado numerosas, en el Museo Benfica también, hicimos un concierto de Ano Novo en el Museo Benfica también, por tanto pronto trabajar con Inés cuando ella veio hacer conmigo para lanzar este desafío. Obviamente que aceitamos logo y ficamos muito contentes de que la convidase a solistas de Camerata Atlântica para este lindo proyecto.
0: E há aqui outro aspecto curioso, que é a Camerata Atlântica vai continuando a gravar e a aparecer em mais discos, e ainda bem, porque aparece sempre com um repertório novo, e repertório que muitas vezes é uma descoberta. E como é que é fazer esse repertório e muitas vezes descobrir um novo repertório, não é?
2: Sim, pronto. Desde os inícios da Camerata Atlântica, que nós, a nossa ideia não era, se calhar pelo nome, as pessoas pensavam que ia ser uma orquestra de cordas só para a música latino-americana, se bem que somos uma das poucas orquestras que toca música latino-americana frequentemente, não é? Obviamente pelas minhas raízes e mais sobretudo pela qualidade da música, não é? Mas desde o início também foi a nossa ideia não ficar por ali e por isso que nós tocamos desde Stabat Mater de Boccherini a música escrita especialmente por nós, por diversos compositores, e sempre estamos à procura de, obviamente, os grandes clássicos para orquestra de cordas, como serenatas de Tchaikovsky, suite de Janáček, concertos para diferentes instrumentos, Brandenburgos de Bach, mas além da música latino-americana, obviamente a música portuguesa tem estado sempre na nossa
0: Exato.
2: Lista de importância, obviamente, e pronto, eu acho que a flexibilidade de repertório é uma mais-valia para qualquer grupo de músicos e também para oferecer ao nosso público. Como digo, em fevereiro passado fizemos um concerto chamado Verde e Amarelo, com só compositores brasileiros. Eu acho que todos eles em estrela aqui em Portugal, as peças que nós tocamos. Portanto, gostamos de sempre ter novidades e, sobretudo, a qualidade da música. Eu acho que a música, mais do que tudo, tem que ser boa música. E pronto, e ali fica tudo muito mais fácil quando é uma boa música. E para nós não faz diferença o estilo, o país ou de onde é que ela vem.
0: Ana Beatriz, eu tenho que perguntar. Geralmente evito porque é sempre um assunto complicado, mas depois do terremoto, como é que está a tua Venezuela?
2: A minha Venezuela.
0: Já não estava famosa, não é?
2: Já não estava famosa, já há muito tempo que não estava famosa. Este é um terremoto que veio em cima de outro terremoto que tivemos há quase 30 anos, não é? A Venezuela está muito fragilizada. Pronto, estar cá fora e ver as imagens e pronto, todas as histórias e ver toda aquela tragédia é muito forte. Eu própria, e eu sei que todos os venezuelanos que somos país 10 milhões que estamos fora da Venezuela, temos sofrido de longe. Agora imagino, pronto, não posso imaginar quem está no terreno, por exemplo. Os danos materiais são incalculáveis, mas também a quantidade de falecidos, e não só, também os sobreviventes, como é que eles ficaram? Tem havido muitas amputações de extremidades, de pernas, de braços, meninos que ficaram órfãos, ou mães que perderam o seu marido, todos os filhos, pronto, famílias inteiras que desapareceram de um momento para outro. E eu acho, obviamente que cualquier catástrofe de esta natureza vai bater muito duro qualquer país, seja ele do terceiro mundo, seja do primeiro mundo, qualquer, porque pronto, foi muito forte, foram dois terremotos muito fortes, mas devo dizer que pelo menos o número de falecidos e o número de sobreviventes teria sido, teríamos rescatado muitas mais pessoas se tivéssemos as ferramentas,
0: claro,
2: apropriadas, e elas chegaram muito tarde, chegaram a partir do terceiro dia, todas vindas do estrangeiro, porque lá está, o nosso país não tinha e também, pronto, não vou dizer outras coisas, mas não tinha ferramentas para auxiliar ao seu povo. Foram lentos, não tinham, sinceramente, não tinham todo o material que devíamos ter, e toda a ajuda chegou pronto, até de Portugal, que agradecemos também a Portugal e a tantos países que colaboraram, mas imagina se nós tivéssemos tido essas ferramentas desde o primeiro dia, eram muitas vidas que se tivessem salvado e a tragédia não teria chegado a este ponto, e devo dizer que o meu povo da Venezuela é impressionante de que está feito este povo. Depois de 10 dias, ainda encontraram uma família de 4 pessoas vivas.
0: Não, das coisas mais comoventes são as imagens que nós vemos dos venezuelanos, que estão a resgatar os venezuelanos.
2: Sim, mas no início foram os próprios populares.
0: Não, os próprios populares, exato. E que ainda conseguem, perante aquela desgraça toda, ter aquela alegria e aquele vosso lado expansivo, aberto, cada vez que encontravam, nem que fosse um animal vivo. Como é que é possível, perante aquela desgraça, ainda terem brilho nos olhos, que é aquilo que a gente vê. E isso é absolutamente inspirador.
2: É o que te digo, o nosso povo está feito de uma matéria muito, muito especial e pronto, o coração dos venezuelanos, mesmo nestes 30 anos de desgraça que tem havido, nunca perdeu a felicidade. Adaptámonos a tudo que venha e mesmo assim tentamos ser felizes e todos positivos e com muita fé em Deus. É um povo muito crente.
0: Sabes de alguma ação que esteja a ser preparada? Ou...
2: Há muitas. Pronto, aqui em Portugal houve bastantes centros de acopio em diferentes, porque sabes que em todo Portugal há muitos venezuelanos agora, não era como antigamente,
0: claro,
2: quando eu cheguei. Pronto, mesmo em Oeiras, Lisboa, Aveiro, Braga, Algarve, pronto, Porto, muitas, muitas cidades, e assim pelo mundo fora. Agora Dudamel anunciou ontem,
0: exato,
2: vai fazer um concerto com a Filarmónica de Los Angeles proximamente, também para recaudar. Pronto, tem sido uma força de um movimento que, pronto, que todos ficamos arrepiados com ver tanta, tanta solidariedade e ainda bem, porque é um povo que precisa de muito, não só agora, os tempos que vêm vão ser duríssimos.
0: Ainda bem que há figuras como o Dudamel que organizou essas coisas. Faz-me lembrar logo uma das primeiras ações humanitárias que se conhece e que está amplamente escrita na história entre países. Tem uma cabeça que se chama Georg Philipp Telemann e é para o terremoto de 1755 em Lisboa, em que os alemães ficam tão estupefactos com as notícias que chegavam de Lisboa, que organizam em Hanover e em Hamburgo, organizam uma série de recolha de cobertores, de roupas, porque as pessoas tinham ficado sem nada, de coisas não perecíveis para mandar para Lisboa, e quem organiza o concerto de angariação de fundos, digamos assim, foi Georg Philipp Telemann, onde compôs uma das suas maiores obras, que é a chamada Ode do Trovão, e que foi estreada por ele, e portanto a música sempre esteve nos momentos mais importantes. E neste caso vamos voltar ao nosso... Eu não podia deixar de perguntar e ficar aqui através da Ana Beatriz um abraço para todos os nossos amigos venezuelanos.
2: Obrigado.
0: E músicos venezuelanos que estão em Portugal e não só. Inês, vamos ouvir mais um pouco desta parceria. Eu agora propunha, já falámos dele, eu acho super importante voltarmos a este nome, que é o Paulo Jorge Ferreira. Eu já disse que é um dos... O Paulo Jorge Ferreira é um bocadinho, digamos, que o vosso pai, entre aspas, não é? Que...
1: Sim,
0: podemos chamar assim. Isto sou eu a dizer.
1: Eu posso dizer que é uma das pessoas que se hoje em dia eu estou aqui e outros acordeonistas têm essa porta, de certa forma, aberta, também a ele se deve, e à geração também anterior e a outra.
0: Oh, temos que ir ao Vitorino Matone, etc.
1: Exatamente,
0: não é?
1: Temos sempre de dizer que houve um trabalho de décadas que foi feito.
0: Não, é porque o acordeão em Portugal é um fenómeno, porque lá está, é um instrumento que nós associamos à música popular. E em Portugal acabou por ganhar uma dimensão gigante, acabou por substituir aquilo que era o papel da concertina, não é?
1: Claro.
0: Mas ao mesmo tempo, em Portugal há um desenvolvimento do acordeão para a música erudita que é uma coisa espetacular. E está muito ligado também à questão do Folfest e essas iniciativas.
1: Sem dúvida que abriu.
0: E também ao Algarve, obviamente, não nos podemos esquecer. Mas é incrível perceber. E ele compôs uma obra que vocês interpretaram aqui, que é Improvisata. É isso, estou certo.
1: Exatamente.
0: Então vamos ouvir mais um poema, A Lua, e depois ouvimos a Improvisata do Paulo Jorge Ferreira.
3: 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Para trás, em varandas matemáticas de dorsos vagarosos. No meio da planície, a sombra é um momento. Perfil súbito de lua a rebentar nas árvores. E em cada silêncio, liso, submerso, a água é uma vigília de punhos entreabertos.

0: música do Paulo Jorge Ferreira, esta improvisata que ouvimos aqui na interpretação de Inês Vaz e dos solistas da Camerata Atlântica. E nós estamos precisamente a falar com a Inês Vaz e com a Beatriz Manzanilha sobre este disco. A música do Paulo Jorge Ferreira é claramente música escrita para acordeão, é o instrumento dele, e com essa noção, que não é por acaso que ele é um excelente professor de música de câmara, do diálogo que é possível fazer entre o acordeão e os outros instrumentos. É isso que tu sentes, Inês?
1: Sim, plenamente. Ele é um profundo conhecedor da... Eu acho que ele sabe idealmente como é que vai soar. Claro que na perspectiva de acordeonista, claro. Se bem que eu acho que ele aqui até deu uma preponderância bastante grande às cordas.
0: Aqui são todos.
1: Eu acho, e isso é o que eu gosto especialmente na música de câmara, ou seja, não tem de haver propriamente um destaque. É a reunião de
0: Olha,
1: todos.
0: Tu, tal como a Camerata Atlântica, já vão tendo alguns discos. Qual é o próximo projeto?
1: O próximo, eu descobri durante este tempo que seria que este disco faria parte de uma trilogia. Que o primeiro foi Pétala, que é o meu segundo disco, este segundo Espelho, e o terceiro vai chamar-se Véu.
0: E já podemos levantar o véu?
1: Podemos levantar um bocadinho. Gravei a primeira peça no Abbey Road, com uma orquestra de lá.
0: Muito bem.
1: É uma composição minha.
0: Sim, porque tu tens muitas peças tuas também gravadas.
1: Tenho algumas, eu confesso, tenho uma relação um bocadinho distante com a composição. Ou seja, de vez em quando surge alguma coisa, mas...
0: Uma inspiração.
1: É difícil considerar-me compositor assim a 100%, porque acho que há quem estude para isso. E não foi esse o meu caminho.
0: Claro.
1: E portanto,
0: claro.
1: Gosto de deixar essa salvaguarda. Mas e será um disco dedicado a mulheres compositoras, embora não exclusivamente, e há partes que ainda estão em construção.
0: Que maravilha, que belo tema, ficamos à espera. Ana Beatriz Manzanilha, eu sei que essa cabeça não para, portanto, próximos projetos.
2: Pronto, este ano tem sido super cheio de coisas. Até fizemos uma ópera pastoral de Händel, Aces and Galatea.
0: Exato, exato.
2: Fizemos, nunca imaginei que com a Camerata íamos fazer uma ópera, mas foi super, super divertido e pronto, adoramos fazer. Agora temos ainda concertos com... É uma magnífica Tentalha Dourada de Eurico Carrapatoso, será na época do Natal. Vamos ter também um concerto com um conto musical de Onjaki, com composição de Sérgio Acevedo e narração do próprio Sérgio Acevedo. Vamos ter atividades pedagógicas em conservatórios no Norte. Portanto, agora estamos a descansar e a apanhar um bocadinho de ar para entrar outra vez, porque o primeiro semestre foi mesmo cheio. Ainda bem, mas
0: é bom,
2: pronto,
0: sinal.
2: Sempre estamos a tentar fazer coisas novas e coisas que gostamos de fazer. Para o ano vamos ter outra vez o Concurso Nacional de Cordas Vasco Barbosa na sua nona edição. E pronto, e vamos ter muita música com convidados portugueses com uma carreira internacional, como tivemos este ano Adriana Ferreira, que foi convidada para tocar conosco, mas também para dar masterclasses. Tivemos a Lisa Margulis, tivemos a Jennifer Stum, e para o ano vamos ter outros nomes que agora não posso revelar, mas que são também muito, muito nomes muito relevantes e são portugueses.
0: Muito bem, ficam aqui os próximos projetos. Inês, a escolha dos poemas, porquê estes poemas?
1: Os poemas dão um bocadinho aquilo que eu imagino que possa contar uma história. Neste caso, a história começa com o espelho, não é? O espelho à entrada. E surgiu da peça do Sergei Akunov. Veio daí. O poema Lua, como ele na verdade não nos cedeu o poema, mesmo de forma propositada para nós darmos. E então... Esse poema Lua, eu acho que traduz o que eu imaginava um possível poema para...
0: Que problema Lua é de?
1: De Maria Teresa
0: Horta.
1: Claro, Horta.
0: Claro,
1: claro. E na verdade há um prólogo no disco, para quem tem formato físico, também da Maria Teresa Horta. E, no fundo, cria uma ligação e uma inspiração sobre o espelho para quem quiser fazer, construir a sua história.
0: Muito bem. Nós aqui, para já, muito obrigado por terem vindo aqui ao programa
1: obrigada.
0: Da manhã.
1: Obrigada,
0: Ana Beatriz Manzanilha e Inês Vaz. Nós aqui vamos terminar o programa com outro poema, A Verdade, que é o poema com o qual encerra este disco. E logo de seguida a essa verdade vem uma verdade universal que está plasmada no Fausto II, no segundo Fausto de Goethe, que é essa necessidade de transcendência, de libertação e de perdão até do homem e da humanidade, tal como aparece no final da Sinfonia número 8 de Gustav Mahler, evocando aqui este compositor que nasceu a 7 de julho. A Verdade e o final da oitava de Mahler, numa gravação muito recente dirigida por Yannick Nézet-Séguin.
3: A verdade é semelhante a uma adolescente vibrante, flexível, em radiosa sombra. Quando fala, é a noite translúcida no mar e a esfera germinal e os anéis da água. Um apelo suave, obstinado, se adivinha. Ela dorme tão perfeitamente despertada que em si, a verdade, é um vazio. Ela aspira à cegueira, ao eclipse, à travessia dos espelhos até ao último astro. Ela sabe que o muro está em si. Ela é a sede e o sopro, a falha e a sombra fascinante. Ela funda uma arquitetura volante em suspensas superfícies ondulantes. Ela é a que solicita e separa, delimita e dissemina as sílabas solidárias.

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2: Antena 2, muito bom dia. Passam 8 minutos das 10, das 9 nos Açores. Bem-vindo a esta primeira de 13 horas na companhia da Rádio Pública, hoje com escolha musical e apresentação de André Lupi. E a fasquia ficou bastante elevada com a Sinfonia dos Mil de Gustav Mahler. E o que é que podemos ouvir agora no arranque desta música, deste programa de 3 horas de música? Sugiro Vallée d'Oberman, uma das passagens do primeiro ano dos anos de peregrinação, música composta por Franz Liszt. Aqui ao piano teremos Nicholas Angelich, Vallée d'Oberman.

Uma verdadeira viagem emocional esta que Franz Liszt nos propõe nos seus anos de peregrinação. Estivemos com uma das peças que faz parte do primeiro dos três anos de peregrinação, o ciclo dedicado à Suíça. Estivemos em particular com Vallée d'Obermann, aqui magistralmente interpretado por Nicolas Angelides. Obrigada por estar na companhia da RTP Antena 2, agora que passam 26 minutos das 10, das 9 nos Açores. Vamos ficar nesta terça-feira, dia 7 de julho, agora um bocadinho a olhar para a agenda. E vamos olhar até ao dia, quarta-feira, dia 15 de julho, onde pelas 21 horas se realizará um concerto no Anfiteatro Colina de Camões, que fica nos Jardins das Quintas da Quinta das Lágrimas. Isto a propósito da edição deste ano de 2026 do Festival das Artes Quebra Jazz, que contará com quatro irmãos, os irmãos Tchalik, Gabriel, Luís, Sara e Mark Tchalik, o quarteto de cordas destes irmãos, que vão apresentar um programa bipartido. Por um lado, música de Camille Saint-Saëns, por outro lado, música de Beethoven, isto a propósito também da temática deste ano do Festival das Artes Quebra Jazz, que é a temática do contraponto. E eles convidam o público, ou vão convidar o público, nesta quarta-feira, dia 15 de julho, a uma viagem sonora que parte de uma serena introspeção até alcançar uma expressiva intensidade apaixonada e começam com uma obra rara gravada por este agrupamento em 2021 e que revela um lirismo cativante, tensões subtis e um calor envolvente. Ora, essa obra é justamente o quarteto Opus 153, o segundo quarteto de cordas de Camille Saint-Saëns, na companhia da qual ficaremos agora. Ouviremos então esta gravação de 2021 do Quarteto Tchalik, a mesma obra que será interpretada em Coimbra, a 15 de julho, uma quarta-feira, pelas 21 horas.

Final do Quarteto de Cordas, número 2, tonalidade Sol Maior, o Opus 153, música de Camille Saint-Saëns, aqui interpretada pelo Quarteto de Tchalik, que é formado por quatro irmãos, Gabriel, Luiz, Sara e Marc Tchalik, os quatro irmãos que gravaram este álbum no ano de 2021 e que estarão na próxima quarta-feira, dia 15 de julho, às 9 da noite, no Anfiteatro Colina de Camões, na Quinta das Lágrimas, em Coimbra, num concerto integrado na edição de 2026 do Festival da Artes Quebra Jazz, Quarteto de Tchalik, com esta música de Saint-Saëns. E estamos a aproximar-nos do final desta primeira hora do programa do fim da manhã, nesta terça-feira, dia 7 de julho, e vamos até lá com música de António Vivaldi, com Andrea Marcon, à frente da Orquestra Barroca de Veneza.

Música de António Vivaldi aqui com André Marcona à frente da Orquestra Barroca de Veneza. Estivemos com o concerto número de catálogo RV, o Riom 163, e assim nos aproximamos do final desta primeira hora.

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3: RTP Antena 2, muito bom dia. Passam um minuto das 11, das 10 nos Açores. Obrigada por estar na companhia da Rádio Pública nesta terça-feira, dia 7 de julho, hoje com escolha musical e apresentação de André Lupi. E vamos olhar novamente para a agenda e já neste sábado, dia 11 de julho, integrado no Festival Sister Música e na cerca do Mosteiro de Alcobaça, vai realizar-se um concerto com a Orquestra Filarmónica Portuguesa dirigida pelo maestro Osvaldo Ferreira. Um concerto que nos levará pela música por um poema sinfónico de Richard Strauss, Dom Juan. Ainda o concerto para violoncelo Opus 85 de Elgar, que contará como solista com Mafalda Santos. E finalmente, para fechar com chave de ouro este programa sinfónico e orquestral, a suíte Pássaro de Fogo, música de Igor Stravinsky. Ora, Igor Stravinsky iniciou então no ano de 1909-1910 a sua parceria com o grande empresário da dança Sergei Diaghilev. Estamos a falar de Paris neste início do século XX, e escreveu este bailado Pássaro de Fogo a partir de um conto tradicional. E temos o bom, temos o mau e temos o pássaro. Ora, o bom é o príncipe Ivan, o mau é o Katchei, um feiticeiro, e temos o pássaro que vai ajudar o príncipe Ivan Tsarevich a libertar as personagens enfeitiçadas pelo malvado Katchei, entre as quais se encontra a princesa pela qual Ivan Tsarevich se tinha apaixonado. O conto acaba bem, a música também, é uma música para bailado, então, deste início de século, um exemplo extraordinário da narrativa musical e da orquestração de um, então, bastante jovem compositor. Igor Stravinsky tinha cerca de 27 anos de idade quando compôs esta música. Vai ser então interpretada no próximo sábado, dia 11 de julho, no Mosteiro de Alcobaça, no Festival Sister Música, às 9h30 da noite, com Osvaldo Ferreira à frente da Orquestra Filarmónica Portuguesa. Mas vamos ouvir esta música na íntegra e vamos ficar com a interpretação de Klaus Makela à frente da Orquestra de Paris, Pássaro de Fogo, de Igor Stravinsky.

É de ficar sem fôlego este final do Bailado Pássaro de Fogo, música composta em 1910 por um então jovem de 27 anos chamado Igor Stravinsky. E assim iniciou a sua chamada trilogia russa, Igor Stravinsky, que fez este bailado para os Ballets Russes do empresário Sergei Diaghilev. Estivemos com a Orquestra de Paris, sob a direção de Klaus Makela. Ora, isto a propósito do concerto este próximo sábado no Mosteiro de Alcobaça, integrado no Sister Música. Sábado, dia 11 de julho, pelas 21h30, ouviremos não o Bailado na íntegra, mas a suíte Pássaro de Fogo com Oswaldo Ferreira, à frente da Orquestra Filarmónica Portuguesa, então no Sister Música. E aproximamos-nos do final desta segunda hora do programa da manhã. Vamos ficar na companhia de música de Johannes Brahms, o Allegro Vivace, da Sonata para Violoncelo e Piano número 2, com Stephen Isserlis e Stephen Howe.

0: E foi na companhia de Stephen Easterlys e Stephen Howe que chegámos à hora certa, agora que é meio-dia em Portugal continental e nos Açores, 11 horas nos Açores. E estivemos com o Allegro Vivace, da sonata para violoncelo e piano número 2 de Brahms.
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0: Antena 2, muito boa tarde. Passam 2 minutos das 12, das 11 nos Açores. Obrigada por estar na companhia da Rádio Pública nesta terça-feira, dia 7 de julho. Entramos agora na terceira e última hora deste programa de final da manhã na RTP Antena 2, hoje com escolha musical e apresentação de André Lupi. E vamos ficar com Bach, Semper Bach, que é também o título de um álbum editado pelo flautista português António Carrilho, que vamos aqui ouvir a tocar Malemando, um excerto da suíte para violoncelo solo, mas aqui, naturalmente, nas flautas, o BWV 1010, Allemande por António Carrilho.

Ouvimos a Allemande da 4ª Suíte para violoncelo solo, BWV 1010, aqui numa transcrição e interpretação do flautista português António Carrilho, uma das faixas do seu álbum intitulado Bach Semper Bach. Olá, muito boa tarde. Passam 10 minutos do meio-dia das 11 nos Açores. Obrigada por estar na companhia da RTP Antena 2. Nesta terça-feira, dia 7 de julho, os com escolha musical e apresentação de André Lupi. E estivemos com António Carrilho, flautista português, e vamos continuar com outro intérprete português. Mas, a propósito da agenda, vamos olhar para a agenda de domingo, dia 12 de julho, às 9 da noite, no Cine Teatro Garret, na Póvoa de Varzim. Vai haver uma estreia de uma encomenda que foi feita pelo Festival Internacional de Música da Póvoa de Varzim, uma encomenda feita ao pianista e compositor Nick Bertes, e que escreveu um concerto para marimba e orquestra. O concerto será estreado e dirigido por Pedro Carneiro na marimba, à frente da Orquestra de Câmara Portuguesa, então com esta estreia do concerto de Nick Bertes para marimba e orquestra, repito, domingo, dia 12 de julho, na Póvoa de Varzim, no Cine Teatro Garret, às 9 da noite. E vamos por isso ficar na companhia de Pedro Marimba como solista, neste caso do primeiro andamento, ou seja, vamos ouvir o primeiro andamento do concerto para marimba de Erkki Sventur, um concerto que tem o nome de Ardor.

Estivemos na companhia deste concerto composto pelo compositor natural da Estónia, Erki Sventur. Ouvimos o primeiro andamento do seu concerto para marimba, o concerto intitulado Ardor, e que conta com, e que contou neste caso, com o solista Pedro Carneiro. Pedro Carneiro, que estará no próximo domingo, dia 12 de julho, pelas 21 horas, no Cineteatro Garret, na dupla qualidade de solista, também na marimba e à frente da Orquestra de Câmara Portuguesa, naquela que será a criação, a estreia de um concerto escrito e encomendado pelo Festival Internacional de Música da Póvoa de Varzim, encomendado a Nick Bertes, pianista e compositor. Então será a estreia deste concerto, que contará com Pedro Carneiro, dia 12 de julho, domingo, na Póvoa de Varzim, às 9 da noite. Obrigada por estar na companhia da RTP Antena 2, agora que passam 23 minutos das 12, das 11, nos Açores, nesta terça-feira, dia 7 de julho, com escolha musical e apresentação de André Lupi. E vamos continuar a olhar para a agenda, avançar um bocadinho mais, e sexta e domingo, respectivamente, dias 17 e 19 de julho, agora que o Festival ao Largo se mudou para o Centro Cultural de Belém, serão dois dias em que a Companhia Nacional de Bailado, que tem a direção artística de Fernando Duarte, vai apresentar um programa múltiplo com quatro coreografias: Entanglement, The Unpartnered, Chapter 2 e Le Parc. Vai ser então dias 17 e dia 19, no Centro Cultural de Belém, às 10 da noite, e uma das obras, num dos bailados, conta com a Sinfonia de Symphony of Sorrowful Songs, a terceira sinfonia de Henryk Gorecki, e vai ser o segundo andamento, que vai então servir de música para este bailado, Chapter 2, e vamos ficar com esta música, o segundo e também o terceiro andamento, música de Henryk Gorecki, a terceira sinfonia, com Krzysztof Penderecki a dirigir a Orquestra Sinfónica Nacional da Rádio Polaca, e na voz Beth Gibbons. Terceira Sinfonia, segundo e terceiro andamentos da Terceira Sinfonia de Gorecki.

Estivemos com o final, o segundo e terceiro andamentos da Sinfonia número 3, Sinfonia of Sorrowful Songs, das Canções Tristes, música de Henryk Gorecki, aqui com Krzysztof Penderecki à frente da Orquestra Sinfónica Nacional da Rádio Polaca e a voz de Beth Gibbons. Isto a propósito da agenda, uma vez que o segundo andamento é a música que está na base da coreografia de Miguel Ramalho, uma das quatro coreografias que serão apresentadas no Centro Cultural de Belém, por ocasião do Festival Ao Largo este ano no CCB, e será na sexta-feira, dia 17 de julho, e no domingo, dia 19 de julho, ambas as datas às 22 horas, a Companhia Nacional de Bailado apresenta então quatro bailados distintos: Entanglement, The Unpartnered, Chapter 2, então com coreografia de Miguel Ramalho e esta música de Gorecki, e ainda Le Parc. Passam 49 minutos das 12, das 11, nos Açores. Obrigada por estar na companhia da Rádio Pública. Aproximamos-nos do final desta terceira e derradeira hora, do final da manhã, aqui na RTP Antena 2, hoje terça-feira, dia 7 de julho, com escolha musical e apresentação de André Lupi. E também foi num 7 de julho do ano de 1860 que nasceu um dos grandes compositores de sempre. Estou a falar de Gustav Mahler, e vamos também ficar com o final de uma das suas sinfonias, o final da Terceira Sinfonia de Gustav Mahler, com a direção de Klaus Tennstedt.

Assim termina a terceira sinfonia de Gustav Mahler, aqui com a direção de Klaus Tennstedt, neste dia 7 de julho, hoje de 2026, mas foi a 7 de julho de 1860 que nasceu este nome maior da música, Gustav Mahler. Com o final da terceira sinfonia de Mahler, chegou também ao fim a terceira hora deste final da manhã na RTP Antena 2, hoje com escolha musical e apresentação de André Lupi. Continuo na companhia da RTP Antena 2, da Rádio Pública, na companhia de Mafalda Serrano. Pela minha parte é tudo. Tenham uma excelente tarde.

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Ora viva, tenha uma ótima tarde, terça-feira com a RTP Antena 2, agora 13 horas e 1 minuto, meio-dia e 1 nos Açores. A música que nos vai acompanhar e que tem hoje como referência outras geografias, aquelas que nos levam um pouco mais longe na viagem, até chegarmos à música de um autor que hoje celebra aniversário. Já sabemos que é Gustav Mahler, nascido em Caliste, no dia 7 de julho de 1860. Para além da sua obra, ainda a viagem por outras vozes e a promessa de ficarmos entre as 17h20 e as 19h com um especial RTP Antena 2 acerca do Festival de Almada. Vai saber então muito mais nesta tarde, é uma edição especial conduzida por Sandy Gageiro e Pedro Miguel Ribeiro, que tem como convidados Rodrigo Francisco, também Pedro Sobrado, Edmundo Cordeiro, Fernando Gomes, Raquel Castro e tantos outros. A música que nos vai levar de viagem também às raízes do universo que liga algumas notas, o instrumento, à primeira voz. Deixemos então passar a música. Até já.

A música que abre o quadrante da tarde com a RTP Antena 2 em primeiro lugar, a interpretação inconfundível de Leonard Bernstein com a Filarmónica de Nova York e Christa Ludwig para Des Knaben Wunderhorn, para que pudéssemos então dar entrada nesta versão que foi trabalhada em 2017, de forma a poder chegarmos nas melhores condições desta grande obra, para darmos entrada no universo de Gustav Mahler ainda, Rikud Harabi, a música de Jory Friedman com este virtuosismo dos sopros klezmer, fazerem aqui também presença na tarde com a RTP Antena 2. A relação que talvez possa existir não é aparentemente muito direta, mas talvez este instrumento mágico de um jovem rapaz nos reconduza para uma coletânea de poesia popular que de alguma forma nos leva também ao universo da declamação, que vai hoje estar presente na tarde com a RTP Antena 2, um festival de Almada que vai chegar neste dia, com o Teatro João Joaquim Benite a estar connosco. Como convidados temos diversos nomes, como há pouco referimos. É um especial nesta terça-feira entre as 7h20 e as 19h, que a RTP Antena 2 transmite em direto a partir do Teatro em Almada, Teatro Joaquim Benite, com a declamação de alguns textos, alguns excertos das obras que nos vão acompanhar na programação do festival, e também, para além do elogio da voz que hoje fazemos com Gustav Mahler, por ser mesmo a data do seu nascimento, um compositor, maestro checo-austríaco de origem judaica, atualmente considerado como um dos maiores compositores do período romântico, responsável por criar uma ponte entre a música do século XIX com o período moderno, e também pelos seus grandes ciclos que ficam na história da música de sempre, e também pelas suas sinfonias, porque um dia afirmou que a sinfonia pode ser mesmo como o mundo e que deve tudo abarcar. Quanto ao trompete klezmer que ouvimos, talvez não esteja muito diretamente ligado no nosso imaginário à música de Gustav Mahler, porque o autor nunca escreveu claramente para este instrumento. No entanto, a sua música evoca muitas vezes as sonoridades populares judaicas da Europa Central em diversas obras, como algumas passagens, nomeadamente da Sinfonia número 1 e também da sua Sinfonia número 3, uns elementos com o sabor modal, também os glissandos, a alternância por vezes entre a ironia e também a melancolia, ou até algum som próximo de uma fanfarra popular que podemos encontrar na música dos trompetes klezmer e dos seus virtuosos que ouvimos, nomeadamente com referência a uma determinada experiência. Imagino Mahler crescendo na Jilava, que era então parte do Império Austro-Húngaro, onde pudesse conviver diariamente com bandas militares, com a música popular checa, com música austríaca e também com música judaica. Alguns autores, alguns investigadores, talvez possam ver também nesta grande mescla cultural uma das marcas mais evidentes, abrangentes, da tal capacidade de escrever uma sinfonia como um mundo, uma sinfonia que a todos devesse abarcar sem exclusão. E assim ficamos com o Scherzo e também a interpretação da Filarmónica de Viena com Pierre Boulez, um nome memorável para a escuta de Gustav Mahler.

Pierre Boulez, na direção dos músicos da Filarmónica de Viena. Com ele ouvimos Gustav Mahler, assim magistralmente interpretado com a Sinfonia número 5, o terceiro andamento, a celebrar aqui a data de aniversário de Gustav Mahler, que um dia escreveu que talvez as estrelas dançantes pudessem de alguma forma ilustrar ou expressar com maior nitidez a imagem e o universo desta sua grande obra. Em Cáliz nasceu no dia 7 de julho de 1860, viveu até maio de 1911, foi maestro, compositor, como referimos, de origem checo-austríaca e também judaica. É considerado como um dos maiores compositores do período romântico, responsável por criar a ponte entre a música do século XIX com a do período moderno, e também conhecido pelas suas grandes sinfonias, por ciclos de canções que revisitamos também na tarde com a RTP Antena 2. Um orquestrador extremamente dotado, usa, como acabamos de escutar, combinações de instrumentos, timbres imaginários que expressam habitualmente a sua intenção criativa de forma original e profunda. Esta que hoje associamos ao seu universo, à sua paisagem de nascença, uma aproximação que fizemos ao imaginário de Jihlava, então parte do Império Austro-Húngaro, e também o convívio diário com as bandas militares, a música popular checa, a música austríaca e a música judaica. Na tarde com a RTP Antena 2, ouvimos aqui um pequeno momento com o trompete klezmer e o seu virtuosismo, aqui trazidos por Viora Feldman, com o Rikud Harabi. Continuamos agora com música que tem assinatura em português. Escolhemos um autor cujo trabalho se fez também eternizar na história da música pela investigação como musicólogo, como maestro e como compositor. Além da obra musical tão vasta que produziu, uma notável carreira internacional como diretor de orquestras em Portugal, na Suíça e também em França, e embora tenha sido primordialmente maestro, foi conferencista, investigador da música tradicional e professor de direção de orquestra, tendo do título alguns dos músicos que depois vieram a tornar bem estudantes célebres. Foi o fundador da Filarmónica de Lisboa e com ele ficamos. Este autor, que ainda muito adolescente, muito jovem, veio para Angra do Heroísmo, na Ilha Terceira, veio a frequentar o liceu e, concluídos os estudos do secundário, partiu então para a cidade do Porto, onde também cursou medicina. Dado que se interessava pela música, acaba por abandonar os estudos em medicina e dedica-se exclusivamente ao estudo da música. E é conselho de António Maria Soler, seu professor de piano e de composição, que se muda depois para Lisboa, onde ingressa no Conservatório Nacional e vem a ser aluno de José António Vieira, de Francisco de Freitas Gazul e também de Frederico Guimarães. Concluiu o curso em 1891 com uma classificação bastante alta. No ano seguinte foi contratado como professor de piano desta escola. Ficamos com a sua música, aqui trazida por dois intérpretes. Começamos com Emanuela Battigelli, para ouvirmos uma Dança do Véu, Danse du Voile, e mais adiante a escuta de Bruno Beltoise, que vai também interpretar o seu ciclo intitulado Levantinas.

A música de Francisco de Lacerda, aqui numa primeira gravação para harpa desta sua obra, intitulada Danse du Voile. É uma interpretação de Emanuela Battigelli, que assim toca pela primeira vez em harpa a obra de Francisco de Lacerda, obra que serviu, ou que sabemos, de inspiração para a escrita das danças para harpa e orquestra de cordas de Claude Debussy. Já lá iremos. Este autor, a música, continua connosco, agora ainda com a assinatura de Claude Debussy, que nos acompanha com a escuta de uma outra escrita, a escrita que nos leva a ouvir o Pannon Quartet com um quarteto para cordas em sol menor, a obra que ouvimos e que assim também ilumina a tarde com a RTP Antena 2.

Claude Debussy, aqui citado na tarde com a RTP Antena 2, a propósito de uma interpretação única, a primeira que foi feita desta Dança do Véu, que há pouco escutámos de Francisco de Lacerda, com Emanuela Battigelli, a sublinhar o facto de se tratar da primeira vez em que a obra é gravada para a harpa e também da ligação que existe entre esta Dança do Véu, Danse du Voile, e a obra de Claude Debussy. Escolhemos para ilustrar todo o lirismo da escrita de Debussy um fragmento do seu quarteto para cordas. Tem a tonalidade de sol menor. Nós ouvimos o terceiro andamento, andantino, doucement expressif, a leitura do Pannon Quartet para uma obra que aqui ouvimos e que foi escrita em 1893. O quarteto corresponde ao Opus 10, quando o compositor tinha 31 anos. É a sua única obra com esta formação. O quarteto de cordas acabava de abandonar uma ópera, escrita de uma ópera, Rodrigue Chimien, e planeava escrever quartetos de cordas para os quais planeava então compor, mas acaba por concluir apenas um. E deveria ser dedicado ao compositor Ernest Chausson. No entanto, acabaram por existir também reservas por parte de Chausson que desviaram esta intenção. Ficamos então com as danças para harpa e cordas. Corresponde à obra de catálogo de Claude Debussy 113. Ficamos com primeiro uma dança sacra, sagrada, dança sacra, e depois uma dança profana, com a interpretação aqui inconfundível também de Jean-François Payard e a orquestra de câmara que o acompanha. A música então de Claude Debussy na tarde com a RTP Antena 2.

0: A música de Claude Debussy, ouvimos as suas duas danças para harpa e cordas, corresponde ao número de catálogo 113. Ouvimos, em primeiro lugar, uma dança sacra, ou uma dança sagrada, e depois uma dança profana. A proximidade aqui criada também com o quarteto para cordas em Sol menor, o Opus 10. Ouvimos o andantino Doucement Expressif de Claude Debussy pelo Pannon Quartet, depois da Danse du Voile do compositor português Francisco de Lacerda, tocado por Emanuela Battigelli, que sublinhou aquilo que a história conhece. Esta intérprete arpista realizou a primeira gravação para harpa, com harpa, aliás, desta obra, e exatamente sublinha as relações existentes entre Francisco de Lacerda, o compositor português que hoje celebramos, nascido nos Açores entre 1869 e 1934, fez a sua vida com uma contemporaneidade marcada com Claude Debussy, que viveu entre 62 e 1918, e durante os primeiros anos do século XX é conhecida a sua troca de correspondência, e também são conhecidos os estudos comparados das Danse du Voile e da Dança Sagrada, a primeira que ouvimos de Claude Debussy, uma ligação então por vezes pouco conhecida com Portugal, já que Francisco de Lacerda estudou em Paris e foi um amigo próximo de Claude Debussy, partilhando com ele o interesse por novas linguagens harmónicas e pela exploração tímbrica. Foi com o fragmento que ouvimos da sua obra Quarteto para cordas em Sol menor que afirmou que, doravante, a música estaria livre para criar todas as combinações possíveis. Talvez um pouco na linha daquilo que Gustav Mahler afirma quando fala da obra que também ouvimos, a sua Sinfonia número 5, escutámos o Scherzo, corresponde ao terceiro andamento, sob a direção de Pierre Boulez, quando afirmou que aquela música talvez retratasse estrelas dançantes. A música continua agora, 14:02, 13:02 nos Açores. Para já existirá também o anúncio de outras músicas e muitas artes nos claustros, depois Carmina Burana e, por fim, o regresso à música que nos traz o imaginário de outras estrelas, um céu que nos cobre, talvez a partir de outras paisagens na Europa.
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0: Agora 14:04, 13:04 nos Açores, Mafalda Serrano consigo, de segunda a sexta-feira habitualmente, já sabe, na RTP Antena 2 estamos mesmo abertos à sua presença, à sua escuta. 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Para hoje, dizemos-lhe que existem várias propostas, nomeadamente aquela que lhe damos a escutar, aquela que é uma iniciativa da RTP Antena 2 de se aproximar do teatro como porto de todo o mundo, por exemplo, com Aves Redol. Vai ser às 21, neste dia em que apresentamos no Teatro Sem Fios uma obra maior, de um escritor maior, do movimento neorrealista. É uma adaptação de uma peça para teatro radiofónico, O Porto de Todo o Mundo, com a direção artística de Natália Luísa, uma coprodução entre o Museu do Neorrealismo, o Teatro Meridional e a RTP Antena 2, com o apoio do Grupo de Teatro Esteiros. Esta peça integrou o programa de uma exposição, da exposição Espelhos de Ver por Dentro, o Teatro no Neorrealismo Português, com curadoria e programação de Miguel Falcão, que esteve patente no Museu do Neorrealismo entre novembro de 2025 e abril de 2026 e está atualmente no Festival de Almada entre o dia 4 e 18 de julho. E é precisamente sobre o Teatro Nacional de Almada, que, aliás, do Festival de Almada, que lhe falamos. A RTP Antena 2 vai estar em direto com este festival a partir do Teatro Joaquim Benite em Almada. Então temos o Teatro Sem Fios às 21 horas na RTP Antena 2 e entre as 17h20 e as 19h também o Universo do Teatro em destaque, já que transmitimos uma emissão especial feita a partir de Almada, conduzida por Sandy Gageiro, como referimos, também por Pedro Miguel Ribeiro, e temos como convidados Rodrigo Francisco, Pedro Sobrado, Edmundo Cordeiro, Fernando Gomes, Raquel Castro, Álvaro Correia, Miguel Seabra, entre tantas outras personalidades ligadas ao teatro. Há também diversas leituras de peças, nomeadamente de Ansioliticamente Falando e Saudações, Raquel Castro e Ionesco, em destaque na tarde com a RTP Antena 2. Tudo isto para viajarmos de novo rumo à criação de um compositor que encara a voz e também a relação com a palavra e a escrita musical com particular atenção. Escutamos o cor de câmara 441 Hz, Jakub Leonivski, também com Anne Borkowski. Ouvimos Erik Eisenwald e depois o regresso a Francisco de Lacerda, numa viagem que nos leva talvez por outros céus, outras estrelas. Escutaremos Levantinas, começando com Na Acrópole, dos Minaretes ao Crepúsculo. Assim, a música que nos traz também o imaginário de outros céus, já que Gustav Mahler faz hoje anos e nos disse que a sua sinfonia podia ser olhada como estrelas dançantes e que talvez a sua escrita musical sinfónica pudesse ser como o mundo que tudo abarca.

Ouvimos a interpretação de Bruno Beltoise para Francisco de Lacerda, As Levantinas, com a autoria deste compositor, aqui tocadas depois de escutarmos a composição intitulada Stars, de Erich Eisenwald, com a leitura do cor de câmara 441 Hz, também Jakub Leonovics e Anna Borkovics na interpretação da obra de Erich Eisenwald, e a escolha de Francisco Lacerda como autor em destaque na tarde com a RTP Antena 2, depois da imensidão cósmica, se quisermos, de Stars, com Erich Eisenwald, e também da citação das palavras de Gustav Mahler, que hoje lembramos na RTP Antena 2, a propósito da sua data de nascimento, em 7 de julho de 1860, referindo-se à sua Sinfonia número 5, como sendo talvez uma escrita referente as estrelas dançantes. Depois então desta imensidão cósmica de Stars, de estrelas, de Erich Eisenwald, a viagem para um universo mais íntimo aberto na tarde tranquila com a RTP Antena 2, onde diariamente damos destaque à obra de intérpretes e compositores portugueses. Hoje a paisagem que se abre sobre o Mediterrâneo com estas Levantinas de Francisco Lacerda, embora a obra tenha cerca de um século que a separa da composição de Erich Eisenwald, talvez a mesma atitude de observação, não o firmamento aberto de Erich Eisenwald, mas quem sabe a contemplação da luz da terra, um outro movimento

da história da grande música na Europa, privou com Claude Debussy, com Gabriel Fauré, com Paul Ducasse, Vincent d'Indy e outros compositores que vieram de alguma maneira a moldar não apenas a inovação ou renovação da música francesa, mas também daquilo que é a influência francesa noutros países da Europa, também em Portugal. Foi ainda um maestro de enorme prestígio, dirigiu orquestras importantes em França, Espanha, na Suíça, também na Rússia, ao mesmo tempo que ia desenvolvendo a sua linguagem muito pessoal, que ouvimos aqui com Bruno Beltoise na viagem que nos leva ao Levante do Mediterrâneo, e é uma linguagem onde seguramente poderemos reconhecer alguma da estética impressionista aliada à sensibilidade portuguesa profundamente lírica que nos surge nesta escrita de Francisco de Lacerda. Continuamos com Dmitri Shostakovich, ainda com a entrada num ciclo onde a palavra e a escrita musical estão ligadas. Lembramos que hoje a palavra vai estar em destaque na tarde com a Antena 2, aqui a RTP Antena 2 a dar em direto o Festival de Almada. Oferece-te então uma emissão especial entre as 5h20, 17h20, 16h20 nos Açores e as 19h18 nos Açores. Uma transmissão em direto da RTP Antena 2, um especial a partir do Teatro Joaquim Benite, em Almada, para acompanhar esta edição, uma edição que se torna ainda mais especial, a 43ª, de um dos maiores e mais prestigiados eventos de artes performativas em Portugal. Acontece até 18 de julho e apresenta na sua programação deste ano 12 produções internacionais, 7 nacionais, e todas as noites haverá concertos ao ar livre, encontros com artistas ao final da tarde e também exposições. Diversos autores de renome internacional estão presentes. O festival acontece em Almada, no Teatro Municipal Joaquim Benite, também na Escola Dom António da Costa, no Fórum Municipal Romeu Correia e na Academia Almadense, e em Lisboa, no Centro Cultural de Belém e no Teatro Variedades. Agora sim, a música de Dmitri Shostakovich, ainda com homenagem a um certo imaginário com a tradição que hoje aqui também celebramos, a tradição judaica. São ciclos compostos por diversos compositores em torno do imaginário ou da sonoridade, por exemplo, da música que ouvimos, um sopro bem particular da música judaica, e agora uma coleção de canções populares judaicas que, no seu ciclo dedicado à poesia folclórica judaica, o compositor Dmitri Shostakovich acaba por homenagear. É apenas uma das suas muitas obras que integram elementos da música judaica.

do ciclo de canções populares dedicadas e inspiradas na poesia tradicional judaica, o Opus 79 de Dmitri Shostakovich, a interpretação de Kurt Sanderling e Anneliese Burmeister para este Opus 79. Escutámos a canção número 3, a canção de Embalar, composta no verão de 1948, mais precisamente no dia 10 de agosto, tal como grande parte destas canções, mais de metade que pertencem a este ciclo da poesia folclórica judaica, Opus 79. Um ciclo de canções para soprano, também para contralto, para tenor e piano, ou orquestra de Dmitri Shostakovich, obra na qual o autor utiliza textos retirados das coleções de canções populares judaicas, canções que foram, pertencem a uma compilação de Dobrushin e Yuditsky, é uma edição que pertence a uma data, nomeadamente a uma publicação de 1947, e como referimos, é uma das obras, uma das muitas, nas quais Shostakovich integra elementos da música judaica. Sentia-se, dizia, atraído por uma certa melodia alegre e também pelas entoações tristes da tradição musical judaica. Continuamos com a música de Dmitri Shostakovich e hoje com homenagem prestada também a uma das grandes obras que faz parte do repertório, talvez de um repertório mais amado, não apenas dos músicos, mas também do público amante da música de sempre. É o concerto para piano número 1 de Shostakovich. Foi escrito na tonalidade Dó menor para piano, trompete e orquestra de cordas. Corresponde ao Opus 35 do compositor e foi concluído em 1933. O concerto estreou em outubro desse mesmo ano, em 33, nos concertos de abertura da temporada da Orquestra Filarmónica de Leningrado. A Shostakovich estava ao piano e Fritz Stiedry na direção orquestral, também Alexander Schmidt nos solos de trompete. Shostakovich, dizem os relatos da época, que tocou brilhantemente. O concerto foi muito bem recebido. Apesar deste título, Concerto em Dó Menor para piano, trompete e orquestra de cordas, Opus 35, muitos classificam-no como um concerto duplo em vez de um concerto para piano, um concerto duplo no qual o trompete e o piano têm exatamente algum destaque que pode ser equiparado. As partes de trompete assumem uma importância igual à do piano em grandes momentos da obra, e depois de a ter composto, Shostakovich lembrou que inicialmente aquilo que pensava fazer era escrever um concerto para trompete e orquestra e depois juntou o piano para o transformar efetivamente num concerto duplo. E à medida que continuava a escrever, tornou-se claro para ele que seria um concerto para piano com trompete solo. Escutamos a leitura de Yu Zhaowang, Thomas Rolfe, com a Orquestra Sinfónica de Boston e Andris Nelson. O concerto para a piano número 1, com trompete e cordas, Opus 35 de Shostakovich, tem um primeiro andamento, allegro moderato, um segundo andamento lento, o terceiro andamento moderato e ficamos depois com o quarto andamento, allegro con brio.

0: A música que hoje nos acompanha com Paisagem Aberta na tarde da RTP Antena 2, todas as geografias que podem de alguma forma estar integradas na música, não apenas de Gustav Mahler, como referimos com a referência à tradição judaica, mas também com esta escrita de Dmitri Shostakovich. Escutámos há pouco a leitura de Kurt Sanderling com Anneliese Burmeister para um fragmento, que foi o número 3, uma canção de embalar do Opus 79, baseado em cantos e em poesia tradicional, folclórica, judaica, de Dmitri Shostakovich, e prosseguimos com o concerto com um piano, é o número 1, trompete, cordas, o Opus 35 do compositor, que tem um primeiro andamento allegro moderato, o segundo andamento que ouvimos, que tem uma escrita em modo lento, o terceiro, que prossegue em moderato, e por fim o quarto andamento, um allegro con brio, que ouvimos na leitura de Yuja Wang com a Orquestra Sinfónica de Boston e Andris Nelsons, uma interpretação também de referência desta obra, que acaba por integrar também diversas referências, um concerto para piano número 1 com a integração do trompete. Há pouco referimos que se trata de uma obra que foi criada em 1933, um concerto apresentado pela primeira vez em outubro desse mesmo ano, nos concertos de abertura da Orquestra Filarmónica de Leningrado. Shostakovich, brilhante ao que nos contam as fontes da época ao piano, e Fritz Tiedry, o maestro e compositor austríaco, na direção orquestral, e também Alexander Smith nos solos de trompete, além da obra poder ser classificada como um concerto duplo, um concerto para piano, no qual o trompete e o piano têm igual destaque, ainda o facto de ter uma estrutura que integra referências a outras épocas da grande música, por exemplo, à Sonata Appassionata de Beethoven, a citação também de Beethoven e de Haydn, também a presença de algumas referências de um concerto para piano número 3 de Beethoven, e também, quem sabe, também citações da própria obra de Shostakovich, nomeadamente Hamlet, o seu Opus 32A, que acaba por também talvez aqui aparecer, juntamente com uma canção folclórica austríaca, ou do Lieber Augustin, com a ligação aqui então ao universo da música que nos aproxima da terra, e entre o céu e a terra estivemos também com Gustav Mahler, a memória da sua sinfonia, aliás da sua obra, que ouvimos no início na primeira hora da viagem, mais precisamente a Sinfonia número 5, o Scherzo, o terceiro momento desta obra, que nos levou por outras paragens que um dia o compositor disse talvez poderem ser referentes a estrelas dançantes no céu. E continuamos com Stars de Erik Ezenwald, abrindo viagem na segunda hora. Para hoje dizemos-lhe ainda que pode tomar nota, o teatro vai estar em destaque com a transmissão entre as 17h20 e as 19h na RTP Antena 2, transmissão e emissão em direto especial do Festival de Almada, a partir do Teatro Joaquim Benite, com a presença de uma emissão especial de vários convidados. A emissão é conduzida por Sandy Gageiro, jornalista da RTP, nomeadamente RTP Antena 2, e também Pedro Miguel Ribeiro, excertos, com a presença da palavra, excertos de diversas leituras da obra, privilegiando a viagem hoje entre a palavra e a música. E também a possibilidade de escutarmos Teatro Sem Fios na RTP Antena 2, o Porto de Todo o Mundo, com Alves Redol em destaque, vai ser às 21h, uma figura maior do movimento neorrealista. Agora, 15 horas, 14 nos Açores, prosseguimos com novas sugestões, novas viagens e uma certa ópera num minuto. Maiores querem parecer, daqui a pouco, a inaugurar a terceira hora da viagem.
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0: 15 horas e 1 minuto, 14 e 1 nos Açores. Acertámos o relógio à hora certa com a notícia dos festivais que também decorrem e chamamos a atenção para o início desta terceira hora da presença da música de Franz Schubert. Vamos escutar Gitan Kremer nesta terceira hora, depois de darmos entrada no universo de uma ópera num minuto. Antes disso, tome nota na sua agenda, porque é hoje, dia 7 de julho, às 21h, na Basílica dos Congregados, que poderá ser acompanhado por muitos outros no público que vão ouvir no âmbito deste Festival Internacional de Música e Media Arts de Braga, um projeto cultural inovador que propõe uma nova forma de apresentar a música de câmara e também a arte digital contemporânea, cruzando-as com o património arquitetónico e urbano da cidade. Neste festival, que se pretende assumir como uma residência artística internacional e que culmina num evento performativo de 5 dias, ocupando diferentes espaços de Braga, com música, com criação multimédia, com formação e também numa presença clara na ligação à comunidade, há a interpretação do octeto, um octeto de Franz Schubert, número de catálogo 803, para ouvirmos a presença de Francisco Lima, com Piotr Raschval, também Adam Neumann, Fernando Costa, David Silva, Daniel Mota, Pedro Freira e Jorge Castro. É um concerto também com diversas formas de arte, agendado para as 21h na Basílica dos Congregados em Braga. Agora sim, passamos a uma ópera que vai ficar connosco, elogiando também a presença de todas as músicas, todas as vozes na tarde com a RTP Antena 2.

0: Olá, Linda.
1: Olá, Luís.
0: Iniciamos hoje uma nova série de óperas de um minuto intitulada Ópera Graffiti.
1: A partir de frases provenientes de grafitis e recolhidas um pouco por todo o país, mas especialmente na área metropolitana de Lisboa, iremos escutar ao longo de 12 semanas 12 óperas de um minuto.
0: Procurámos frases que, de certa forma, retivessem o espírito inicial do movimento graffiti. A essência puramente urbana, espontânea e marginal, antes do movimento se tornar institucionalizado ou transformado em arte-galeria. Criamos a urgência da mensagem anónima e a rebeldia da intervenção direta no espaço público.
1: Estas 12 mini-óperas vão depois dar origem a uma ópera maior, também com o título de Ópera Graffiti, e terá a sua estreia absoluta no dia 26 de setembro, no Centro de Artes e Criatividade, em Torres Vedras.
0: Ao longo dos próximos programas, iremos dar mais detalhes e informações sobre o projeto e de como estas 12 óperas de um minuto se vão transformar no espetáculo final.
1: Com que ópera de um minuto começamos hoje, Luís?
0: Começamos com Maiores Querem Parecer. Este grafite, cujo texto é na realidade do poeta popular António Aleixo, pode ser visto numa parede em frente ao cemitério de Camarate. A frase diz assim: eu não sei por que razão certos homens, a meu ver, quanto mais pequenos são, maiores querem parecer.
1: A morte é o elemento mais democrático que existe. Ali ninguém é maior do que ninguém. No entanto, em vida, todos nós, em algum momento, nos fazemos maiores do que realmente somos.
0: É o confronto direto entre a vaidade humana e a nossa única certeza absoluta.
1: A imagem deste grafite está disponível no Instagram da Arepo, Companhia da Ópera e Artes Contemporâneas, em arepo_opera.
0: E podem, naturalmente, seguir-nos nas nossas redes sociais e acompanhar todas as novidades deste projeto.
1: Com composição de Luís Soldado,
0: direção musical de Rui Pinheiro
1: e com a interpretação da soprano Célia Teixeira e dos barítonos Christian Lohan e Ricardo Rebelo da Silva.
0: Sarlano no violino, Sandra Pinto no fagote e Romeu Santos no contrabaixo.
1: Fiquemos então com Maiores Querem Parecer.

0: Pode voltar a ouvir este programa de Luís Soldado na RTP Antena 2, acedendo ao arquivo da ópera Num Minuto, uma ópera Num Minuto, hoje o quinto episódio, Maiores Querem Parecer, e acompanhar assim a criação de uma obra maior que nos dá a escutar também, talvez, outros ecos, alguns ecos do mundo que vivemos. E é precisamente essa a proposta do festival Urban Echoes que nos dá hoje a oportunidade de ouvirmos na Basílica dos Congregados. Já o referimos há pouco, no início desta terceira hora com a tarde da RTP Antena 2, na Avenida Central 98 de Braga, a Basílica dos Congregados, às 21h, o octeto em o octeto Deutsch 803, uma obra composta na tonalidade de Fá maior por Franz Schubert, que escutaremos então hoje. E daqui a pouco vamos ficar precisamente com um fragmento desta grande composição de Franz Schubert.
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0: 15h10. A música que connosco prossegue e que nos dá a escutar então Schubert, Franz Schubert, numa composição de um octeto que foi criado na tonalidade de Fá maior, uma encomenda de um clarinetista, Ferdinand Dreyer, que tentava, digamos que, aceder à criação de uma música original, uma música que pudesse de alguma maneira estar próxima, talvez, de Beethoven. E então foi criada esta obra de grande extensão, uma obra, um octeto que representa talvez uma das maiores, se não a maior em escala de qualquer obra de Schubert, e supostamente é uma resposta a um pedido por algo semelhante ao septeto de Beethoven, o Opus 20. Então Franz Schubert cria um octeto no início de 1824. A obra é depois estreada em abril de 1827, tem, portanto, uma estreia assinalada quase a contar 200 anos, uma obra que acaba, de alguma maneira, por mimetizar a estrutura básica dos andamentos de um septeto de Beethoven, no entanto, com adição de algo mais. É uma proposta do Festival Internacional de Música e Media Arts de Braga, um projeto cultural inovador que propõe uma nova forma de apresentar a música de câmara, também a arte digital contemporânea, cruzando-as com o património arquitetónico e também com o património urbano da cidade, de algum modo a referência que ouvimos ser feita na rubrica Uma Ópera Num Minuto, que há pouco ouvimos. Este festival pretende assumir-se como uma residência artística internacional e culmina com um evento performativo de 5 dias, ocupando diferentes espaços de Braga, com música, criação multimédia, também espaços formativos, ações formativas e a ligação clara à comunidade. O projeto também se distingue pelo encontro entre a tradição e a inovação. Obras de Schubert e Tchaikovsky convivem com novas criações. Nomeadamente hoje, às 21h, para concerto na Basílica dos Congregados, esta programação do octeto de Franz Schubert, Deutsch 803, que ouvimos aqui com a maestria de Gideon Kremer, também a presença de diversos músicos, tocam o Allegro Vivace, terceiro momento do octeto Deutsch 803 de Schubert.

Escutámos o terceiro andamento em modo allegro vivace de Franz Schubert com o octeto Deutsch 803 na interpretação que nos dá a escutar Gideon Kremer com Isabel van Keulen, também Tabia Zimmermann, David Geringas, Alois Posch com Eduard Brunner, Radovan Vlatkovic e também Klaus Thunemann, uma interpretação com nomes de destaque para esta grande obra que ouviremos num festival intitulado Urban Echoes, decorrer hoje com concerto agendado, o octeto a ser tocado a partir das 21 horas na Basílica dos Congregados. Também para hoje o destaque para uma discussão que já está a decorrer há cerca de 20 minutos e que continua. Não esqueça, entrada livre mediante inscrição. É uma discussão pública aberta a todos os interessados. Decorre no terreiro Dom João V em Mafra. O Museu Nacional da Música abre portas, reabriu no dia 22 de novembro de 2025. A RTP Antena 2 acompanhou também com emissão especial várias iniciativas no Museu Nacional da Música. Convidamos hoje, se quiser, a partir das 15, o auditório permanece com um debate aberto a todos aqueles que queiram participar sob o mote qual a missão

Municipal Romeu Correia, Academia Almadense, em Lisboa também, no Centro Cultural de Belém, no Teatro Variedades, diversos autores internacionais presentes, um dos maiores e mais prestigiados eventos de artes performativas a decorrer entre em Portugal, entre estes dias que correm de julho até dia 18, com uma programação que integra 12 produções internacionais, 7 nacionais, e todas as noites concertos ao ar livre, encontros com artistas ao final da tarde e também exposições. Agora, a passagem à música com assinatura em português é uma suite composta por, pelo autor que hoje temos em destaque. Trata-se de Francisco Lacerda. É uma obra que, relativamente a Schubert, se encontra separada de cerca de um século. São universos estéticos distintos. No entanto, pode haver talvez uma ligação entre o romantismo vienense e o simbolismo impressionista, já que talvez ambos os autores concebam a música como uma forma de evocação poética. A Suite Goivos, que ouviremos, foi criada em Paris no ano de 1924. E é considerada como uma das grandes, das primeiras grandes obras simbolistas para a guitarra, a primeira escrita para este instrumento por um compositor português não guitarrista. A obra surge até nós agora com uma interpretação de dois momentos que nos traz Margarita Soligo com uma Serenata una Muerta e Epitáfio, primeiro e segundo andamentos da Suite Goivos de Francisco de Lacerda.

A música de Francisco de Lacerda, ouvimos a serenata Uma Morta, Serenata a una Muerta, e também Epitáfio, interpretação de Margarita Soligo para uma obra que hoje colocamos aqui em destaque, celebrando a escrita de Francisco de Lacerda, que em 1904 é nomeado como diretor dos concertos do Casino de La Baule, no Loire, em França, e nos anos seguintes, entre 1905 e 1908, vai dirigir a Associação dos Concertos Históricos de Nantes, por ele fundada, e de 1908 até 12, os concertos da Cursal, da Estância Termal de Montreux. Em Montreux acaba por também criar algumas oportunidades para apresentar obras de compositores então pouco conhecidos, como por exemplo Alexander Borodin, que ontem esteve em destaque na emissão com a tarde RTP Antena 2, dissemos ser um autor com um percurso notável no âmbito da química e também da música. Mothers, Mussorgsky, também Gabriel Fauré, Chausson, Claude Debussy, que ouvimos nas tardes com a RTP Antena 2. Prosseguimos a viagem com a ligação que pode ser de alguma forma criada aqui, não apenas com a música de Francisco Lacerda, mas também com aquilo que nos propõe a atualidade em termos de concertos. Lembramos que decorre o Festival Internacional de Guitarra de Aveiro, FIGA, que é um evento de referência no panorama internacional da guitarra, com uma programação que atrai músicos e também amantes da guitarra, intérpretes à região de Aveiro. Mais do que um festival, o FIGA é mesmo um lugar de encontro, de partilha e de profunda inspiração, que cria a oportunidade de encontros únicos, de experiências de formação e também de usufruto da prática artística que só os grandes festivais internacionais podem permitir, contribuindo também para a afirmação de Aveiro como uma cidade cosmopolita, dinâmica, contemporânea, criativa e intercultural. E durante o festival, Aveiro transforma-se então numa espécie de cidade das mil cordas, acolhendo uma vasta diversidade, um vasto número de manifestações musicais e artísticas em torno deste instrumento que tanto celebramos, não apenas em Portugal, mas na Península Ibérica, a guitarra, concertos, oficinas de formação, uma conferência internacional, entre muitos outros acontecimentos, ocupam diferentes espaços da região, que são escolhidos para proporcionar uma experiência ótima, o mais possível envolvente e também inesquecível. Como jovens solistas, temos hoje, dia 7 de julho, às 21h30, a possibilidade de ouvir, nesta categoria, Beatriz Pinto. É um concerto integrado na secção Território Património do FIGA e promove o diálogo entre a música, o património histórico e a valorização cultural da cidade de Aveiro. Então, para ouvir, já sabe, hoje na Igreja das Carmelitas, dia 7 de julho, às 21h30, Beatriz Pinto com a sua guitarra. Para além da guitarra de Margarita Soligo, que nos deu a escutar Francisco Lacerda, ainda uma outra abordagem às cordas, que hoje aqui estiveram em destaque com composições que ouvimos ao longo da primeira hora da viagem. Ficamos com uma sonatina para a harpa, é o Opus 30 de Marcel Tournier, tem um primeiro andamento escrito allegrement, depois um andamento calme e expressive, por fim um terceiro andamento fiévreusement. Assim ficamos com Judy Lohmann, a harpista que nos acompanha para a escuta deste Opus 30, de um autor que aproximamos da composição que acabámos de ouvir. Também foi criada em 1924, exatamente como a Suite Goivos de Francisco de Lacerda, que ouvimos. Foi criada em 24 e surge num dos momentos então mais fervilhantes da escola francesa de harpa. Marcel Tournier viveu entre 1879 e 1951, foi um discípulo de Alphonse Hasselmans,
e também seu sucessor na classe de harpa do Conservatório de Paris. Em simultâneo foi um intérprete muito virtuoso, foi um educador importante e um dos compositores que mais intensamente criaram para a harpa e que mais profundamente conseguiram transformar o repertório deste instrumento. A obra surge então no mesmo quadro, no mesmo panorama geográfico e cultural que hoje abrimos na tarde da RTP Antena 2, aquele mesmo universo que acolheu exatamente Debussy, Ravel, Fauré, Francisco de Lacerda, compositores que libertaram a harpa do seu papel meramente, se quisermos, ornamental, digamos assim, desenvolvendo para ele um repertório com muito marcada riqueza tímbrica. Sonatina para harpa, opus 30, de Marcel Tournier.

A sonatina para harpa, Opus 30, de Marcel Tournier, uma obra composta em 1924, mesmo ano da escrita da Suite Goivos, de Francisco Lacerda, o compositor português que hoje esteve em destaque connosco, interpretação também de Bruno Bel d'Oise, e na primeira hora da viagem, o elogio também à música de Francisco Lacerda, prestado pela arpista Emanuela Battigelli, que executou uma gravação da Danse du Voile, uma dança do véu, que aproximamos do terceiro andamento scherzo da Sinfonia número 5, de Gustav Mahler, compositor em destaque na tarde, com a RTP Antena 2. Agora Judy Loman a trazer até nós as sonoridades da sua harpa e de novo regresso a Gustav Mahler neste dia no qual celebramos o seu aniversário, para ouvir mais um fragmento da grande obra que nos acompanhou na tarde com a RTP Antena 2.

0: A voz de Krista Ludwig e também a presença inconfundível de Leonard Bernstein, dirigindo esta leitura, esta interpretação de uma obra, aquela que connosco viajou, Das Knaben Wunderhorn, aqui a presença da música remasterizada de 2017, esta recuperação de uma grande gravação, com Gustav Mahler a ser aqui celebrado entre as tonalidades mais sombrias. Consultou, por exemplo, Sigmund Freud, mas também a capacidade de ascender ao patamar mais longínquo da luz, com Gustav Mahler na tarde da RTP Antena 2. E o convite a que daqui a pouco permaneça connosco, não apenas às 5, acertando o relógio e sabendo as notícias do mundo, mas também a partir das 5h20 e até às 19h, o especial RTP Antena 2 com o Festival de Almada. Fico bem, volto amanhã à sua companhia a partir das 13 da tarde. Mafalda Serrano consigo nas tardes da RTP Antena 2 até às 16 horas.
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1: Viva! Programa especial da nossa orquestra, O Legado, episódio 17. Vamos hoje ficar com música de Mozart, a celebrar os 270 anos sobre a data de nascimento do compositor e também com música de Manuel de Falla. É para fazer a celebração e o assinalar do percurso da Orquestra da Emissora Nacional, depois Orquestra da Radiodifusão Portuguesa, um verdadeiro alicerce da cultura nacional e uma orquestra consagrada no panorama musical português. Muitos dos concertos da orquestra foram, ao longo do tempo, transmitidos e gravados pela Radiodifusão Portuguesa. O programa faz assim a seleção com enquadramento e transmissão precisamente destes concertos, prestando o serviço público e reanimando assim e tendo como suporte os arquivos da RDP. Conta ainda com mais um fator de relevo, o facto desta ser uma orquestra que estreou e gravou várias obras de compositores portugueses. Este 17º episódio vai ser então com música de Manuel de Falla e de Mozart. Vamos começar com a efeméride de Mozart. A celebração Wolfgang Amadeus Mozart é pelos 270 anos sobre a data de nascimento deste que é o maior compositor do período clássico e um dos maiores da história da música e que nasce em janeiro de 1756. Vai ficar em destaque um registro de 25 de abril de 1961 no cinema Tivoli, um concerto organizado pela Sociedade de Concertos de Lisboa. Vai ser solista um dos maiores pianistas de sempre, Emil Gilels, com Pedro de Freitas Branco a dirigir a Orquestra Sinfónica da Emissora Nacional para ser apresentado o concerto para piano e orquestra número 21 de Mozart.

A nossa orquestra, celebração Mozart nos 270 anos sobre o nascimento do compositor. Estivemos com o concerto para piano e orquestra número 21 de Mozart. Foi solista, um dos maiores pianistas de sempre, Emil Gilels, e com o maestro Pedro de Freitas Branco a dirigir a Orquestra Sinfónica da Emissora Nacional. Gravação histórica de 25 de abril de 1961 no cinema Tivoli, num concerto promovido pela Sociedade de Concertos de Lisboa. E seguimos com a celebração Mozart, pelos 270 anos data de nascimento do compositor. Continuamos no cinema Tivoli, em Lisboa, mas 7 anos depois, 1968, 30 de outubro, para ficar com o divertimento, referência de catálogo Köchel 136 de Mozart, Piero Bellucci dirige da Orquestra Sinfónica da Emissora Nacional.

celebração Mozart pelos 270 anos sobre o nascimento do compositor, a nossa orquestra com Piero Bellucci a dirigir a Orquestra Sinfónica da Emissora Nacional neste divertimento, referência de catálogo Köchel 136 de Mozart, Cinema Tivoli em Lisboa, 30 de outubro de 1968. E vamos continuar com estes mesmos intérpretes, o mesmo concerto, agora com a suíte de O Chapéu de Três Bicos, de Manuel de Falla.

0: O maestro Piero Bellucci, a dirigir a Orquestra Sinfónica da Emissora Nacional. Estivemos com a suite de O Chapéu de Três Bicos, de Manuel da Falha, um registro histórico efetuado no Cinema Tivoli, em Lisboa, 30 de outubro de 1968. A nossa orquestra, com o celebrar e o assinalar do percurso da Orquestra da Emissora Nacional, depois Orquestra da Radiodifusão Portuguesa, um verdadeiro alicerce da cultura nacional e uma orquestra consagrada no panorama musical português, é uma seleção com enquadramento e transmissão precisamente dos concertos da Orquestra da Rádio, prestando serviço público e reanimando assim e tendo como suporte os arquivos da RDP. Mais música do legado da Orquestra da Rádio para a semana.
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6: RTP Antena 2, passa 1 minuto das 5 da tarde. O Jornal da 2, com edição de José Guerreiro.
7: Foram reforçados os meios de combate ao incêndio que começou na freguesia de Certelo, Cabril, no distrito de Vila Real. 2 mortos, 20 feridos, vítimas de um acidente com um autocarro da Carris Metropolitana em Agualva, Cacém, esta manhã. Adiante, Rodrigo Leão e os 3 filhos, esta noite no Tivoli. 2 mortos, 20 feridos, vítimas de um acidente com um autocarro da Carris Metropolitana em Agualva, Cacém, esta manhã. O despiste seguido de atropelamento aconteceu à frente da estação de Agualva. As vítimas mortais são 2 mulheres. O ministro da Administração Interna já falou sobre este acidente. Luís Neves lamenta a tragédia e envia uma mensagem de conforto a quem ficou ferido e às famílias das vítimas mortais.
8: É lastimar estas mortes e estes feridos na zona do concelho de Sintra, que eu fui imediatamente informado. Uma nota de consternação para as famílias das vítimas e, naturalmente, agora o trabalho que segue, em primeiro momento, é proteção e socorro, encaminhamento das vítimas para os hospitais e, a seguir, apurar as responsabilidades do que é que sucedeu.
7: O ministro Luís Neves aguarda também o resultado das investigações. 2 mortos, 20 feridos, as vítimas deste acidente com um autocarro em Agualva, Cacém, esta manhã. Incêndios. Foram reforçados os meios de combate ao incêndio que começou na freguesia de Certelo, em Cabril, no distrito de Vila Real. A página da Autoridade Nacional de Emergência e Proteção Civil na internet indica que estão no terreno a esta hora perto de 100 de operacionais e 3 aeronaves. O fogo avança numa área de mato, neste ponto sensível do Parque Nacional da Peneda-Gerês. É uma zona despovoada, perto de áreas naturais que têm resistido ao fogo nos últimos anos. Estão em perigo espécies de elevado valor ecológico. Há nas proximidades, por exemplo, uma zona de sobreiral e uma outra de pinheiros silvestres. A Polícia Judiciária já hoje, a Polícia Judiciária de Aveiro, deteve um homem de 73 anos, suspeito de atear um incêndio florestal na passada segunda-feira em Severo do Voga, no distrito de Aveiro. Em comunicado, a PJ esclareceu que o suspeito terá iniciado este incêndio com recurso à chama direta em zona de mato, próximo de uma extensa mancha florestal. O Partido Socialista acusa o Governo de imprudência e quer levar a debate no Parlamento as alterações à lei que permite aprender a conduzir com tutor. O PS considera que o Executivo não fez bem o trabalho de casa e quer dar esse passo com a apreciação parlamentar do decreto que já foi promulgado pelo Presidente da República. Em termos práticos, o PS não vai pedir de imediato a suspensão dos efeitos do decreto-lei que permite aprender a conduzir com um tutor. O objetivo passa antes por delimitar bem as condições em que isso pode ou não pode ser feito. Estas alterações têm sido muito criticadas pelas escolas de condução, que chegaram a pedir ao Presidente da República para travar mudanças, entretanto promulgadas por António José Seguro. É uma história em desenvolvimento na Antena 1. O presidente do grupo parlamentar do PSD diz que o trabalho do governo ainda só vai no início e fala em momento de viragem. No encerramento das jornadas parlamentares da AD, Hugo Soares criticou o PS e o Chega. Inês Ameixa.
9: Ainda com 3 anos de legislatura pela frente, Hugo Soares fala num momento de viragem e garante que o trabalho do governo ainda só vai no início.
10: É bom que tenhamos a consciência que estamos neste momento de viragem e que estamos no princípio da nossa caminhada. É por isso tempo de aproveitarmos este caminho e mostrarmos aos portugueses que, se até agora fizemos o que fizemos, imaginem o que nós vamos ser capazes de fazer nos próximos 3 anos com aquilo que já alcançamos.
9: E para o presidente da bancada parlamentar do PSD, é preciso carregar no acelerador.
10: Sabemos que temos que acelerar para acelerar a convergência com a União Europeia, temos que acelerar para aumentarmos a nossa competitividade, temos que acelerar para podermos pagar melhores salários.
9: Esse caminho também passa pela ginástica parlamentar de um governo que quer reformas, mas que não tem maioria na Assembleia da República.
10: Nós somos uma espécie de ginastas que procuramos, dentro da espargata possível, conseguirmos conciliar aquilo que é a aprovação das peças e da legislação com a otimização das soluções políticas.
9: O mesmo é dizer que é preciso fazer entendimentos, umas vezes com PS, outras com o Chega, mas com bom senso, diz Hugo Soares.
10: Esforço que nós fazemos para nem cedermos ao fundamentalismo ideológico do Partido Socialista e da Esquerda, nem cedermos ao radical populismo do Chega.
9: Hugo Soares acusa André Ventura de fazer política a pensar em eleições e não nas pessoas e garante a AD e o governo estão no centro da moderação, no meio, o meio onde está a virtude.
7: As jornadas parlamentares do PSD e do CDS-PP da AD decorreram em Cascais. O líder do Partido Socialista, José Luís Carneiro, voltou a acusar o governo de não conseguir dar resposta aos problemas do país em diversas áreas, como a habitação, a saúde ou a educação.
11: Comprometeu-se em garantir respostas para a saúde. Até hoje, os problemas da saúde têm-se vindo a agravar. Prometeu soluções ágeis para a habitação. O que conhecemos hoje na habitação é que a habitação em Portugal foi dos países em que o custo mais cresceu de todos os países da União Europeia e da própria OCDE. Comprometeu-se com uma economia que cresceria a mais de 3%. Aliás, criticando na altura o governo quando a economia crescia a 3%. Agora está a crescer a 1,8%. E temos um déficit acumulado das exportações de bens em 2025 superior a 30 mil milhões de euros. E o país perdeu de investimento direto estrangeiro mais de 5 mil milhões de euros. Ou seja, uma economia que está a afundar.
7: As críticas do líder do Partido Socialista, José Luís Carneiro. A saúde financeira dos municípios melhorou em 2025. O excedente orçamental ficou perto dos 500 milhões de euros, superando o que estava previsto. Madalena Salema.
12: O ano passado, o excedente dos municípios cresceu e chegou aos 492 milhões de euros. Os dados do Conselho de Finanças Públicas mostram que a receita cresceu 1,8 mil milhões de euros, alicerçada nas transferências da Administração Central e no crescimento da receita fiscal, com destaque para o IMT, com uma subida superior a 24%, e para o IMI, com a taxa turística a ajudar também vários municípios. À boleia do PRR, o investimento municipal disparou 31,9%. O Conselho de Finanças Públicas sublinha que os níveis de dívida estão globalmente controlados, apesar da dívida total dos municípios ter crescido. Em rotura financeira permanecem Fornos de Algodres e Vila Real de Santo António, enquanto Alfândega da Fé, Praia da Vitória e Vila Nova de Poiares passaram a cumprir o limite legal de endividamento. A maioria dos pagamentos estão a ser feitos a 22 dias, embora Setúbal, Évora e Santa Combadão sejam a exceção à regra. As transferências do Estado para as autarquias centram-se sobretudo na educação, com 1.170 milhões de euros, segue-se a saúde, com 153 milhões, e a ação social, com 94 milhões.
7: Dados do Conselho de Finanças Públicas, aqui resumidos pela jornalista Madalena Salema. Na Venezuela, mais de 3.500 mortos e mais de 16.700 desaparecidos, números oficiais. Há também 17 mil pessoas desalojadas. O Ministério dos Negócios Estrangeiros atualizou esta tarde o número de vítimas portuguesas dos sismos na Venezuela. Aumentou para 97. o número de cidadãos portugueses e lusodescendentes mortos, 18 são crianças, há ainda 59 cidadãos nacionais desaparecidos. Em França, Marine Le Pen vai poder candidatar-se às presidenciais do próximo ano. O Tribunal de Recurso de Paris reduziu a pena a que a principal figura da extrema-direita francesa tinha sido condenada em primeira instância por desvio de fundos europeus. E assim, Le Pen fica com a porta aberta para poder avançar para a presidência em 2027. A deliberação, conhecida esta terça-feira, Rosário Salgueiro, condena, no entanto, Le Pen a 3 anos de prisão, um deles com pulseira eletrónica.
13: Foi condenada e foi confirmada a condenação ao pagamento de 100 mil euros de multa e as penas de prisão, 5 anos na primeira instância, foram convertidos a 3 anos de prisão, 2 com pena suspensa e 1 com pulseira eletrónica. Num passado recente, há cerca de 2 semanas, Marine Le Pen tinha dito que se recebesse a condenação de pena de prisão com pulseira eletrónica, não seria candidata, uma vez que dificultaria o processo de campanha. A cada deslocação tinha que pedir autorização aos magistrados. Mas Marine Le Pen ainda pode voltar atrás nestas palavras. Às 8 da noite aqui em França, 7 em Portugal, vai dar uma entrevista na televisão, na TFM, para dizer o que vai decidir sobre o seu futuro e sobre o futuro do partido. Quando sair aqui do Tribunal de Recurso, vai reunir-se de emergência com a cúpula do partido, do Rassemblement Nacional, e Jordan Bardella, o jovem presidente do partido, que poderá ser candidato caso ela não queira continuar este sonho a caminho do Eliseu, vai chegar do Parlamento Europeu.
7: Rosário Salgueiro, correspondente da Rádio Pública em Paris. Uma coisa é certa, Marine Le Pen pode candidatar-se às presidenciais francesas do próximo ano. Esta noite, o Teatro Tivoli, BBVA, recebe Rodrigo Leão de uma forma, digamos, inédita. O músico sobe ao palco acompanhado pelos 3 filhos, António, Rosa e Sofia.
14: E é um concerto onde vamos transportar um pouco aquele ambiente familiar que existe em casa, apesar da Ana Carolina, a minha mulher, não estar. Acabaram por estar todos muito envolvidos neste projeto, se bem que a Rosa foi a que tocou e que fizemos cerca de 15, 20 concertos em 2023, mas o António ajudou nas partituras, a Sofia ajudou em alguns arranjos e, portanto, houve ali um envolvimento, até como noutros discos, como no Rapaz da Montanha, o disco que saiu o ano passado. Uhum. Acaba sempre por haver ali uma grande relação entre todos e eu mostro-lhes as ideias que vou tendo e, portanto... Uhum. Há ali uma boa energia, penso eu.
7: Rodrigo Leão, entrevistado por Miguel Freitas. Este concerto nasce do álbum Piano para Piano, editado há 3 anos, 2023, gravado com Rosa, filha, na sequência de uma encomenda do Festival de Piano de Vila Nova de Cerveira. Esta noite, então, num encontro familiar, revisita esse disco de 2023 e mais alguns temas.
14: Inicialmente seria o António, pelo facto até de ser o mais velho, na altura o mais velho, mas faz 25 anos este mês. Na altura estava a estudar na ESMEL, portanto fez a licenciatura em piano, e estava cheio de exames, portanto, e assim a Rosa aceitou. E fizemos este projeto. Outra vez, uma ideia do António Cunha, fazer este concerto com os 3, e que eu achei logo, achei que era fazível e fiquei entusiasmado. E portanto vamos transportar este disco, se bem que com alguns temas que não estão neste disco, temas de outros trabalhos, como o La Fête. Portanto, é um disco instrumental, mas este concerto acaba por ter 3 ou 4 temas que são cantados.
7: Piano para Piano, no Tivoli, pelas 9 da noite.
6: Edição de José Guerreiro. Para amanhã, quarta-feira, Dia 8, em Portugal continental, previsão de céu pouco nublado ao limpo, apresentando-se geralmente muito nublado no litoral norte e centro até ao final da manhã e a partir do final da tarde, com a possibilidade de ocorrência de chuvisco, máximas previstas 23 graus no Porto, 34 em Lisboa e 34 em Faro. Os Açores, com muitas nuvens e chuva nos três grupos, em Ponta Delgada as temperaturas vão andar entre os 18 e os 24 graus. Para Madeira, previsão de céu em geral pouco nublado, Funchal vai chegar aos 25 graus.

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3: E agora, deixamos os estúdios da RTP Antena 2 em Lisboa, aqui na Avenida Marechal Gomes da Costa. Vamos em direção à Almada, mais especificamente em direção ao Teatro Joaquim Benito, onde estão a Sandy Gageiro e o Pedro Miguel Ribeiro para acompanharem o Festival de Almada, que teve início no dia 4 e que se estende até dia 18, com uma programação dedicada ao teatro e às artes performativas. Olá, Sandy, como estão as coisas por aí?
4: Boa tarde. Tudo pronto para começar a nossa emissão. Boa tarde também a todos os ouvintes da Antena 2. Espero que consigam fazer-nos companhia até às 7 da tarde. Como disseste, estamos no Teatro Municipal Joaquim Benito, em Almada. Vamos acompanhar-vos até às 7 da tarde numa emissão dedicada àquele que é considerado o maior festival internacional de teatro português e um dos principais do continente europeu. Por aqui já passaram nomes sonantes como Robert Wilson, Peter Brook, Patrice Chéreau, Thomas Ostermeyer ou José Fernandes e Peter Stein, que regressam este ano, e daqui a pouco falamos sobre Peter Stein e se calhar também sobre Joseph Nades, mas primeiro ia procurar o Pedro Miguel Ribeiro, saber onde é que ele anda, se nos consegue dar já algum apontamento também. Pedro, já te encontras no foyer do teatro, à porta do teatro?
5: Olá, Sandy, eu vou dar a perspectiva aos ouvintes de quem vem pela Avenida Egas Muniz fora e de repente no meio dos prédios, bem enredado aqui na malha urbana de Almada, encontra um enorme edifício, todo ele ladrilhado com um pastilha azul, aquele mosaico azul pequenino, pequenino, até lhe chamaram Teatro Azul, mas é o Teatro Municipal Joaquim Benito e eu estou neste preciso momento a avançar para o foyer. Já se vêem aqui os enormes cartazes com o logótipo do 43º Festival de Almada, alguns cartazes também a anunciar muitas dos espetáculos sobre os quais irás falar certamente com os nossos convidados, e aqui chego, dá para perceber pela diferença de som, ao foyer do teatro. Lá ao fundo uma instalação de Pedro Calapés com 9 pinturas, creio que as contei bem, de acrílico sobre alumínio, uma exposição já com vários livros de vários autores, muitos deles representados nos espetáculos deste ano, aqui a convidar à leitura, à reflexão sobre o teatro, e é neste espaço bastante amplo que tudo começa, sendo que este Festival Teatro de Almada passa por vários polos. Mesmo aqui ao lado há a Escola António da Costa, que também vamos visitar, onde estão duas exposições. O festival espalha-se por toda a cidade, mas sobre a programação creio que terás muito mais informações com os nossos convidados, e é para ti que vou passar a bola agora.
4: Obrigada, Pedro, até já, e vamos falar. Falaste de livros e vamos precisamente falar sobre um livro durante esta hora e sobre outras coisas também, peças. E vou passar a apresentar os nossos convidados. Rodrigo Francisco, encenador, dramaturgo, diretor artístico da Companhia de Teatro da Almada, é o nosso anfitrião. Muito obrigada por nos receberes na tua casa. Pedro Sobrado, do Conselho de Administração do Teatro Nacional São João, obrigada por se ter deslocado e por estar na nossa emissão. Edmundo Cordeiro, professor universitário, ensaísta, responsável pela tradução, introdução e notas da obra Uma Outra Perspectiva, Vida e Teatro de um Mestre, um livro de Peter Stein publicado pelo Teatro Nacional São João em parceria com as edições Humos, o volume que vai ser lançado daqui a pouco no festival e sobre o qual vamos falar já daqui a pouco. Mas primeiro, voltava à gênese do festival, começou em 1984, foi crescendo com a cidade e que de ano para ano foi ganhando mais dimensão com escolhas criteriosas todos os anos de encenadores de renome internacional, mas nos últimos dias temos ouvido falar de dificuldades financeiras, Rodrigo Francisco, e perguntava, foi precisamente na apresentação desta edição que falaste sobre isso,

0: apoio do Estado?
1: O festival é uma atividade da companhia e neste momento a companhia tem o máximo de patamar de financiamento possível através da Direção-Geral das Artes. Sendo uma atividade da companhia, desse apoio que nós temos da Direção-Geral das Artes, cerca de 225 mil euros tiramos para organizar o festival. Ou o Estado Central encontra uma forma de financiar diretamente o Festival da Almada, ou a autarquia terá de atualizar o investimento que aqui faz, que já é o mesmo desde 2015, foi isso que eu disse na apresentação, e é essa a perspectiva que nós temos.
0: Porque estamos a falar de um festival que tem um grande carinho do público, não falta público, muitas vezes as peças esgotam também, portanto não será por aí, e traz um grande reconhecimento não só à Almada, mas ao país também, não é?
1: Absolutamente. O que se passa é que, desde a pandemia para cá, o aumento de custos relacionados com a logística praticamente triplicaram. Não se trata propriamente dos artistas estarem mais caros, digamos assim. Trata-se de despesas que têm que ver com a montagem do palco grande e da bancada da Escola António da Costa, tal como a montagem dos serviços de restauração e do palco da Esplanada. Portanto, essa componente de festival de teatro ao ar livre, que é de resto a tradição dos festivais de teatro de verão europeus, é quando as salas fecham e apetece estar ao ar livre, numa bancada para a gente, as pessoas a ouvir teatro, a ver bons espetáculos. É toda essa componente que nós não conseguimos manter com os financiamentos que temos.
0: Antes de passar ao ponto alto hoje do dia, que é o lançamento do livro sobre Peter Stein, pedia-te alguns destaques do festival este ano, da programação este ano, e já agora, é terça-feira, começou no sábado, um pequeno balanço de como é que já correu até hoje.
1: Um dos pontos altos já aconteceu.
0: Já aconteceu,
1: no domingo,
0: exatamente.
1: E ontem a apresentação do Platonov do Peter Stein, um espetáculo que tinha estreado na semana anterior no Festival de Spoleto, e de facto... Ontem eu estava na sala e é muito gratificante aquilo que acontece no final da representação dessas 5 horas. Algumas pessoas vieram ter comigo, o Pedro Mexia vem me cumprimentar e dizer isto é fantástico o que se sente, a comunidade que se cria de espectadores que estão ali a investir 5 horas das suas vidas, do seu tempo livre, para poder assistir a uma peça que raramente é levada à cena, um texto absolutamente genial e seminal do Chekhov. Já estão ali os temas todos que ele virá a desenvolver depois nas obras-primas que nos legou, o tema do suicídio, o tema do conflito de gerações, o tema de uma geração que vive à custa dos pais e contra a qual se rebela. E esse foi um dos pontos altos. Nós amanhã vamos ter aqui o José Fernandes com um espetáculo que também acaba de estreou na última quinta-feira no Berrantando e Comédien de Montpellier. O José Fernandes, outro criador que tem uma história já longa de relação com o público de Almada, mas eu não posso deixar de falar no espetáculo que vamos apresentar no Centro Cultural de Belém, a Ana Teresa Kersmecker, que nos traz um barel dançado, que é uma coisa assim, à partida um bocadinho inaudita, mas que ela resolveu de uma forma sublime, e a presença do Christophe Martaler com o Le Sommet, o Cume, o discurso absolutamente único deste encenador suíço, que é oboísta de formação, de resto, e que constrói sempre espetáculos que cruzam ambientes musicais muito inesperados, desde a música clássica com os Queen e com aquele conjunto de atores que é absolutamente único, uma linguagem absolutamente original. É uma espécie de espetáculo de encerramento do festival de 17 a 18 de julho aqui no Teatro Municipal de Joaquim Benito.
0: Já tive a oportunidade de ver, felizmente, e recomendo, se calhar não devia dizer isto, manter a minha imparcialidade, mas recomendo vivamente. Edmundo Cordeiro e Pedro Sobrado. Vamos falar um pouco sobre este livro, se calhar começava pelo Edmundo Cordeiro. Pedia para nos falar um bocadinho sobre este livro que se calhar mostra um Peter Stein que não conhecíamos ainda, e o que é que os leitores e os amantes do teatro vão poder conhecer com este livro?
2: Este livro resulta de uma conversa entre o Gianluigi Fogacci, ator que pudemos ver ontem interpretar uma das personagens do Platonov, e o Peter Stein. Eles conheceram-se por volta dos anos 80, no início dos anos 80, creio. Talvez mais tarde. Uma outra perspectiva é o título Vida e Teatro de um Mestre. Portanto, Vida e o Teatro do Mestre responde à sua pergunta, porque trata-se de uma narração em primeira

0: pessoa, não é? Pela memória, pela palavra, pelo pensamento e pela relação, neste caso, próxima com o ator, da sua vida e da sua obra, e, portanto, da sua vida, desde logo marcada pela guerra. Ele nasceu em 37 e, quando a guerra acabou, tinha 7 anos, e, portanto, uma penúria tremenda que ele experienciou durante a guerra, de certa maneira, mas depois, sobretudo, depois do final do,
1: Desde logo memórias difíceis, não é?
0: depois do final da guerra. E depois trata-se da ligação dele ao teatro, a partir de não ter jeito nenhum para fazer teatro, que era uma das suas, e não ter jeito nenhum para a música, também, que era uma das suas, dos seus desejos, e virou a coisa para o trabalho. Portanto, viu que o teatro precisava de trabalho e fundiu a noção de trabalho à noção de encenador. Fala também daquilo que é, talvez, do ponto de vista. Temos esta questão do trabalho, um trabalho árduo, ligado ao texto e, em particular, ao respeito pelo texto e à integralidade do texto. Como eu creio, sem ter bem exatamente a certeza, como eu creio que foi o caso ontem e no domingo com o Platonov. E deu para experienciar quão importante é isso, porque justamente é com a duração. Quer dizer, não quer dizer que, bom, não quer dizer que as condensações e os retalhos do dramaturg, que é outro dos conceitos que ele aqui desenvolve, que é propriamente alemão e que, evidentemente, não quer dizer dramaturgo. Portanto, o tempo, o respeito pelo texto envolve o respeito pelo tempo, pela integralidade, desde que os textos sejam bons, não é? Evidentemente, e suportam isso, e suportem isso. E isso é interessante porque vê-se uma vida, tem-se a oportunidade de nos confrontarmos com uma vida que é uma vida representada, que cresce, floresce e definha, não é? E ontem, em particular, porque há um contraste muito grande entre os dois primeiros atos iniciais e os dois primeiros atos finais, e os dois últimos atos finais. Em particular na parte final, com o definhar da personagem, que corresponde a uma espécie do Platonov, personagem principal, que corresponde a uma espécie de definhar do indivíduo derrotado, não é? Uma das coisas que o Platonov diz na primeira parte da peça é que realmente, porque é que nós não somos capazes, nós todos, não é? Ele luta com isso e, portanto, ele quer corresponder a isso, mas evidentemente nem ele próprio consegue corresponder a isso, isto é, aos nossos desejos, àquilo em que acreditamos, e acabamos por fazer o contrário dos nossos desejos e daquilo em que acreditamos, aquelas coisas que realmente faz ricochete no público. Acho que isto é um pouco a condição de cada um de nós, só fazemos aquilo que não queremos fazer, não
1: Exato.
0: é?
1: Que é muito
0: E
1: presente em Chekhov, não é?
0: sim, e pronto, baixamos a cabeça e lá está, e enfiamos, deixamos que nos enfiem o cutelo. E, portanto, é um pouco da derrota portanto, do definhar do indivíduo, que depois acaba por ser uma espécie de definhar cósmico, porque todos definham com ele. Aquela parte final é tremenda. Todos definham, é a própria civilização, ou o cosmos que definha, e não há hipótese, não é? Não é só, ao definhar o indivíduo, definha tudo. E, portanto, apresenta a impossibilidade humana, não é? De existir, digamos assim, ou de só se conseguir existir nesses paradoxos, os paradoxos da submissão, digamos assim.
1: Antes de
0: Mas
1: voltar.
0: eu escapei,
1: Desculpa,
0: fugi do
1: sim.
0: livro, fugi, peço desculpa, fugi do livro.
1: Fez muito bem, porque acabou por falar da peça também.
0: Sim.
1: Antes de voltar a si, perguntava ao Pedro Sobrado a importância do Teatro Nacional São João se juntar, publicar este texto, este documento, não é, que vai ficar.
2: Antes de mais, obrigado pelo convite para me associar a esta conversa. Eu vou dizer uma coisa pela qual deveria ser punido. O São João decidiu editar este livro sem lermos uma única linha dele, o que parece uma irresponsabilidade, mas na verdade há um ano, foi precisamente há um ano, se não estou em erro, que o Edmundo Cordeiro, que é colaborador do Teatro Nacional São João, tradutor, ensaísta, enfim, um colaborador precioso, com um dom de escuta extraordinário, que conheceu, o Edmundo conheceu aqui no Festival da Almada, o Gianluigi Fogacci, o Peter Stein, com, enfim, esse encontro mediado pelo Rodrigo Francisco, e no termo desse encontro propôs-me que editássemos nesta coleção, que tem este nome bizarro, a Empilhadora, que eu poderei já explicar, que também decorre de um pequeno crime, quase de saúde pública, propôs-me que editássemos este livro. E prontamente, quer o João Luís Pereira, que é diretor desta coleção, e eu próprio partilho ainda essa responsabilidade, decidimos, por assim dizer, passar esse cheque em branco, porque nos interessava muito ter um testemunho, uma espécie de súmula e balanço do pensamento teatral e da vida teatral de Peter Stein, que é um dos grandes nomes da encenação europeia. E, de alguma forma, há um outro livro na coleção, que é um livro também prefaciado e traduzido pelo Edmundo Cordeiro, um livro de um crítico teatral muito influente chamado Georges Barnu. O Georges Barnu escreveu uma série de retratos de grandes criadores teatrais, o Peter Brook, o Varlikovsky, o Patrice Chéreau, alguns nomes que já foram mencionados e que todos eles passaram aqui pelo Festival da Almada, e há um retrato já, um pequeno ensaio sobre o Peter Stein. E há um outro livro que nós editamos agora muito recentemente e que de alguma forma se associa a este, que é um livro que não tem nada a ver com Peter Stein, que se chama Teatro Infantil, é de Chiara Guidi, que é um grande nome do teatro europeu, mas relativamente obscuro para nós. Ficou na sombra, por assim dizer, de Romeo Castellucci, é cofundadora da mesma companhia, da companhia Rafael Sanzio, e dedicou toda a sua vida, décadas de trabalho no teatro para a infância e a juventude.
1: Que muitas vezes não é falado, não é?
2: Exatamente. E, portanto, mas há muito pensamento acumulado, há muito sedimento. E, portanto, de alguma forma, estes livros, deste Uma Outra Perspectiva e o Teatro Infantil de Chiara Guidi, que lançámos agora em maio, de alguma forma são súmulas e balanços de um pensamento teatral aturado e que é relativamente intransigente ou até implacável a uma série de lugares comuns que marcam a atualidade. São pessoas genuinamente emancipadas. Podem dizer tudo o que pensam de forma desassombrada, sem sentirem que têm uma ave de mau agouro pousou no seu ombro, que estão a vigiar o seu discurso. Hoje o nosso discurso está vigiado. O próprio Edmundo diz isso no prefácio. Da autora diz, usa a palavra autoridade para falar de Peter Stein. E diz, não diz isto, mas é quase. Ups. Não, sequer não devia usar esta palavra está agora, não devemos brincar com as palavras não têm uma vida fácil atualmente.
0: Exato.
2: É qualquer coisa assim,
0: é mais isto.
2: Portanto, este livro já estava anunciado por outros e, evidentemente, a autoridade que o próprio Edmundo e o Rodrigo têm junto de nós, junto do Teatro Nacional São João, tornaram inevitável que publicássemos este livro. É o primeiro título da Empilhadora que é publicado sem termos lido uma única linha. Na verdade, eu e o João Luís estamos a lê-lo agora. Eu comecei a lê-lo há 2 ou 3 dias quando me chegou às mãos a obra.
1: Mas no fundo era um cheque em branco muito seguro do fundo, não é? Exato. Edmundo Cordeiro, voltava a si, falou da peça e pedia para voltar a falar do livro. Como é que foi este processo de acompanhar, de coordenar esta ideia?
0: Antes disso, eu gostava também de agradecer. E a história da tradução do livro está contada no prefácio do Rodrigo Francisco, mas gostava daqui de agradecer em particular ao Pedro, que aceitou. Ele já, enfim, já sabe que eu lhe agradeço sempre, agradeço muito. Esta é uma edição muito bonita, com capas da Maria Ferran. Isto é mesmo uma questão de amizade, porque sou amigo do Rui Cardoso Martins, e foi o Rui Cardoso Martins que primeiro me soprou aos ouvidos: ah, o Rodrigo Francisco gostava muito, ah, e se tu pudesse, não sei o quê. E eu disse: bom,
1: foram recados que foram chegando.
0: Exato. Vou ver se vou falar com o Pedro, não sei o quê, não sei quantos. Bom, foi assim, e o Pedro muito gentilmente aceitou, mas, e acho que ele não tem nada a perder com isso, acho, porque justamente a palavra do style é uma palavra uma palavra interessante e uma palavra de peso, e é importante que ele esteja editado em Portugal. Agora, voltando ao livro, no início, o Gianluigi Fogazzi diz que realmente ele não queria uma coisa destas, não queria um registro, porque a palavra fica presa, e o teatro é sobretudo dinâmico e efêmero, e portanto a essência está nisso, e portanto qualquer a devolução disso de uma maneira parada, seja pela palavra, seja pelo filme, é uma coisa que não lhe interessava muito, portanto perturbava ao Peter Stein. E o Gianluigi Fogazzi refere que tinha saído há uns... Eu não li, porque é um livro, não é por ser enorme, é porque é em alemão, e é um livro de umas 500 páginas, ao que parece, e saiu há uns anos atrás. Agora não me lembro o nome da autora, mas está aqui nas... o nome aparece aqui nas notas. E havia uma coisa... Não gostava daquilo. Qualquer coisa o desagradou. O Fogazzi não desenvolve o que é que o terá desagradado. E então o Stein entra nisto, porque realmente aqui, de alguma maneira, é o Stein que toma os cordelinhos, não é? Do livro. Da conversa e, portanto, dos assuntos, e, se bem que sejam sempre guiados pela proximidade da palavra de amizade do Fogazzi e do interesse dele, que é sobretudo o interesse pela apresentação da história do teatro que ele fez. No fundo é isso, a partir de determinada altura passa, não há vida...
1: É uma história do teatro também.
0: Ao teatro que ele fez, e em particular... E as peças, como é que ele trabalhou certas peças, por exemplo, a Oresteia, o Peer Gynt do Ibsen, e muitas outras, Shakespeare, o Chekhov, por exemplo, e portanto trata-se disso, de acompanhar isso em particular, e há uma parte do teatro que se mistura muito com a vida também, não é? Portanto, há a vida que enche o teatro, ou enche a vida do Stein, e depois há a vida, que é a criação da Schaubühne, porque é criada segundo uma perspectiva que ele designa muito simplesmente com a palavra, não sei se é comum em alemão para as companhias de teatro, que é ensemble, a palavra francesa. Eu tinha uma nota sobre o que é o ensemble.
1: Está muito sentido coletivo, não é?
0: Exato. Depois há a letra conjunto em francês, e essa palavra eu creio que vem da música. Em português acho que se diz companhia, não é? E em francês também compagnie de théâtre, né? Em espanhol talvez também. Pronto, mas nós estamos habituados a que o ensemble seja um conjunto de intérpretes musicais, mas aqui aparece o ensemble como uma maneira própria de fazer uma comunidade, no fundo, de fazer uma comunidade e de pensar a produção e a criação do teatro, que passa muito, e isso pode ser muito complicado, uma espécie de mistura da vida, não só da vida com o teatro, mas das vidas, das pessoas umas com as outras. E, portanto, a coisa durou um certo tempo, mas chegou a um ponto em que teve mesmo que acabar.
1: Rodrigo, se calhar voltava a falar sobre, não só sobre o festival, mas sobre a relação de Peter Stein com o Festival da Almada. Foram várias as vezes que esteve cá. Que relação é que ele criou com... Sim. O festival e com a companhia e com vocês, no fundo?
3: O Peter Stein esteve cá pela primeira vez em 2011, com um espetáculo que se chamava Fausto Fantasia, em que ele próprio estava em cena, ele e um pianista, e foi um espetáculo que apresentávamos no Teatro São Luís. E aquilo que me impressionou foi, foi a gentileza deste grande senhor do teatro, que para nós era assim, um nome muito remoto. O Peter Stein foi muito importante para uma geração de criadores. Por exemplo, a Cristina Reis e o Jorge Silva Melo estagiaram na Schauburg de Berlim. A Cristina Reis até ficou lá um ano a trabalhar, e para essa geração do Luís Miguel Sintra, Joaquim Benito, João Lourenço, ela era uma sumidade, digamos assim. Portanto, o primeiro ano em que o Sr. Peter Stein aceitou cá vir, nós estávamos assim muito impressionados, e ele, quando veio, gostou muito de descobrir que havia ainda um festival organizado de uma forma bastante diferente da maioria dos festivais, que era organizado por fazedores de teatro, por uma companhia de teatro, e voltou logo no ano seguinte, e em 2015 dirigiu a formação que nós temos todos os anos, O Sentido dos Mestres, do qual essa formação resultou um livro que teve agora a segunda edição, porque esgotou a primeira, A Palavra e a Cena. Portanto, este é o segundo livro de Peter Stein que se edita no nosso país, numa ação do Teatro de São João, que eu chamo de serviço público, porque eu acho que é isto que um teatro nacional deve fazer.
1: Uhum. Disponibilizar para o público esta tradução.
3: Sim, não esquecer aqueles que cá estiveram antes de nós, e nós percebermos de onde é que vimos, qual é a nossa tradição e da relação íntima do teatro com a literatura e com o repertório. O Peter Stein simpatizou connosco, como eu dizia, e foi voltando durante muitos anos, traduzindo autores tão distintos como Labiche, o Pinter, o Beckett. Ele trouxe um espetáculo inesquecível, o Klaus Maria Brandauer, a fazer o Krebs Last Tape aqui no palco grande da escola. Inesquecível, absolutamente. O Klaus Maria Brandauer, eu agora já posso revelar esta história, mas ele veio fazer o espetáculo de Borla porque nós não tínhamos dinheiro para lhe pagar. Estava tudo programado até que chegámos à altura de ver qual era o cachê, e ele disse: ai, mas isso... Quando ele me disse quanto era, eu disse: ai, mas é que isso não é possível. E ele disse: então, e quanto é que vocês... Eu disse-lhe, e ele fez um silêncio, e disse: bom, então arranja-me um hotel simpático que eu vou fazer o espetáculo, mas não digam nada aos franceses. Eles perceberam, tanto o Stein como o Bernardo, perceberam onde é que estavam, perceberam que é uma companhia de teatro de um país periférico que estava... que se inspirava na linha do teatro da palavra, do teatro de texto, com o respeito pelo teatro de repertório, e portanto adaptaram-se às nossas condições, e a relação do Stein connosco vem desde dessa altura, porque até aí ele era uma referência. O Joaquim Benito tinha ido ver, por exemplo, o Fausto Integral que ele fez na Expo de Hannover, que era o espetáculo que acontecia em dois dias, uma montagem enorme. As coisas que nós fomos aqui acolhendo foram espetáculos que ele fez, quer com a Madalena Cripa, que é a sua mulher e companheira de teatro já há várias décadas, quer com uma série de atores mais ou menos familiares, como é o caso deste Gianluigi Fogacci, que se cruzou pela primeira vez com o Peter Stein quando eles fizeram Os Demónios, um espetáculo que ficou na história do teatro italiano. E foi a partir desse convívio que surge este objeto que hoje o Teatro Nacional de São João edita, e que nós podemos ter acesso, lá está, ao Peter Stein na primeira pessoa, porque o que se passa às vezes com estas grandes figuras do teatro, e não sei se só do teatro, mas também de outras artes, é que há uns académicos, há uns estudiosos que vão falar sobre a sua obra, mas depois eles próprios acabam por não ficar lá muito satisfeitos com aquilo que se diz. Portanto, lê-se como uma entrevista, e para quem estuda teatro, eu acho que é um elemento fundamental para ficar a conhecer o que foi esta Schaubühne de Berlim, que depois vem influenciar aqueles que nos formaram a nós. Portanto, eu acredito muito nessa transmissão de conhecimento. Implico bastante com os cortes violentos com a tradição, que é uma tendência odierna, bastante nefasta, que toca pelo menos ao teatro e às artes em geral, e portanto em boa hora. Muito justamente foi uma ideia do Rui Cardoso Martins quando nos pôs em contacto. Eu limitei-me a apresentar o Edmundo ao Gianluigi e ao Peter Stein no ano passado, quando eles aqui fizeram as Crises de Nervos, os três atos únicos de Chekhov, e embora o Pedro Sobrado, que é um homem de cultura e que preza muito o serviço público, associou no Teatro Nacional à publicação deste livro.
1: Houve aqui uma cadeia que deu muito bom resultado.
3: Gente que ama o teatro e a literatura.
1: Eu gostava de perguntar também ao Edmundo Cordeiro, tenho curiosidade, e ao Pedro Sobrado, que peça guardam na memória do Peter Stein. O Edmundo falou agora mesmo do Platão Novo que acabou de ver, não é? Mas perguntava aos dois se há alguma peça que vos tenha marcado.
2: Eu, na verdade, devo confessar a minha incultura steinaniana, devo estar a usar um barbarismo. Nós apresentámos em 1999 o São João, no âmbito do Festival Ponte, um espetáculo do Peter Stein, que não era sequer um espetáculo baseado em repertório, era um espetáculo musicocénico, protagonizado pela Madalena Kripa, mas eu conheço muito mal, de facto, o teatro Peter Stein. Eu vi-o ontem, tive o privilégio absoluto de ver aquelas 5 horas de Platonov, mas na verdade é o único espetáculo de teatro de repertório que vi, que testemunhei do Peter Stein, e devo dizer que é um ato de resistência, quase de rebeldia, fazer um espetáculo como aquele que o Peter Stein fez, ensinou, dirigiu e que nos foi apresentado ontem pelo Festival da Almada, e não só pela duração, não só porque estamos formatados para os espetáculos de uma hora e meia e pela nossa atenção minguante, não é? Temos uma atenção minguante que vai recuando, é uma atenção dispersiva, mas não apenas pela duração, pela forma como o espetáculo confia no texto e se confia ao texto de Chekhov. É verdade que o texto contém em germe muitos dos temas e muitos dos motivos de interesse do Chekhov adulto. A obra é escrita com 22 anos. Deixem-me passar pela cidade, mas o São João editou, traduzido pelo António Pescada, editou o Platonov, a peça, há uns anos. A obra continua disponível, continua no nosso portfólio.
1: Por Nuno Cardoso.
2: Sim. Uma encenação curiosamente memorável, considero eu. Mas essa versão, por exemplo, tinha 4 horas, mas era mais breve. Tinha, apesar de tudo, cortes dramatúrgicos que esta versão do Peter Stein não tem. De alguma forma, o texto está na íntegra, ou quase na íntegra. Os cortes devem ser muito cirúrgicos, muito residuais. Mas confia-se, o espetáculo confia-se ao texto. Sendo, evidentemente, um texto de juventude com algumas irregularidades, eventualmente alguns desequilíbrios, mas tirando consequências do texto de uma forma extraordinária. Faz uma declaração de fé no texto que é comovente para qualquer espectador de teatro digno desse nome.
1: O Nuno Cardoso também acredita que não se deve editar muito, não é? Ele gosta de
2: sim,
1: fazer
2: é também
1: as
2: um adepto do teatro de longa duração.
1: Exato. Vou só ver as horas, que eu não quero atrasar-vos para a vossa apresentação. Edmundo Cordeiro, ainda temos tempo para falar sobre a peça que mais gostou até agora, de Peter Stein?
0: Eu só vi 2 peças, vi um.
1: Já tem termo de comparação. Exato. Já agora aproveito para dizer que está aqui um exemplar do Platão Novo também, trazido pela a versão que foi referida agora mesmo pelo Pedro Sobrado.
0: Sim. Vi o espetáculo aqui no Teatro da Almada, vi três peças juntas com o título Crise de Nervos, e agora o Platão Novo. São pequenas peças que acho que não chegam a ter a duração de uma hora, não é?
3: Sim, são 3 atos únicos.
0: Exato, três atos.
3: O urso.
0: Sim, e evidentemente o Platonov para mim foi. Ele fez muitas coisas. Pronto, ele tem um livro que eu gostava de ler, que não li, que se chama Mon Chekhov. Acho que foi editado em francês.
2: Sim,
0: francês.
2: Sim,
1: pode ser que alguém que esteja a ouvir queira traduzir para português, trazer para Portugal.
0: Eu gostava de o traduzir, por acaso. Gostava de confrontar.
1: Fica aqui este alerta.
2: Lançamos na próxima edição do Festival da Almada.
1: Fica aqui este apelo. Queria agradecer terem passado aqui pela nossa emissão. Já agora, se ainda me é permitido, que é 5h51, uma pergunta rápida antes de irem: uma memória do Festival da Almada que tenham guardado, que tenha ficado na vossa memória. Já falámos de Peter Stein, mas se calhar outra memória que tenham guardado do festival.
3: Eu lembro-me de uma coisa que tem que ver com o Crepes Last Up, quando o Klaus Maria Brandauer vem fazer o espetáculo. O espetáculo tinha sido concebido para um espaço muito intimista e ele vem fazê-lo num palco de ar livre para 600 pessoas. Ele estava com muito medo, em alemão, com legendas. E no final do espetáculo fui ao bastidor e ele, o aplauso do público foi uma coisa absolutamente esmagadora. Ele sai no bastidor, a mulher passa-lhe uma cerveja, ele bebe a cerveja de penalti. Quando volta a baixar a cara, estava com lágrimas nos olhos. E ver o amor que aquele intérprete sente daqueles espectadores em Almada, a ouvir um espetáculo em alemão, legendado, com um homem a interpretar um texto genial. Vou guardar essa memória.
1: E o público do festival retribui, não é?
3: Sim, ele sentiu esse agradecimento dos espectadores.
1: Edmundo.
0: Um aspecto da encenação de ontem, precisamente, a simulação da presença, do aproximar, quer em termos sonoros, em termos sonoros e também luminosos, do comboio, num dos atos finais da peça. No terceiro ato, talvez, não sei. E achei isso muito, muito interessante. E para mim, que venho do... Digamos que estou muito ligado ao cinema, né? por profissão também. Achei um aspecto de encenação muito, que me tocou muito. E é muito material, portanto, a peça acaba por ser também aflitivo, não é? É qualquer coisa que há a iminência do suicídio ou do acidente, ou enfim. Mas instala-se ali qualquer coisa com aquela luz lá ao fundo. Eu estava numa posição em que não via os carris, portanto, vendo os carris seria outra percepção, mas só a luz e o som foi a imagem mais recente, uma imagem forte.
1: Pedro.
2: Sim, eu vou, provavelmente, eu vou avariando as minhas memórias, porque o São João e a Companhia de Teatro da Almada têm uma relação antiga, multiforme, já apresentamos vários espetáculos aqui, já a Companhia de Teatro da Almada apresenta com alguma regularidade espetáculos no São João, já participámos no Festival de Almada, portanto posso estar a variar o contexto específico, mas lembro-me, e é-me especialmente grata essa memória da passagem do Ricardo Paes pelo Festival de Almada, foi aliás uma das figuras homenageadas de uma das edições do festival. Ele dirigiu também o seminário O Sentido dos Mestres, que é realizado no âmbito do festival, e fiz-lhe companhia aqui durante um período, mas não sei se foi nesse período, foi na altura em que remontámos o Mercador de Veneza. Aliás, foi uma remontagem promovida pela Companhia de Teatro da Almada, mas o projeto era originalmente o São João. Eu não estava na administração, na altura eu era editor do teatro, portanto, quer dizer que os editores podem chegar ao poder, à esperança. E nessa ocasião foi-me permitido estar aqui algum tempo com o Ricardo Paes e lembro-me da experiência grata que foi de estar dentro da Companhia de Teatro da Almada, que nos recebe sempre maravilhosamente. Sentimos-nos sempre bem em Almada, o aspecto convivial também do festival e aquele processo de remontagem com outras pessoas, com outra estrutura, com outros atores, de um projeto que nos era tão familiar porque era nosso, tinha nascido dentro da casa. Portanto, o facto de ter estado com um dos meus mestres, se não o meu mestre, o primeiro, o Ricardo Paes, aqui em Almada, é uma das memórias mais gratas que tenho das minhas passagens, infelizmente demasiado fugazes, aqui pela margem sul, num teatro que nos é muito querido e que é um verdadeiro parceiro da ação teatral.
1: E vale a pena dizer que estão cá este ano também, não é?
2: Sim,
1: com a peça Vejo no Asfalto.
2: Exatamente.
1: Sim, que estreou no Porto.
2: Estreou no Porto, cessou a sua carreira no passado domingo e vamos apresentar no dia 13 e no dia 14 aqui em Almada.
1: Muito obrigada, vou libertar os nossos convidados para passarem para a escola do António da Costa aqui mesmo ao lado para a apresentação do livro Uma Outra Perspectiva, Vida e Teatro de um Mestre. Muito obrigada aos três, que corram bem esta apresentação. E agora vou ao encontro do Pedro Miguel Ribeiro, que creio que está numa exposição. Que exposição é essa, Pedro?
4: Olá, Sandy. Exatamente, uma exposição sobre o neorrealismo na Escola António da Costa, que é um dos muitos polos deste Festival de Teatro da Almada. Também há a Academia Almadense. Acho que até o próprio Teatro Variedades este ano entra ao barulho neste quantidade de palcos que o festival oferece. Particularmente aqui a escola é muito interessante. Nós entramos numa escola secundária, no edifício que se esperaria de uma escola, com todo esse aspecto, mas depois, escondido aqui no meio dos vários pavilhões do edifício, há um palco enorme que é já muito característico do Festival da Almada. Aliás, ainda antes de haver Teatro Municipal Joaquim Benite, já havia esse palco gigantesco. Também passaremos por lá. E há duas exposições que estão aqui montadas. Iremos às duas. Agora estamos na Espelhos de Ver por Dentro. Um título muito feliz para uma exposição sobre o neorrealismo que pega numa frase precisamente de um dos pais do neorrealismo português, Alves Redol. Aliás, um senhor nascido em Vila Franca de Xira que dá origem também, do fundo, inspira no fundo o Museu do Neorrealismo em Vila Franca de Xira. Esse museu tem uma coleção vastíssima sobre neorrealismo, movimento que começa, digamos assim, talvez na escrita e depois expande-se quer para o cinema, quer para o teatro. E como falamos de teatro, vamos falar com o Miguel Falcão, curador desta exposição, que acaba por nos trazer o teatro neorrealista para este Festival de Teatro através de uma exposição. Miguel, o primeiro desafio foi pegar numa exposição que estava toda muito bem arrumadinha lá no Museu do Neorrealismo e adaptá-la aqui ao espaço da escola. O primeiro grande desafio foi este?
5: Exatamente. Portanto, esta exposição foi criada propositadamente para o Museu do Neorrealismo, aliás, a convite do diretor do museu, David Santos. Esteve patente entre novembro de 2025 e abril de 2026 e foi pensada propositadamente para aquele espaço, ocupou todo o primeiro piso e, neste caso, para o Festival da Almada, houve que alterar, adaptar a reconfiguração do próprio espaço. Naturalmente, aqui há a esta sala multifuncional da escola, este salão dos estudantes, recriar aqui o espaço e adaptar os conteúdos. Portanto, o que nós aqui temos praticamente são todos os conteúdos da exposição, mas reorganizados, embora com algumas adaptações e alguns conteúdos nós não pudemos trazer.
4: Ou seja, no que diz respeito aos capítulos, podemos ir caminhando, no que diz respeito aos capítulos da exposição, digamos assim, estão cá todos, eventualmente uma versão mais resumida de cada capítulo, também porque o próprio espaço, já agora recomendo, o Museu do Neorrealismo em Vila Franca de Xira, vale mesmo muito a pena visitar também, é um edifício muito bem concebido por Alcindo Soutinho, mas de facto aqui nós conseguimos transportar a magia desse museu para cá. Nós, nesta exposição, começamos por ver, no fundo, um pouco uma retrospectiva da literatura neorrealista portuguesa, mas da parte dos autores que escreveram também teatro. Está ali Alves Redol, está ali Luís de Setal Monteiro, com o sempre célebre Felizmente ao Luar, e depois temos aqui também detalhes das escrivaninhas, digamos assim, das pessoas que escreviam nesta altura. Imagina até José Cardoso Pires aqui a escrever nesta secretária que aqui está montada. Mas agora há aqui uma parte muito interessante. Temos umas gavetas aqui na parede e quem olhar para as gavetas de repente pode não perceber logo a alegoria, mas se eu falar em escrever para a gaveta, Miguel Falcão, já se percebe de que é que se trata aqui.
5: Portanto, a exposição está organizada em 6 núcleos e o primeiro núcleo, como referiu, é dedicado à escrita para teatro, porque durante décadas se disse que praticamente o teatro era inexistente no neorrealismo. E aquilo que nós queremos mostrar também nesta exposição e nesse núcleo é que há bastante mais teatro, quer na vertente textual, quer na vertente performativa, dentro portanto, nos criadores do movimento. E esse primeiro núcleo mostra, por um lado, o teatro publicado, quer em periódicos, revistas e jornais, que era muito costume acontecer, quer também o teatro publicado em livro, e portanto nós temos ali cerca de 30 autores, alguns que são eminentemente dramaturgos, outros que, embora reconhecidos sobretudo como poetas, romancistas e contistas, também escreveram para teatro. Alguns são assumidamente neorrealistas, outros aproximaram-se do movimento em algumas fases da sua vida. No segundo núcleo é dedicado à censura no teatro. Claro que os neorrealistas não foram os únicos que se confrontaram com esses constrangimentos.
4: Mas eram mais, porque o neorrealismo, por definição, vai aos dramas do povo, vai aos dramas das pessoas do dia-a-dia.
5: Exatamente, e o facto de estar associado a uma matriz, digamos, de uma certa mundividência marxista. Sim. E sendo o comunismo considerado o primeiro inimigo do regime salazarista, naturalmente que os escritores neorrealistas foram especialmente perseguidos e a sua criação, e portanto neste núcleo nós, por um lado, mostramos processos para as pessoas perceberem como é que eram feitos os cortes, por exemplo, dos textos textos para teatro e quais eram as razões desses cortes, não só das peças, mas também dos programas de espetáculos. E temos também uma secção dedicada aos artistas, porque os artistas que ousavam levar para cena alguns destes espetáculos, como por exemplo o caso da Maria Barroso, eles próprios eram proibidos de manter a sua atividade artística e, como disse, estes constrangimentos sensórios reiterados levaram a que muitos artistas e escritores se autocensurassem.
4: Daí o escrever para a gaveta, daí as gavetas. Exatamente. Temos aqui com originais rasurados pelos próprios escritores.
5: Exatamente, portanto, nós divulgamos pela primeira vez nesta exposição, isso mesmo para os investigadores do neorrealismo tem sido uma novidade, porque desconheciam que figuras cimeiras do neorrealismo, como o António Ramos de Almeida, o Armindo de Rodrigues, o Manuel Campos Lima e outros, também se tivessem interessado pelo teatro e que também tivessem escrito peças, inclusivamente alguns estão entusiasmados com o teatro, chegaram até a fazer os esquiços de cenários e o desenho do movimento dos atores em cena. Portanto, isso mostrava bem o interesse que, de facto, o teatro suscitava aos neorrealistas.
4: Entretanto, o teatro neorrealista casa particularmente com as temáticas do Festival de Teatro da Almada. A Companhia de Teatro da Almada, desde a sua gênese, também tem uma componente de intervenção, aliás, é Joaquim Benito que encena pela primeira vez José Saramago, o texto A Noite, em 1979, é encenado pela primeira vez por Joaquim Benito, quando, aliás, se não me engano, a Companhia de Teatro aterra em Almada, tinha aterrado há um ano, creio eu, vinda de Campo Lido. Estamos ainda aqui com tempo para falar desta última área da exposição, onde se concentram três, creio eu, dos capítulos, o quarto, o quinto e o sexto, e aqui falamos já de uma parte que me é muito cara, que é o teatro radiofónico, onde inclusive, se nós pesquisarmos no próprio RTP Play, encontramos alguns exemplares ou no arquivo RTP, lembro-me, por exemplo, dos Avieiros do Álvares Redol, que chegaram a ser encenados em teatro radiofónico, e é possível ouvir ainda hoje em dia. Sobre esta parte de adaptação da exposição, o que é que nós conseguimos resumidamente dar ao visitante aqui?
5: Muito resumidamente, eu diria apenas que nós temos o Núcleo 3, que foi muito importante, passámos por lá, os neorrealistas tiveram um papel muito importante na chamada renovação teatral a partir dos anos 40. Ajudaram a fundar companhias, levaram para a cena pela primeira vez algum repertório português que era novo, de certa maneira novo até nas temáticas e formalmente, e o Núcleo 3 é dedicado a isso. E o Núcleo 4, que eu designei por palcos autorizados, é talvez o mais exuberante da exposição, na medida em que ele mostra que, apesar de todos os constrangimentos sensórios, o teatro neorrealista também chegou bastante aos palcos, apesar de todos estes palcos, profissionais e amadores, serem vigiados pela censura. Nós aqui privilegiámos, a par das dezenas e dezenas de grupos amadores por todo o país, mas privilegiámos não só o Teatro Nacional, como também as companhias de empresário e as chamadas companhias independentes, para mostrar que também nos grandes centros e nas grandes companhias o teatro neorrealista tinha tido um lugar. Também neste núcleo nós mostramos que, embora mais visto ainda por...
1: Estamos a perder.
5: ...levado grandes massas através dos novos meios de comunicação, o teatro neorrealista também esteve presente na televisão, através do teatro televisivo e através do teatro radiofónico, com muitas adaptações. Aliás, uma curiosidade, nós na programação paralela que tivemos no Museu do Neorrealismo, mostramos ao público vários ciclos de leituras encenadas, de teatro radiofónico também, etc. E hoje mesmo, na Antena 2, às 9 da noite, vai passar uma dessas peças, na parceria que nós tivemos com a Antena 2, vai passar uma dessas peças, que é Porto de Todo o Mundo, a adaptação de um capítulo do romance homónimo de Álvares Redol, do Guy Beus, e que nós realmente apresentámos lá e que a Antena 2 nos deu a honra de gravar e de hoje transmitir.
4: Aliás, a Antena 2 continua a levar essa bandeira do teatro radiofónico, que já muita gente achava que estava esquecida. Aliás, sobre esse aspecto, há uma ótima história do teatro radiofónico em Portugal, escrita por Eduardo Street, vale bem a pena, é um ótimo registro de tudo isso. Sandy, de teatro falamos, teatro escrito, teatro lido, teatro ouvido também, e teatro que de facto encontra no neorrealismo também uma força de mudança da sociedade. É preciso não esquecer que o teatro, mais até do que a literatura, chegava mais facilmente às pessoas e às vezes contava histórias que lhes diziam muito e que tinham sempre aquela crítica ao estado de coisas que as espivitava, digamos assim.
1: Pedro, uma visita tão completa com o Miguel Falcão, muito obrigada. E também vamos ter a oportunidade de ouvir um bocadinho de teatro também. A emissão, no fundo, é sobre o Festival de Teatro da Almada e vamos tentar ainda dar aqui um aperitivo de uma das peças que está em cena. E agora apresento os nossos próximos convidados: Álvaro Correia, encenador, Teresa Gafeira, atriz, também encenadora, e também Pedro Walter, muito obrigada pela vossa presença. Álvaro, saudações, já estreou. Primeiro pergunto é sobre esta peça de Unesco, como é que está a estrear, como é que está a correr a estreia, e falamos também um pouco sobre esta escolha do Teatro do Absurdo, que parece que encaixa, sempre encaixou no fundo, mas parece que encaixa no nosso tempo como uma luva.
6: Sim, quer dizer, a estreia correu bem, só fizemos um espetáculo, foi há dois dias, hoje fazemos o segundo. Este espetáculo surge do convite da parte da Companhia Teatro Almada para encenar, e a partir também de uma sugestão da Teresa Gafeira de trabalhar a partir de alguns textos curtos do Unesco, e acabamos por escolher estes três, também por uma questão logística de espaço, porque o espetáculo é constituído por três peças do Unesco, que se chama As Saudações, Um Novo Inquilino e Delírio 2. E tanto as peças do Novo Inquilino como o Delírio 2 passam-se ambas num apartamento, e portanto o espaço era comum, o que permitia alguma agilização espacial. E As Saudações acabei por decidir, porque é uma, eu acho, uma peça muito curtinha dele, muito divertida, em que basicamente são três senhores que se encontram e que perguntam como é que está, e ele vai dizendo maravilhosamente, gastricamente, pronto. Então é um delírio de linguagem que acaba por fazer de separador entre as peças, e que conclui, tanto abre, faz uma espécie de intermédio entre a preparação de uma peça para a outra, e depois faz uma conclusão, de certa maneira. Uhum. E acaba por ser uma reflexão, quase sem querer, acaba por ser uma reflexão sobre o estado em que estamos, no fundo, que é que linguagem ainda que nós conseguimos encontrar para definir o momento em que vivemos, não é? Com tantas modificações, guerras, atitudes com ausência de ética como nunca vimos, sei lá, tanta coisa a acontecer de forma tão rápida, tanta modificação, que por vezes, que linguagem é que agora vamos ter para definir estas novas situações, ou situações reconhecíveis, mas que são novas de qualquer maneira, não é?
1: Porque é uma questão, não é? A linguagem parece que já não representa.
6: Sim, é muito.
1: Já não há esse respeito pela palavra.
6: Já não há esse respeito pela palavra. E o Unesco é muito interessante de trabalhar, e difícil também, porque é muito um exercício sobre a linguagem, tal como o Beckett também é, mas de forma muito diferente. O Unesco parte muito de situações muito reconhecíveis, quase cotidianas, e que ele depois transforma, não é? Transforma, há aqui uma dimensão também meio ligada ao sonho, ao surreal. Ele odiava que o pusessem na caixinha do Teatro Absurdo, que ele dizia que fazia era teatro, e que o façam tragicomédias ou comédias trágicas, pronto. E as peças têm todas essa dimensão, têm uma dimensão sempre cómica ou trágica em qualquer uma delas. Até mesmo nas Saudações, não é? Porque no fim eles estão ali à procura de... Ah, e agora já não temos mais palavras, mas que palavras é que estamos aqui à procura? Até que lá encontram uma. Pronto, e ficam contentes com isso, né? Mas é muito esse universo.
1: A Teresa Gafeira e Pedro Walter, perguntava-vos como é que se relacionam com esta peça e com esta linguagem, agora que vocês estão em palco, e o Álvaro acabou de falar desta questão da linguagem. Como é que vocês se têm relacionado com a linguagem da peça? E no fundo, a relação com a peça.
7: Eu esta linguagem é das coisas melhores que me podem dar. Portanto, relaciono muito bem, que eu acho que é uma coisa, é uma pérola ter um texto destes em que dizemos, acabamos de dizer uma coisa e imediatamente dizemos o contrário. Tenho isto, mas não tenho nada disto, eu tenho uma cama, não tenho cama nenhuma. Em que tudo o que dizemos e no outro em que se discute-se se um caracol e a tartaruga são o mesmo animal, por exemplo, não é? Enquanto decorre uma guerra, acho interessantíssimo. É um trabalho muito, muito agradável, é como se estarmos a saborear um doce.
1: Há quase um sentido de jogo, não é? Também.
7: É um sentido muito, muito, dá-nos um grande prazer. É uma coisa muito lúdica, é uma brincadeira. Nós brincamos, podemos fazer tudo. Quer dizer, podemos dentro daquilo que permite, não é? Dentro daquilo que nos é permitido. Mas podemos ser completamente loucos, o que é muito interessante. Para
1: Pedro.
8: Sim, também é a primeira vez que eu faço. Nunca trabalhei a este autor, o Ionesco, e realmente o adorar. É uma linguagem realmente única. É um humor que eu comparei com o do Beckett. Também nunca fiz nenhum Beckett, mas participei e vi peças do Beckett, aqui muito pela Teresa Gafara também. Fez-me lembrar muito, mas lá está, ele não queria ser encaixado em nenhuma categoria. E é um mundo muito próprio, uma linguagem, um humor muito fino, requintado, lúdico, que fala de assuntos muito sérios de uma forma, também com um toque de ternura, daí ser às vezes tão cru. Mas sim, estou a adorar e adoro este elenco, trabalhar com estes atores, e a primeira vez que eu trabalho com o Álvaro, estou a adorar também. Com o resto do elenco, já tinha trabalhado com o André Pardal, com a Teresa, claro, trabalhar há muitos anos, e estou a adorar esta aventura e espero que continue, vai continuar de certeza.
1: Achei interessante usar a palavra ternura, e falávamos também do jogo, ou seja, vocês sentem que há essa possibilidade, essa plasticidade de poder brincar na peça, há esse prazer de brincar enquanto representam esta peça?
7: Eu acho que apela a isso mesmo, apela a isso. Mas é muito interessante, aliás eu estava muito curiosa para ver a reação do público, estava super curiosa, porque tem este lado todo muito divertido, todo muito brincado, todo ele muito, como ele diz, terno, mas ao mesmo tempo é muito trágico, e portanto não é propriamente uma coisa para as pessoas estarem ali a rir à gargalhada, não é?
1: Mas há o contexto, não é?
7: É. Dá vontade de rir, quer dizer, dá imensa vontade de rir, mas no fundo acaba por... Eu acho que depois a gargalhada fica um bocadinho
1: entalada.
6: É uma gargalhada que fica juntamente com algum desconforto. É desconcertante. É uma gargalhada desconcertante, tem mais a ver com isso.
1: Como encenador, a Teresa e o Pedro estavam a falar da experiência de estar no palco. A dirigir, Álvaro, conseguiu sentir também este... Era essa a intenção também de dar esse tapete, lançar esse tapete?
6: Eu gosto sempre, dou sempre muita liberdade também aos atores e vamos encontrando em conjunto o caminho certo, não é? Aqui a dificuldade era não criar, primeiro que tudo, é não pensar muito sobre o que estão a dizer, assim, mas o que é que ele está a dizer isso? Agora já está a dizer o contrário. Não há psicologia aqui nesse sentido, não é mais, não é um teatro psicológico, não é um teatro realista, embora parte de situações muito realistas e concretas. Basicamente, uma das peças é um homem que aluga uma casa e está a fazer a sua mudança. É tão simples quanto isto, nós todos já passámos por isso. Felizmente nunca passei pela situação da segunda, da outra peça, que nunca vivi uma situação de guerra, não é? Mas basicamente também é um casal que está ali preso, numa espécie estão sitiados dentro do seu próprio apartamento, estão sempre a dizer que vamos sair, mas nunca conseguem sair, e há uma guerra a acontecer à volta, não é? Aliás, há uma guerra que se transforma em paz, mas que a paz depois também cria tanta incerteza como a própria guerra, não é? E se calhar estávamos melhor antes, não é? Porque realmente sabíamos o que é que estava ali a acontecer. Agora, a paz, eles não vão aguentar estar quietos muito tempo, não é? Portanto, a incerteza aqui da paz dá-lhes mais medo quase do que a própria guerra. E isso é muito interessante, principalmente no tempo em que estamos a viver, de repente, é mesmo assim, parece que há uma banalização da situação. Não é? Isso é muito interessante.
1: Para esta emissão tínhamos lançado o desafio, como já tínhamos feito ao Álvaro na emissão do Dia Mundial do Teatro, de podermos ouvir um bocadinho um excerto da peça. Eu sei que isto é uma maldade em dia de peça, para os atores.
6: Eles vão fazer só, mas... vão só dizer um bocadinho da, do novo inquilino.
1: Sim, então.
7: Vamos dizer, se eu perder alguma palavra, volto atrás,
1: tá? Mas como já falámos sobre isso, que não é sim, preciso sim. pensar no sentido das palavras, não, não é?
6: Também não, não, estou a brincar. Quando quiser.
7: Pode ser?
1: Pode ser.
7: Oh, senhor, não se preocupe, vai ficar bem aqui, oh, quanto a isso, os vizinhos são muito simpáticos, reina a harmonia, está sempre tudo muito calmo, nunca chamei a polícia aqui, exceto para o terceiro andar, é um inspetor, está sempre a gritar, quer prender toda a gente.
9: Senhora?
7: Sim?
9: A janela.
7: Oh, sim, senhor, mas claro, eu faço-lhe a limpeza, não peço muito, chegaremos a um acordo, não terá de pagar o seguro.
9: A janela, senhora.
7: Sim, senhor, desculpe, tínhamos esquecido. Sabe como é, a palavra puxa a palavra e o tempo passa. Cheia a sua janela. Está a ver, senhor, é tal como o senhor queria. Fecha facilmente, dá para o pátio, mas é bem iluminada, está a ver. É porque fica no sexto andar.
9: Não havia nada livre no resto de chão.
7: Ah, compreendo, senhor, não é fácil o sexto andar. O prédio não tem elevador.
9: Não é por isso, não estou cansado, senhora.
7: Ah, então é porque, senhor, não gosta do sol. É verdade, faz mal aos olhos. A partir de uma certa idade, dispensamos. Faz a pele demasiado escura.
9: Não, senhora.
7: Não muito, é verdade, não muito. Não tenho de dormir esta noite. Posso emprestar-lhe uma cama. Vou ajudá-la a arrumar os seus móveis. Não se preocupe, vou dar-lhe algumas ideias. Ideias não me faltam, não é a primeira vez. Já que vou fazer a limpeza da sua casa. Não é hoje que os seus móveis vão chegar. Eles não os vão trazer tão depressa. Vamos, conheço bem a empresa deles, são comerciantes. Eles não virão, eles não virão. É sábado. Ah não, é quarta-feira. Tenho uma cama para si, já que vou fazer a sua limpeza.
1: Muito obrigada, Teresa Gafeira e Pedro Walter, por este certo. Falava de janelas e temos atrás de nós também uma janela, todas abertas, não é? Porque o calor é muito. Muito obrigada por este certo. E gostava de perguntar também: o Ionesco ridicularizava, no fundo, o ser humano e a existência em geral. No fundo, seria a forma dele também de coexistir com esse tempo de que falavam também, esse tempo da guerra, e hoje em dia parece que a situação é semelhante, não é? Tem que haver uma forma de escapar a este excesso, hoje em dia, excesso de informação que recebemos de todos os lados, e há este sentimento de que estamos sempre a receber informação negativa ou em excesso. Isso faz sentido também, trazer a peça para este tempo, nesse sentido?
6: Sim, porque eu acho que o tempo que vivemos, o que torna singular, é porque deixou de haver, há um despoderamento no que se diz, não é? Deixaram de ter vergonha de dizer certas coisas e, portanto, estamos a normalizar algo que antes era profundamente condenável, não é? Há um princípio ético qualquer que existia entre as pessoas que deixou de existir, não é? Deixou de existir. A ética para quê, não é? Portanto, nós vemos quando há figuras de grande poder que dizem o que dizem, fazem o que fazem, e isso é como se fosse um exemplo a seguir, é muito assustador. É muito assustador.
1: O Wagner Moura, que teve uma peça também com a Cristiane Jatay no CCB, dizia isso, que na conferência de imprensa, que era tão bom quando havia vergonha de dizer certas coisas e de assumir certas coisas. Não sei se a Teresa e o Pedro gostariam de acrescentar alguma coisa em relação a esta, no fundo, este absurdo de existência, não é?
7: Eu não sei se é um absurdo. Isso é um absurdo. Eu acho que chegámos a um ponto. Eu acho que chegámos a um ponto que eu não consigo ver como é que se sai disto. Não consigo entender. Estava a falar da linguagem, por exemplo. Eu digo coisas na brincadeira, às vezes, só na brincadeira, mas que no fundo têm uma certa. Eu, por exemplo, acho que deviam ser proibidos certos programas, pelo menos da educação. não, deviam, porque é, ou seja, é promover, a respeito da linguagem, é promover exatamente a destruição da linguagem, a redução dos vocábulos aos vocábulos mais não é obscenos, mas mais vulgares, mais menos belos, menos tratados, menos eu acho isto assustador, acho uma coisa horrível. E para já não falar de por exemplo, a peça de Lira 2 passa-se durante uma guerra, não é? E há paz. Nós temos estado a viver uma situação que não sabemos se há paz, se há guerra. Não, agora está, não há guerra, agora estamos em guerra. Mas agora, quer dizer, a situação ultrapassa, a realidade ultrapassa aquilo que se é capaz de imaginar numa coisa absurda. Posso só contar uma coisa? É um pequeno desvio, mas nós tínhamos, esta peça veio substituir uma outra. Que a escolha desta peça foi para substituir uma que já estava escolhida há 4 anos, praticamente, quando propusemos o programa de 4 anos ao Ministério da Cultura. E era uma peça de Irinec sobre o Trump, porque a Irinec, quando o Trump foi eleito a primeira vez, imediatamente escreveu uma peça que se chamava, por isso simplesmente, Na Estrada Real. Ora, sabemos o movimento que há na América a dizer que é No King.
1: No King.
7: Exatamente. Mas a senhora escreveu aquilo logo no primeiro mandato. E depois, quando chegou agora, quando chegámos a 2026, para preparar a 2026, nós dissemos, não temos de alterar, temos de substituir esta peça por outra, porque a realidade daquilo que se passa alterou tudo.

0: fundo vai tudo dar ao mesmo ou não, à procura de lugar no mundo, o sentido da vida. Há muitas frases que há ali um lado trágico e profundo que é dado por esta variante extrema, do oposto cómico. Realmente é uma peça bem unesca, mas eu reconheço ali uma angústia com reflexões que faz irónicas sobre isto da guerra, da paz, do homem com a neurose, com o homem, com a parte psicológica das pessoas, pois não há psicologia nenhuma, mas dá ali um lado bastante interessante que eu também, além do que a Teresa e o Álvaro falaram, também às vezes sinto isso e é profundo, sim. Fico comovido de certa maneira ali com algumas frases assim bastante, bastante profundas, dada de uma forma muito, muito irónica, sim. Muito, muito.
1: Muito obrigada aos três, obrigado. Mais uma vez, por terem obrigado. Passado pela Antena 2. Álvaro Correia, Teresa Gafeira e Pedro Walter, o espetáculo sobe ao palco hoje. Muito obrigada por terem vindo cá antes de uma noite de trabalho. Obrigada por terem passado pela Antena 2.
2: Obrigado.
3: Obrigado.
1: E agora vamos ao encontro do Pedro Miguel Ribeiro. Pedro, onde é que te encontras agora?
4: Olá, Sandy. Sandy, eu estou aqui no átrio da Escola António da Costa, onde está montada, certo, uma estrutura em peladur. Ora, essa estrutura tem este som, que acho que estão a ouvir, de ventoinhas, e estas ventoinhas estão aqui por uma razão, não é só para refrescar. É, de facto, muito aprazível estar aqui, quando está esta canícula toda lá fora, mas estas ventoinhas estão aqui a fazer mexer umas varas que têm diversas peças de teatro inscritas em si. Ao centro encontramos também uma espécie de um tambor com uma roleta em cima, onde de um lado está Camilo Castelo Branco e do outro Fernando Gomes, esse mesmo, o ator Fernando Gomes, já com mais de 50 anos de carreira e que é homenageado este ano no Festival de Teatro da Almada. Eu vou descrever muito rapidamente o resto desta instalação. Nós, no fundo, podemos visitar a carreira de Fernando Gomes, deste ator, encenador, produtor, escritor, dramaturgo, o que quiserem, em 360 graus. Nós fazemos, portanto, o percurso da esquerda para a direita e vemos sempre várias imagens de espetáculos onde ele participou, que ele escreveu, que ele ensinou, por aí fora, e sempre com algumas frases do próprio. E ao centro temos esta roleta e depois temos estas peças de teatro todas inscritas nesta espécie destas badanas que estão a ondular com estas ventoinhas que sopram. José Manuel Castanheira, um dos maiores cenógrafos portugueses, eu sei que agora está um bocadinho intimidado eu ter chamado um dos maiores, mas isto é um facto, não é opinião, foi o responsável para esta instalação. E eu vou começar exatamente por este ponto. Porque é que naquela roleta ali ao centro, nesta pièce de résistance desta nossa instalação cenográfica, que se chama A Paródia de um Rei Sem Palácio, porque é que naquela roleta ali ao meio temos de um lado Fernando Gomes e do outro Camilo Castelo Branco?
5: Muito boa tarde. Bom, começou por falar no pladur e acabou na roleta com o Fernando Gomes e o Camilo Castelo Branco. Ambas diria que são polos de princípio e do fim da primeira e grande conversa com o Fernando Gomes sobre esta ousadia, mais que instalação, este desafio de falar do Fernando Gomes, né? de propósito da homenagem, da vida e obra de Fernando Gomes. E aquilo que me fica, há uma série de pontos da conversa que me pareceram absolutamente fulcrais para tentar fazer algo que tem que ser muito sintético, de uma abordagem do público muito rápida, porque trata-se de fluxo de espectadores que entram e saem do grande auditório, não é? Portanto, não estão com muito tempo para estar aqui a ver e a estudar a vida intensa, tão, tão rica e tão grande do Fernando, e portanto é a possibilidade de espreitar para alguns pormenores que eventualmente interessantes e que ajudam a caracterizar o Fernando Gomes. Quando fala do pladur, é porque não é só porque de facto é um bom material para este caráter efêmero, mas é também essa característica efêmera que tem muito a ver com uma das primeiras coisas que o Fernando insiste muito, dizendo que, ok, tudo bem, eu tenho uma obra enorme, fantástica, muito grande, mas eu fui sempre das margens, quer dizer que eu nunca estive institucionalizado, sou sempre algo que anda à volta de qualquer coisa, mas não chega ao

0: Centro. E para mim isso ficou muito claro desde o princípio, por isso logo o título, a paródia, porque o humor é algo que está subjacente em tudo aquilo que ele faz. Eu acho que o Fernando, mesmo só não conhecendo, só o sorriso dele, a expressividade da máscara e o sorriso dele é uma carga de humor fantástica. E portanto, por muito que ele não goste, que ele diz que não, que encarimbaram-me como a comédia, a paródia não é bem isso e tal. Pois, de facto não é, mas há um lastro disso, não é? Na forma como ele vê e como ele tenta transmitir a visão que ele tem do mundo e das pessoas. Portanto, o título, a paródia de um rei São Palácio, portanto, uma carreira fulgurante, riquíssima, aplaudida por todo o lado, popular. Mas de facto, talvez eventualmente não tão reconhecido como deveria ser, não é?
1: Até que esta homenagem, felizmente, agora no Festival Teatro Almada, não é? Cumpre no fundo um vazio, traz-lhe o palácio.
0: E que ele próprio recebe também com uma certa ironia, né? mantém-se, epá, está bem, eu não vou dizer que não, é fantástico, liberar-se, mas é a última coisa que me ia imaginar é que me ia agora fazer uma homenagem. Mas enfim, isso ele explicaria muito melhor. Bom, depois. Outra coisa muito interessante é ele dizer que um dia entrou no alfarrabista, sempre gostou muito dos alfarrabistas, né? E um dia, numa primeira fase do seu trabalho, e deparou com o Camilo Castelo Branco, e do qual nunca mais se livrou. E então, eu achei, como ele de facto recorreu muitíssimas vezes nas obras a obras do Camilo Castelo Branco, interpretando-as e tratando-as de modo muito diverso, eu então interpretei, e ao mesmo tempo ele dizer que a minha vida foi sempre, do princípio ao fim, uma roleta, em que todos os dias eu acordei a pensar que número é que me vai sair hoje, ou seja, o que é que me vão desafiar hoje para fazer, e eu traduzi isso naquela roleta em que ele disse a ele no dia da inauguração, enfim, tu vais andar o resto da tua vida, continuas a correr à volta do Camilo Castelo Branco, mas sem nunca te encontrares com ele. Portanto, estão sempre neste jogo, neste diálogo, enfim, polvilhados pelos outros autores principais com quem ele trabalhou.
1: Acaba por ser uma excelente síntese, no fundo, de toda a obra do Fernando Gomes, e apenas deixo também esta nota, porque o nosso tempo acaba por ser curto, mas acho que ficou aqui completamente a ideia da exposição. Muito interessante é que cada cartaz alusivo a cada espetáculo de Fernando Gomes tem frases, eu não vou dizer nenhuma, mas tem frases que saem de conversas que o Fernando Gomes teve com o José Manuel Castanheira, precisamente para a criação desta exposição. Sandy, eu acho que descrevi o melhor possível, mas não há nada como as palavras do José Manuel Castanheira realmente para perceber todo o racional que está por trás desta exposição. Vale bem a pena vir aqui a esta parte do átrio da Escola António da Costa.
2: Muito, muito bem descrito pelos dois, Pedro, e eu adoro o título dessa exposição, chama muita atenção, é um título em tom de brincadeira e a vossa descrição foi perfeita. Muito obrigada aos dois. E agora já temos mais dois convidados connosco aqui na emissão da Antena 2, a Raquel Castro e o Paulo Pinto. Vamos falar do Ansiolíticamente Falando, e esta peça tem uma relação com Chekhov, mas eu primeiro queria perguntar, Raquel, este título que é tão chamativo, onde é que está o Chekhov neste título?
3: Este título, quer dizer, onde é que está o Chekhov neste título? Eu acho que há uma relação muito forte do Chekhov na construção deste espetáculo, que é um espetáculo que parte de um problema de ansiedade e que constrói uma ficção onde há um elenco e uma encenadora que estão a tentar encenar a peça do Chekhov, mas que se deparam com um obstáculo que é a sua própria ansiedade e os seus problemas, pronto, em conseguir avançar na vida por causa disso. E, portanto, ansiolíticamente falando, estão em altas. A verdade é essa. E na relação com o Chekhov, e se calhar tentando criar essa relação, eu escolhi, no fundo, ter a gaivota como mote, como pano de fundo na construção desta ficção, não é? Desta sala de ensaios onde nós estamos a tentar levantar a peça, porque Chekhov, as personagens do Chekhov são personagens muito angustiadas, que se queixam muito da vida, mas que pouco conseguem fazer para mudar aquilo que precisam na sua vida. E então acho que há um paralelismo muito forte entre elas e entre entre nós, de alguma maneira, porque também vivemos neste... Apesar do tempo ser muito diferente e deles terem muito tempo, as personagens do Chekhov, para poder estarem no meio do, não é, do campo a falar dos seus problemas e estarem aborrecidos e terem imensos momentos de ócio na vida, não é, na sua vida, coisa que, ao contrário de nós, que estamos sempre a correr atrás do tempo e temos muito pouca margem para falhar, para pensar, para nos darmos, no fundo, ao luxo de poder parar. É verdade, é essa. Os personagens de Chekhov têm esse mal-estar existencial que eu acho que é intemporal e que de alguma forma reverbera também na nossa vida e na vida destas personagens.
2: No fundo é uma característica também dos teus trabalhos, não é? Colocas sempre estas questões de atualidade com a criação, ou seja, em tempo real. Já aconteceu noutros trabalhos também esta questão da ansiedade, pensar para onde é que vai o trabalho, como é que se constrói o trabalho com a vida pessoal também.
3: Sim, quer dizer, eu acho que isso acaba por estar inerente ao próprio processo criativo. Não é... Neste caso, acho que a peça vai mesmo direto a esse tema, e as outras deambulam um bocadinho por outras questões, não é? Da vida familiar, cotidiana, da vida das mulheres e por aí. Mas claro que, e também por isso acho eu que foi uma escolha evidente a Gaivota, eu acho que, para além de eu gostar muito da peça, também há essa presença muito forte do ato criativo enquanto motor da vida, não é? Enquanto motor da vida destas personagens, até a personagem que o Pepe faz.
4: Que é um bocadinho também o próprio do Chekhov, ou seja,
3: sim.
4: O Chekhov tinha uma grande responsabilidade para gerir ali uma família muito grande que estava em falência, e ele começou a escrever muito novo e começou a ganhar muito dinheiro com a escrita
3: também,
4: e ao mesmo tempo pagou a sua própria formação como médico. E daí as personagens podem revelar algum ócio, algumas mais do que outras, mas o próprio do Chekhov, que está em todas as personagens que aparecem na Gaivota e nas outras peças, ele não parava, ele estava sempre a escrever. Neste caso, ele tinha a pressão de escrever um conto diariamente, ele tinha essa pressão mesmo, tinha que escrever todos os dias, e isso é referido na peça, né? E há muito um paralelismo com a própria vida pessoal da Raquel, que tem que continuar a criar, tem que continuar a trabalhar, né? O Chekhov tem muito isso, os personagens têm que continuar a sua vida e para isso tem que continuar a trabalhar, e o trabalho aqui é uma forma de as manter também vivas, à tona da água. Pronto, e depois há, de facto, aparecem aí uns pensamentos mais metafísicos, filosóficos, sobre o sentido disto tudo, da vida, que é igual hoje em dia, não é? Independentemente de ter sido há 100 anos atrás, esses dilemas são os mesmos. E o Chekhov, estoicamente, morreu muito novo, com uma 40, doença crónica,
3: 44 anos.
4: Com 44 anos.
3: A idade que eu tenho hoje.
4: Ele não perdia muito tempo, ele não tinha tempo para perder a pensar em coisas, se calhar, menos boas. Ele afastava-se para sofrer, ele não gostava que ninguém o visse debilitado, e continuava a trabalhar. Isso era incrível.
2: Se calhar, imaginam se Chekhov escrevesse hoje, as personagens sofriam de eco-ansiedade e de todos esses males que vivemos agora por causa das alterações climáticas e do contexto político.
4: Sem dúvida, sem
3: Achas?
4: Dúvida.
3: Sim,
4: acho. Ele tem um personagem no Vânia, o médico, que tem um discurso completamente ecológico. Que fala sobre as mudanças que estão a ser efetuadas, que estão a destruir o ecossistema, estão a deitar abaixo as árvores, estão a destruir o lago, os patos vão deixar de estar ali. Portanto, ele tinha essa consciência absoluta já naquela altura. Hoje em dia, creio que ele estaria na vanguarda desse tema, não tenho a menor dúvida. sim.
2: Para esta emissão tínhamos lançado o desafio de lerem um excerto ou de fazerem uma passagem da tua peça que está em cena, e perguntava se agora era boa altura para vocês partilharem connosco um excerto do Ansiolíticamente Falando.
3: Estava-me a lembrar que naquele início que nós combinámos, não está cá a Sara.
4: Não faz mal.
3: Achas que não?
4: Podemos fazer seguido.
3: Como se ela não me corrigisse.
4: Podes pular...
2: Estamos aqui no processo de trabalho.
3: Os enganos dela, os meus enganos.
4: Nós vamos fazê-lo de cor, na realidade não temos aqui texto.

Estamos aparentemente com alguns problemas de ligação ao Teatro Joaquim Benite em Almada. De regresso aqui aos estúdios da RTP Antena 2, vamos ouvir Maurizio Pollini na interpretação do Noturno número 7 em Dó Sustenido Maior, opus 27, número 1 de Chopin.

0: Peço desculpa por esta breve interrupção. Íamos ouvir um excerto do Ansioliticamente Falando com a Raquel Castro e o Paulo Pinto. Vamos retomar desde o início.
1: Cheira rapé e bebe vodka, anda sempre vestida de negro, o professor ama.
2: Bom dia, Boris Alexievich.
1: Bom dia. As circunstâncias tomaram de repente um rumo inesperado e parece que nos vamos embora hoje. Dificilmente nós os dois nos voltaremos a ver. E é pena. Poucas vezes tenho a oportunidade de me encontrar com raparigas jovens e interessantes. Já me esqueci e não consigo imaginar claramente como uma pessoa se sente aos 18 ou 19 anos. Por isso, nas minhas histórias, as jovens são habitualmente pouco naturais. Eu queria estar uma hora no seu lugar para saber como se sente e, em geral, que pessoa é.
2: Eu também gostava de trocar de corpo consigo. Não, pois eu também queria estar no seu lugar.
1: Para quê?
2: Para saber como se sente um escritor célebre e talentoso, como se sente a fama, como se sente o facto de ser famoso.
1: Como? De maneira nenhuma, por certo, nunca pensei nisso. Das duas, uma. Ou você exagera na minha fama, ou então isso não me causa sensação nenhuma.
2: E quando lê as críticas e essas coisas, não. Mas quando lê a seu respeito nos jornais?
1: Quando me elogiam é agradável, mas quando dizem mal, ando de mau humor durante dois dias.
2: Eu tenho inveja de si, a maioria das pessoas leva uma vida entediante, invisível, igual a tantas outras, arrastam-se para cá e para lá, mas a sua vida é uma num milhão, é uma vida interessante, cheia de significado.
1: Eu... está a falar de celebridade, de felicidade, de uma qualquer vida brilhante, interessante, mas para mim todas essas bonitas palavras, desculpe, são como a marmelada que eu nunca como. Você é muito jovem e muito bondosa.
2: A tua vida é maravilhosa.
1: O que tem ela de especialmente bom?
2: A tua vida tem tudo de bom, como é que não consegues ver isso? Porquê é que te sentes tão mal quando tudo na tua vida parece estar bem? Que insatisfação permanente é essa?
1: Eu agora tenho de ir escrever. Tenho de escrever. Mal acaba um conto, logo por qualquer razão tenho de escrever outro, depois um terceiro e um quarto.
2: Com tanta coisa para fazer, que tempo é que resta para viver? Produzir, é preciso produzir. Não podes parar, ter sucesso em todas as frentes e enfrentar a vida com um sorriso nos lábios, não é?
1: O que há de maravilhoso e brilhante nisto, pergunto-lhe eu. Ah, que vida tão absurda. Quando acabo o trabalho, corro para o teatro ou para a pesca. Aí devia descansar, esquecer. Mas não, na minha cabeça já anda às voltas um novo peso de ferro, um novo tema que já me puxa para a minha secretária e preciso outra vez me apressar a escrever. E é sempre assim, sempre. Não dou sossego a mim mesmo e sinto que consumo a minha própria vida.
2: Andas sempre numa azáfama de um lado para o outro, a correr atrás do prejuízo, a tapar buracos, a segurar as pontas, a aguentar o barco, a puxar carroça. Não há tempo a perder. É um estado de alerta permanente, uma necessidade de sobrevivência, como se fosse um animal enjaulado em luta consigo mesmo.
1: Pois não serei louco? Pois os meus amigos e conhecidos tratam-me como um homem são? O que anda a escrever? O que nos vai oferecer sempre a mesma coisa. E a mim parece-me que esta atenção dos meus conhecidos, os elogios, a admiração, é tudo um engano.
2: A maior parte do tempo sentes-te uma fraude, não é? Quem olha para ti não adivinha. Não adivinha a pressão que sentes dentro de ti, a sensação de acidez no peito. É impossível adivinhar o que vai na cabeça de outra pessoa, quão profundo é o abismo interior de cada um, não é?
1: E naqueles anos da juventude, os melhores anos, quando estava a começar a minha escrita, era um tormento pegado.
2: Eu sei, passar o tempo à secretária, ao computador, a lidar com as páginas em branco, com a inadequação da linguagem, com os limites da tua imaginação. Mas às vezes, por instantes, perdes-te no meio das ideias, não é? Coexistes com o teu fluxo criativo e de repente as histórias ganham vida própria. O tempo para, a eternidade acontece, a sensação de liberdade é indescritível.
1: Sim, quando estou a escrever é agradável, mas assim que está impreso, já não o posso suportar e vejo que não é o que devia ser, que é um erro que não devia ter escrito e sinto-me desgostoso, podre na alma.
2: Porquê é que uma coisa que devia ser boa se torna tão insuportável? Que obsessão é esta com os meus fantasmas? Não há uma forma menos dolorosa de fazer isto?
1: O que é isto?
2: É uma gaivota morta.
0: Terminamos com uma gaivota morta. Muito obrigada, Raquel Castro e Paulo Pinto. Foi um excerto generoso desta peça. Agradeço. Sei que foi uma maldade, tenho muito para fazer ainda. Tenho uma peça para levar.
2: Ainda vamos jantar.
0: Foi um aquecimento. Agradeço a vossa passagem aqui pela emissão da Antena 2. Para os nossos ouvintes, acabamos de ouvir um pouco de Ansioliticamente Falando, que está aqui em Almada. E podemos ver até quando, Raquel?
2: Podemos ver hoje às 9h30 e amanhã às 7.
0: Pronto, fica aqui o recado hoje e amanhã para verem Almada. Muito obrigada aos dois.
2: Obrigada, obrigada.
0: E já temos connosco o próximo convidado.
3: Posso falar, não?
0: Pode.
3: Não tenho aquela coisa aqui.
0: Vou só ajudá-la por o microfone, que a Bárbara já vai dar uma ajuda.
3: Ai, obrigado.
0: Creio que já reconheceram a voz. É o Fernando Gomes, que já está connosco aqui na emissão da Antena 2.
3: Olá.
0: Olá.
3: Olá, boa tarde.
0: Já falámos de si, da sua exposição.
3: Já falámos. A minha exposição, não, a exposição do Castanheira.
0: Do Castanheira. Já tivemos uma belíssima descrição da exposição. Fernando Gomes é a personalidade homenageada este ano no festival. Como ator, já participou em mais de 150 espetáculos.
3: Mais.
0: Trabalhou com as mais importantes companhias do país, é encenador, fez televisão, no Teatro Nacional São Carlos dirigiu óperas e parece ter uma energia inesgotável, como vimos agora aqui a chegar, é verdade?
3: É, porque também é muito simples. Eu faço aquilo que gosto, e dentro daquilo que gosto, que é o mundo do espetáculo, e já passei por tantos estilos diferentes, desde representar em bares, que foi como eu comecei, digamos, a escrever pequenos sketches para bares, até passar, eu costumo dizer que desde bares até ao Teatro Nacional de São Carlos, eu já passei por quase todos os palcos do nosso país.
0: Não há tabus para si?
3: Não há. O teatro pode ser bom, pode ser mau, mas tudo é válido, todos os estilos são válidos e necessários também.
0: E quando é que percebeu que queria fazer um percurso assim? Ou seja, é muito acarinhado pelo público, isso nós todos sabemos, mas quando é que percebeu que era por aí que ia? Por este caminho sem tabus?
3: Sim, foi assim, eu não tenho escola de conservatório, não tenho escola nenhuma, comecei até bastante tarde, comecei com teatro amador, ainda antes de teatro amador ainda fiz bailado, e entretanto, como profissional, eu comecei foi no Teatro Experimental de Cascais, com o Carlos Avilés, o maravilhoso Carlos Avilés, logo a seguir com o Filipe Laféria na Casa da Comédia e depois com o João Mota na Comuna. E ao fim deste tempo, isto foram durante para aí 7 anos, comecei a pensar em criar os meus próprios espetáculos. Daí comecei a escrever pequenos textos e que funcionaram tão bem. Aliás, na altura aquilo transformou-se quase, o Café Teatro, uma moda em Lisboa. Como nós sabemos, há sempre umas fases em que há qualquer coisa que está na moda e que depois desaparece. E portanto eu tive muita sorte com a história do Café Teatro, porque tive realmente muito êxito e as pessoas gostavam imenso, e então comecei a pensar assim, já agora, depois dessa tal experiência e aprendizagem que eu tive com esses 3 encenadores, pensei, vou isso eu começar a criar os meus próprios espetáculos. Ora, eu tenho um fascínio desde sempre por livros, por leitura, mas muito especialmente por autores portugueses. Camilo Castelo Branco, eu adorava a obra do Camilo Castelo Branco.
0: Desde sempre, não é?
3: Desde sempre. Aliás, o Camilo, o Essa de Queiroz, também fiz a encenação de peças desses autores. O Dom João da Câmara, A Rosa Enjeitada do Dom João da Câmara. Eu dava era uma grande volta ao texto, como se costuma dizer, e apresentava, aquilo eram autênticos melodramas que eu representava de uma forma qual era, tragicomédia burlesca, e funcionou, foi uma novidade muito grande na altura e funcionou bastante bem. E portanto foi aí assim que fui crescendo, e a partir de ter começado, nunca mais parei. Felizmente comecei a ser também contratado por outros encenadores, por outras companhias, para representar lá os meus próprios espetáculos, o que foi muito bom mesmo. Por exemplo, nos últimos anos, os últimos pai 15 anos, tenho feito no Teatro de Viana do Castelo, o Teatro Sá de Miranda, na Companhia do Teatro Noroeste, que eu adoro, e eu tenho lá, já recriei lá montes de espetáculos, gosto imenso, e gosto muito de Viana, sou muito bem recebido, gosto muito de lá estar, o público tem aparecido muito, até aliás, tem esgotado as salas do teatro, e portanto tem sido muito bom, e lá, daí nunca ter parado, nunca mais parei.
0: Eu vou aproveitar que falou de Viana, e há aqui um texto do Ricardo Simões, precisamente,
3: sim, que é diretor
0: artístico
3: Viana.
0: Do Teatro Exatamente. De Viana, que escreve no programa que o Fernando é alvo de preconceito intelectual de uma minoria que orbita no setor teatral português e que muitos nunca viram sequer um trabalho seu. Sentiu alguma vez isto?
3: Não, ele,
0: não, mas ele não sentiu. Senti,
3: ele sentiu. Ele sentiu. E acredito que outras pessoas também tenham, mais alguém tenha sentido, mas eu, como estou a fazer uma coisa que gosto e tenho a reação do público é boa, a relação que eu tenho com as outras companhias, melhor ainda. Logo, feliz, não me preocupa se sou reconhecido ou não, não me preocupa, nunca, foi coisa que nunca me passou pela cabeça. Aliás, é muito engraçado que quando o Rodrigo Francisco me telefonou a dizer que ia ser homenageado aqui na companhia, no festival, eu fiquei admirado, surpreso e muito grato, obviamente, como é que não podia estar, quer dizer, ser homenageado no mais importante festival internacional de teatro, que é o Festival de Teatro de Almada. Epá, fiquei entre surpreso, emocionado, entusiasmado e tem sido muito bom, é muito agradável.
0: Muito merecido,
3: é muito, pois dizem que sim, que é merecido, acredito que seja. Depois também sei que não sou o único de forma alguma e que há muitas pessoas, atores ou encenadores, que têm dedicado toda a sua vida ao teatro com bons trabalhos e que nem sempre são reconhecidos. Isso acontece em todas as áreas, seja na música, no bailado ou no teatro. E eu, devo ter uma estrelinha qualquer que zela por mim, pronto, tive a sorte desta homenagem, que agradeço imenso e que me enche o coração, claro.
0: Voltando à questão do seu caminho, ao seu percurso, para si então, alta cultura e baixa cultura não faz sentido?
3: Não, há espaço para tudo.
0: Para tudo.
3: Às vezes há coisas que não estão no espaço certo, que deveriam estar, e nem digo qual o quê, porque não vale a pena. Portanto, há certas coisas, mas há espaço para tudo. Há sim, senhor. Mas há um espaço para cada estilo. Mas todos são necessários, e desde que sejam bem feitos com profissionalismo, seja o que for, claro. Eu adoro dramas, adoro ópera, adoro bailado, gosto de comédia. Lá está, por exemplo, em relação à comédia, há algumas comédias, porque hoje em dia em Portugal, estamos cá, a nível do humor, houve uma evolução negativa quanto a mim, porque se está a fazer humor com brejeirices, com coisas, para não lhe chamar mais nada, brejeirices. São tantas as brejeirices que aquilo, a gente ri-se, mas não sei.
0: Mas acha que isso tem que ver com a falta de cuidado e de atenção no texto e a própria, se calhar, falta de cultura de quem escreve o humor? Isso não é, distingue-se, não?
3: Às vezes não é de quem escreve, é de quem os contrata. Porque eu posso ter muito jeito para contar anedotas, mas Deus me livre de andar a ganhar dinheiro a contar anedotas. Estou a dar um exemplo parvo, mas é para me fazer...
0: Porque o humor é muito sério, não é? Como
3: Exato,
0: se costuma dizer.
3: O humor é sério, exatamente. E pode ser muito divertido, e eu tenho a prova disso em montes de espetáculos, porque já passei, e que o público adora, e não têm essas tais brejeirices. Agora, há um bocadinho de exagero para fazer... Está tudo na fuçanga isso de fazer rir. Epá, está bem,
0: é difícil,
3: riam, mas...
0: É fazer rir é difícil.
3: É, como deve ser, é difícil.
0: Acho que, com a experiência que tem, posso perguntar-lhe se houve algum momento, ou é difícil, não sei, responder, se tem um momento marcante na carreira, ou dois ou três momentos marcantes na sua carreira, trabalhos que lhe tenham marcado.
3: Eu sei, são muitos. Como eu tenho, pronto, escrevo adaptações de obras e também já fiz alguns originais, mas como eu trabalho sempre com pessoas de quem gosto muito, E, portanto,
0: é uma segurança.
3: É uma segurança. E depois, sei lá, pessoas com quem trabalhei imenso, o Fernando Luís, a Elsa Galvão, a Isabel Ribas, são pessoas de quem eu, a Paula Fonseca, tanta gente, nunca mais saía daqui se dissesse os nomes todos. O Luís Pacheco, sei lá, imensos. E então, eu tenho uma ternura muito especial por cada um desses espetáculos. Ou seja, eles são todos importantes para mim. Não há um que seja mais importante. Um é importante por um motivo, outro é muito importante por outro. Eu, por exemplo, Maria Não Me Mates, Sou Tua Mãe, que foi a primeira encenação que eu fiz do Camilo Castelo Branco, normalmente referencio por um dos bons momentos, porque também para mim foi uma surpresa, porque eu tenho sempre dúvidas, como qualquer criativo, que é, não sei se vai agradar, se não vai agradar, e a gente até à estreia está sempre a ver o que é que irá acontecer. Porque mesmo que a gente goste muito, nunca se percebe qual vai ser, nem sempre sabemos qual vai ser a reação do público. Aliás, há montes de espetáculos e a nível musical de autores fantásticos que só são reconhecidos muito mais tarde, porque na altura em que criaram esse tipo de coisas não, ninguém lhes ligou grande coisa. E então é muito difícil de escolher um... O princípio foi bom porque foi aquele entusiasmo de entrar finalmente no teatro. Depois foi o Café Teatro, porque também não estava à espera daquele êxito, não estava de forma alguma, e depois mais espetáculos, digamos, mais profundos, foi a partir do Maria Não Mates, Sou Tua Mãe, até hoje. Ah, e depois também foi muito... Nunca pensei que me fossem contratar do Teatro Nacional de São Carlos para ensinar óperas lá no teatro. A minha vida está cheia de momentos... agradáveis, bons e inesquecíveis.
0: E as reações do público? Teve alguma vez uma reação menos agradável com o trabalho que fez? Como é que reagiu-se?
3: Não, há uns espetáculos que têm mais aceitação da parte do... têm mais público, que nem é aceitado, nem é mais... Às vezes espetáculos muito bons até nem têm muito público, mas quem foi gostou muito. Isto é, e outros que... Agora, assim, dizer um espetáculo... E eu às vezes, depois de estrear um espetáculo, mais tarde, a vê-lo, ou se não, no caso de não entrar, a vê-lo de fora, ou mesmo quando entro, penso, com certeza aqui, se fosse agora, fazia de outra forma. Portanto, nunca tenho a certeza absoluta de nada, nem nada me sobe à cabeça. Não, eu tive muito êxito, mas continuo a mesma pessoa. Não me levo a sério, porque...
0: É o segredo.
3: O teatro... Não me levo nada a sério. O teatro, para mim, é uma festa, é uma forma de estar na vida que eu gosto, principalmente porque trabalho lá, está com pessoas de quem gosto muito, e, portanto, isso para mim já é mais que suficiente. Eu nunca pensei que um miúdo que nasceu num bairro popular no Porto, algum dia chegasse aqui e iria agora ter uma homenagem. Não, mas fico muito feliz, claro.
0: E o que é que lhe falta fazer? Já fez tanta coisa, ainda pensa em qualquer coisa que nunca fez e ainda quer fazer?
3: Eu tenho tido, como disse, tenho tido bastante trabalho, mas neste momento gostava de voltar um bocado. Há uns temas que eu gosto muito. Lá está os melodramas, seja do Camilo ou do Essa ou do Dom João da Câmara, e depois houve outro tipo de espetáculos com humor também que eu gostei muito de fazer, com uma personagem que eu gosto muito, que é o Drácula. E então fazer, pronto, espetáculos com todos eles com humor, com muita música, com canções. E agora estava a pensar assim, eu gostava de voltar um bocadinho a este estilo, e eu gostava de fazer um espetáculo sobre o Frankenstein à minha maneira, claro, lá está, não é a história exatamente que todos conhecem do Frankenstein. Aliás, tem um subtítulo que é Frankenstein, subtítulo Os Mortos Podem Voltar. Que eles já todos morreram, não é verdade? Aliás, o próprio Frankenstein dava vida aos mortos.
0: Só mesmo antes de terminar, o Fernando Gomes também se relaciona muito com o público infantil e trabalhou para... Gosta muito de trabalhar,
3: muito.
0: Que é algo que muitas vezes não é falado, não é elevado ao patamar do teatro.
3: Lá está mais uma coisa que não dão grande importância. É muito engraçado porque eu comecei a fazer teatro para miúdos no Teatro Infantil de Lisboa, há muitos anos, há mais de 30 anos, e nessa altura, e durante muitos anos, ninguém fazia teatro para miúdos, porque é para as crianças, e há muitos atores que não querem fazer teatro para crianças, porque é para crianças, não estão para isso, ou pensou mal quando...
0: Parece que há menos respeito intelectual.
3: Exatamente,
0: também, não é?
3: E eu, no Teatro Infantil de Lisboa, portanto, durante anos, éramos a única companhia que apresentava espetáculos para miúdos. Não a única, havia uma outra, que era o Teatro do Bando, que também fazia teatro para a infância e juventude, só que estilos completamente diferentes, e ainda bem, graças a Deus, lá está lugar para tudo. E daí que os espetáculos tiveram um êxito tão grande no TIL, porque nós começamos num teatro pequeno de 100 lugares e depois foram logo convidados para fazer espetáculos no Teatro Maria Matos, na altura da Lisboa era a capital da cultura, em 1984, não é? Acho que é,
0: também não me recordo.
3: É Lisboa 84 ou Lisboa 94. Bem, não sei, estiveram 10 anos no Maria Matos com êxitos, mas eu também procurava sempre fazer textos que poderiam, além de divertir, dar um bocadinho de instrução, até as mensagens que as pessoas falam, aos miúdos. Eu fiz encenações para crianças, da fera enjeitada, de fera amansada, não é enjeitada, fera amansada de Shakespeare, a Ilha do Tesouro, o Barbeiro de Sevilha, tudo adaptações para miúdos, com muita música, o Quebra-Nozes. Foram imensos, muitos mais. Ou seja, não eram propriamente a história da carochinha para despachar para os miúdos. Nunca fiz espetáculos, nem o TIL, neste caso, que a produção era do TIL, com aquela coisa do para ganhar dinheiro, que foi o que muitos começaram a fazer a partir de uma certa altura, anos, que é, começaram a ver que o teatro infantil tinha público, que tem. E hoje é o que se vê. Anda tudo a fazer teatro para crianças, seja as produtoras, sejam as companhias, porque... É dar dinheiro, acho eu, não sei.
0: Muito obrigada, Fernando Gomes. Foi um gosto falar consigo. E fechamos com chave de ouro esta emissão da Antena 2 com a personalidade.
3: Mas olha, é sério, o que eu faço.
0: Agradeço imenso ter passado pela Antena 2. Uma emissão que começou às 5h20 e que termina agora. E vou passar a falar desta grande equipa que esteve aqui comigo a fazer esta emissão: a Bárbara Almeida na produção, no som, o João Francisco e o Gonçalo Lopes, na multimédia Filipe Ligeiro e Inês Queiroga, a reportagem de Pedro Miguel Ribeiro, na emissão António Pires Veloso e na central técnica Luís Abreu. António, volto agora para ti, para os estúdios da Marçal Gomes da Costa.
4: De regresso aqui aos estúdios da RTP Antena 2, seguimos daqui a nada com as sugestões do Rui Alves de Sousa, que hoje nos vai falar de um livro, de um teatro e de uma banda desenhada.

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0: Louis Vierne, um músico que viveu entre 1870 e 1937, que estudou sob a orientação de César Franck e de Charles-Marie Vidor e que, a par do seu trabalho de composição, foi o organista da Catedral de Notre-Dame em Paris durante praticamente 4 décadas e um mestre de figuras como Nadia Boulanger e Marcel Dupré no Conservatório de Paris. Estamos aqui a ouvir o idílio da sua suite Bourguignonne, em português Suite Bourguignonne, uma obra de 1899. É a música que vamos querer regressar ao longo da próxima hora no novo registro do pianista Michel Schoch. Vamos também dedicar algum tempo à nova gravação que o ensemble de sopros L'Orfeu, sob a direção de Karin van Elden, dedicou à música de Georg Philipp Telemann e à arte de Vassili Petrenko, que hoje chega aos 50 anos, depois de um percurso em que estudou no Conservatório de São Petersburgo, sob orientação de Ravil Martinov e com Maris Jansons, Yuri Temirkanov e Esa-Pekka Salonen, assumindo a partir da primeira década deste século as funções de mestre principal de orquestras como a Orquestra Real Filarmónica de Liverpool, da Orquestra Filarmónica de Oslo e da Orquestra de Jovens da União Europeia. Agora, passam 7 minutos das 7. Vamos conhecer as propostas do Rui Alves de Sousa. Por onde é que hoje começas, Rui?
1: Olá, António. Olha, vou começar no teatro, precisamente com uma nova coleção que a Tinta da China começou recentemente a publicar, no passado mês de junho, e que vai continuar a marcar o panorama editorial nos próximos meses. Chama-se Liberdade, Liberdade. São peças de teatro que foram censuradas em Portugal. São, para já, 2 volumes de uma coleção de 10. Os 2 seguintes já estão prestes a sair, vão ser lançados em Évora esta semana. Mas isto é uma coleção que é um documento histórico, mas também que reúne experiências teatrais que transformaram o teatro português no antes e no depois do 25 de Abril. Liberdade, Liberdade é uma coleção orientada, coordenada pelo Tiago Bartolomeu Costa, que fez uma ótima... foi o coordenador de uma exposição fantástica do Museu Nacional do Teatro e da Dança sobre a história do Dona Maria II. Fez um documentário chamado Alto da Casa, que vai estrear em breve e que também é a história desse teatro. E aqui temos então várias peças de autores muito diferentes, alguns até que não sabemos o paradeiro do autor, que relatam então, recuperam peças que vão desde o final dos anos 60 até aos anos pós-revolução. Os 2 primeiros volumes contêm Liberdade, Liberdade, a peça que dá o nome à coleção, peça de Milor Fernandes, aliás, inspirada numa peça de Milor Fernandes. É um texto que tem poemas, canções, certos de outras peças, citações para falar da liberdade, a opressão, a desigualdade social e a própria revolução. É, aliás, um espetáculo que estreou, como eu disse, logo depois da Revolução dos Cravos. O segundo volume tem 2 peças, uma muito mais curta do que a outra. Tem Pides na Grelha, que foi aprovada a 23 de setembro de 1974, inédita até hoje em livro, analisou acontecimentos sociais e políticos do pós 25 de Abril, já sem os agrilhoamentos da censura, como nos diz a sinopse do livro. Depois, A Ceia dos Pides, é uma pequena paródia à Ceia dos Cardeais, a peça de Júlio Dantas, e em que os cardeais são substituídos por 3 inspectores da PIDE. Liberdade, Liberdade, uma coleção da Tinta da China, de 10 livros. Estes são os 2 primeiros. Muito se recomenda e vão continuar a marcar o panorama editorial nos próximos meses esta coleção, que inclui textos muito diferentes, desde teatro de revista. Tem um texto de Filipe Laféria no meio de várias criações, também Peter Weiss e outros autores marcados ficarem esta coleção da Tinta da China. Podem saber mais em tintadachina.pt. Indo agora à banda desenhada, já sabem que é uma área que muito me interessa. A Levoir está agora a lançar com o Jornal Público a nona série da coleção Novela Gráfica, uma coleção que ao longo dos anos tem permitido a edição em Portugal de muitos clássicos da nona arte, mas também livros mais recentes. Este é um deles, chama-se Partir Ficando, saiu na semana passada nos escaparates e pode ser que ainda encontrem. É um livro de Christophe Chabouté, não é a primeira, nem a segunda, nem a terceira vez que Chabouté é editado pela Levoir em Portugal, e este Partir Ficando é uma história muito curiosa que lida com alguns temas que quem conhece a obra de Chabouté vai soar familiar. Temos um homem que teve uma vida igual todos os dias durante toda a sua vida, desenhava nos tempos livres e um dia decide partir para longe, concretizar aquela fantasia que muitos de nós temos, se calhar todos, de um dia abandonar tudo e partir. Só que ele chega ao aeroporto e a companhia turística com a qual tinha combinado a viagem faliu e o avião é impedido de sair. E então o nosso protagonista tem de ficar na sua terra, na sua zona, mas em vez de voltar para casa, ele vai para o hotel em frente à sua casa e decide partir ficando. O título em português é bastante pertinente para contar esta história, que é sobre reapreciar as pequenas coisas, o cotidiano, os animais, as pessoas. Também um alerta para a vida que estamos a perder quando ficamos presos aos ecrãs. O Christophe Chabouté é um dos grandes autores da banda desenhada contemporânea e este Partir Ficando muito se recomenda. É uma obra inspiradora, extremamente bem desenhada, quase sempre a preto e branco. As outras cores são utilizadas de formas muito, muito estratégicas. É uma edição da Levoir, pode ser que encontre ainda nos escaparates, não, em breve, tal como é normal na coleção Novela Gráfica, chegarão este e os outros volumes às livrarias. Também de Chabouté recomendo muito o Yellow Cab, que foi traduzido por Táxi Amarelo, também publicado pela Levoir.
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1: E António, vou terminar no cinema com um filme que já estreou há algum tempo, a 10 de junho, e que neste momento só se encontra em Lisboa. Há hoje uma sessão no cinema Fernando Lopes às 21h, mas pode ser que apareça nos cineclubes ou em outras sessões pontuais nos próximos tempos, ou nos videoclubes, no streaming, e por isso deixo a nota. É um filme que se chama Três Vezes Adeus, de Isabel Coixet, que tem um elenco de luxo, encabeçado pela Alba Rohrwacher e o Hélio de Germano. É uma história de uma separação e o que é que acontece depois a cada uma das partes dessa separação, ao homem e à mulher. Isto é uma adaptação de um livro de contos de Michela Murgia, que no original é como o título do filme, Trecho Tole, mas em Portugal ganhou o título de um dos contos, O Sentido da Náusea, e é um filme que me surpreendeu muito, fui ver sem saber grande coisa sobre ele. Mas esta história de uma separação é trágica, mas também cómica, tal como a vida, e tem muitos pormenores interessantes e, claro, dois excelentes atores em estado de graça. Como disse, Três Vezes Adeus tem hoje uma sessão às 21h no cinema Fernando Lopes em Lisboa. Pode ser que haja mais sessões em breve. Pesquisem pelo site da Rizzi Film, que é distribuidora, para saberem mais. E, António, vou-me despedir com um dos temas da bela banda sonora que Alfonso de Villalonga fez para este filme. Na próxima terça-feira cá estarei para dar mais sugestões. Até lá!

Mais certo, da banda sonora do filme Três Vezes Adeus, de Isabel Coixet, a fechar as propostas do Rui Alves de Sousa. O Rui regressa para a semana, na próxima terça-feira. Nós seguimos com alguns dos Lieder de Schwanen Gesang Deutsch 957 de Franz Schubert, em português Canto do Cisne. Discute-se se trata ou não de um ciclo, por consistir num conjunto de Lieder que não foram concebidos como tal por Schubert, seriam mais tarde publicados com este título por iniciativa de Tobias Haslinger. É música que parte da poesia de Ludwig Rellstab, Heinrich Heine e Johann Gabriel Seidel. Vamos aqui ouvir a Liebesbotschaft, mensagem de amor, das Fischer Mädchen, a rapariga do pescador, e Frühlingssehnsucht, a nostalgia da primavera, no novo registro barítono Julian van Melert, acompanhado ao piano por Dylan Perez. Estamos no ano de 1829.

Um excerto de Schwanengesang, Deutsch 957, a que Franz Schubert se dedicou entre 1828 e 1829. Ficamos com Liebesbotschaft, mensagem de amor, das Fischermädchen, a rapariga do pescador, e Frühlingssehnsucht, nostalgia da primavera, num novo registro do barítono Julian Van Mellert, acompanhado ao piano por Dylan Perez, lançado com a chancela da Delphin Records. Deixamos agora a música do século XIX, recuamos até ao primeiro quartel do século XVIII para escutarmos uma das sonatas em trio que Georg Philipp Telemann nos deixou, a sonata para dois oboés em ré menor, TWV 42 D11. Vamos ficar com uma nova gravação do ensemble de sopros Lorfeu, sob a direção de Karin van Erden.

O terceiro de um conjunto de álbuns que o ensemble de sopros Lorfeu, sob a direção de Karin van Erden, está a dedicar à música para sopros de Georg Philipp Telemann com o selo da CPO. Aqui ficamos com uma das sonatas em trio que Georg Philipp Telemann nos deixou, a sonata para dois oboés em Ré menor TWV 42D11, uma obra redescoberta pelo musicólogo Steven Zahn, que a publicaria no ano de 2000. É a música do início da década de 1710, escrita ao estilo francês. Ficamos com os quatro andamentos: gravement, en menuet, lentement e en menuet. Ainda pelos novos álbuns, vamos dedicar os próximos minutos ao segundo andamento da suite Bourguignonne de Louis Vierne, em português suite burgunhesa, um nome particularmente enigmático, uma vez que a suite não evoca música da Borgonha, nem Louis Vierne tinha uma particular ligação à região. Vamos escutar Idílio, uma nova gravação do pianista Michel Schoch. Estamos no ano de 1899.

Louis Vierne, um músico que viveu entre 1870 e 1937 e que a par do seu trabalho de composição foi o organista da Catedral de Notre-Dame em Paris durante praticamente 4 décadas. Aqui ficamos com o segundo andamento e uma suíte que fez publicar no ano de 1900 através da Casa Leduc, a suíte Bourguignonne, em português suíte borgonhesa. É um novo registro do pianista Michel Schoch, lançado com a chancela da MDG. A 16 minutos das 8, vamos fechar o fim de tarde de hoje aqui na RTP Antena 2 com o Capricho Espanhol Opus 34 do russo Rimsky-Korsakov, uma homenagem do compositor à música espanhola, um interesse que Rimsky-Korsakov era todo aquele que foi a sua grande referência musical, Mikhail Glinka, ainda que nunca tenha visitado o país. Vamos ficar com os 5 andamentos, Alborada, Variazioni, Alborada, Escena e Canto Ritano e Fandango Asturiano, num registro da Orquestra Filarmónica de Oslo, sob a direção de um maestro que hoje chega aos 50 anos, Vassili Petrenko.

0: Uma vénia ao maestro Vassili Petrenko, que hoje chega aos 50 anos depois de um percurso em que estudou no Conservatório de São Petersburgo, sob orientação de Ravil Martinov e com Maris Jansons, Yuri Temirkanov e Esa-Pekka Salonen, e em que assumiu as funções de mestre principal de orquestras como a Orquestra Real Filarmónica de Liverpool, da Orquestra Filarmónica de Oslo e da Orquestra de Jovens da União Europeia. Ouvimos aqui à frente, precisamente, da Orquestra Filarmónica de Oslo, na interpretação do Capricho Espanhol, Opus 34, do russo Nikolai Rimsky-Korsakov, uma obra de 1887. É assim que hoje fechamos o fim de tarde aqui na RTP Antena 2. Emissão seco Jazz a 2, com música de David Kikoski. Eu sou o António Pires Veloso. Da minha parte é tudo. Obrigado por estar com a Rádio Pública. Até amanhã.
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0: Alexandra.
1: Olá, Luís.
0: Em Portugal, o pianista David Kikoski deu nas vistas quando, na década de 2010, atuou no Festival Estoril Jazz, fundado e produzido por Duarte Mendonça. O seu mais recente álbum, editado em 2025, registra um concerto efetuado num bem conhecido clube de jazz de Nova Iorque.
1: É esse disco intitulado Weekend at Smalls que nos acompanha ao longo da próxima hora.

0: O piano de David Kikoski em Winnie's Garden, música do disco Weekend at Smalls, editado em 2025 pela Cellar Music.
1: Em setembro de 2024, David Kikoski encontrava-se no Smalls, um clube de jazz localizado no bairro de Greenwich Village, em Manhattan. O concerto do pianista colocou em palco o seu trio, constituído por Joe Martin, contrabaixo, e Billy Hart, bateria. Como convidado especial figurava o trompetista Randy Brecker.

0: Shadow, uma composição de David Kikoski, música do disco Weekend at Smalls.
1: Além deste álbum, David Kikoski tem na sua discografia nome próprio mais um disco gravado ao vivo. Intitulado Live at Smalls, foi gravado no mesmo clube de jazz, mas em 2008.

0: Presage, um tema da autoria de David Kikoski, música do disco Weekend at Smalls.
1: O repertório que David Kikoski apresentou no Smalls Jazz Club em setembro de 2024 contemplava predominantemente temas da autoria do próprio pianista. Houve, contudo, algumas exceções a tal regra. Com efeito, o público pôde ouvir, a dado momento, um velho e ainda popular clássico da autoria de Thelonious Monk.

0: Straight No Chaser, música do disco Weekend at Smalls.
1: A origem temporal do Smalls Jazz Club situa-se em 1994. Presentemente, o clube apresenta mais de 3 grupos por noite e cerca de 1000 por ano. Números, sem dúvida, impressionantes e bem reveladores da dinâmica cultural que tem caracterizado o Smalls.

0: O trio do pianista David Kikoski com o convidado Randy Brecker em Moontide, música do disco Weekend at Smalls, editado em 2025 pela Cellar Music. Boa noite, Luís.
1: Boa noite, Alexandra.

Edição de Cristina do Carmo. Jazz a 2, de João Moreira dos Santos, com Maria Alexandra Corvela e Luís Caetano.

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1: Seguimos nos próximos minutos com a música francesa do período barroco, do compositor Jacques-Martin Hautterre, pela dupla Joana Amorim, no Traverso, e Fernando Miguel Jaloto, em Cravo.

0: Air de Monsieur Lambert, goûtons un doux repos, et air de Monsieur de Bussy, pourquoi du rossignol dans ce sombre séjour? Duas peças de coleção R e Brunette, do compositor e flautista Jacques Martin Hauteterre, interpretadas por Joana Amorim no Traverso e Fernando Miguel Jaloto no Cravo.
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3: O Teatro Sem Fios vai transmitir a peça Porto de Todo o Mundo, de Alves Redol, com direção artística de Natália Luísa. Acerca desta peça, Miguel Falcão, investigador do Centro de Estudos de Teatro, diz o seguinte. Porto de Todo o Mundo é a adaptação para teatro, feita por Alves Redol, do capítulo homónimo do seu primeiro romance, Gai Bells, publicado em 1939. Na obra, ficciona um retrato desses trabalhadores sazonais, geralmente oriundos das zonas pobres do Alto Ribatejo e da Beira Baixa, que se deslocavam para as lesírias do Tejo por alturas da monda e da ceifa do arroz. Na peça, dois gaibéus conversam sobre as suas condições de vida, perspectivando na emigração a oportunidade de uma vida melhor. A entrada em cena do maltês, com a sua experiência de ex-imigrante em África, marcada pela discriminação racial, a exploração económica e a indignidade humana, conduz a discussão para outro nível de tomada de consciência. Alves Redol, nome cimeiro do neorrealismo português, viveu entre 1911 e 1969 e é autor de uma vasta obra, composta sobretudo por romances, novelas e estudos etnográficos. Participou em espetáculos como ator, amador e, entre outras experiências, integrou o grupo fundador do Teatro Estúdio do Salitre. O seu teatro completo foi editado em 2013 pela imprensa nacional Casa da Moeda e inclui a reedição das peças Maria Emília, Forja, O Destino Morreu de Repente e Fronteira Fechada, assim como 6 inéditos, entre os quais Porto de Todo o Mundo. A adaptação desta peça a teatro radiofónico, com direção artística de Natália Luísa, é uma coprodução entre o Museu do Neorrealismo, o Teatro Meridional e a Antena 2. Esta peça integrou o programa da exposição Espelhos de Ver por Dentro, o Teatro no Neorrealismo Português, patente no Museu do Neorrealismo entre novembro de 2025 e abril de 2026, com curadoria e programação de Miguel Falcão. Vamos então ouvir a peça Porto de Todo o Mundo, de Alves Redol, numa interpretação de José Mateus, maltês, Luís Gaspar Gaibel e Tadeu Faustino, outro Gaibel. A direção artística esteve a cargo de Natália Luísa.

Lá começa o bailarico. O Francisco Descalço estava hoje de boa catadura e deixou as cachopas folgar um bocado. Folgar! Um sol inteiro, de pés metidos na lama, calor no lombo e foice na mão a ceifar arroz. Folgar! Não é bom sinal, não. Traz para aí alguma debaixo do olho e anda a rondar-lhe a saia. E onde estes tipos põem o desejo, cai a mancha. Põem-lhe a mancha e nunca mais deixam que ela se apague. Encurralam-nas para aí, nos becos das cidades, e só lá vão à noite embuçados para que ninguém os veja. Chamam-lhe doença. Doença sem cura, quando eles é que a fazem e a alimentam. Noite de luar. Estão mal os conversados.

0: Boa noite. Boa noite.
1: Boa noite.
0: Bem fiz em trazer a manta aí. E...

0: que à borda do rio está um bocado dele.
1: Ficas à roda da fogueira?
0: É, estava farto daquelas conversas. Aqui parece-me que estou mais perto.
1: Aqueles dianhos só sabem falar que a vida vai mal. Isso já a gente sabe.
0: Ficasse no bailarico.
1: Ah, a música já não me entretém.
0: Tens as cachopas?
1: Ah, as cachopas. Dão alegrias, mas atravancam a vida a um homem. É uma amarra que prende para sempre.
0: E todos lá vão. Se não é de uma maneira, é de outra. Os que a não têm passam a vida com essa mágoa. Os que amarram passam a vida a dizer que deram um mau passo.
1: Depois de voltar.
0: Também acho melhor. Larga-se um homem de tudo, sem cuidados de outra coisa, que não seja a de amealhar.
1: Aquilo sim, hão de ser terras de fartura. Onde se trabalha, mas onde se ganha.
0: Forraste alguma coisa esta semana?
1: Pouco.
0: Eu 20 mil reis. Mas também só comi pão e massa. E um naquito de tocinho.
1: De outra maneira não se lhe dá jeito. Um homem quando tem uma ideia até se mata por ela. E sabe bem. Desde que pensei em abalar, até a fome me aconchega. E é a certeza.
0: Ainda falta. Mesmo que venda a casita da minha mãe.
1: E onde a metes?
0: Ela que ajude. Depois há de ter recompensa. Hei de comprar-lhe uma casa com jardim à frente. Uma casa com umas poucas janelas. Uma casa toda verde, com uma escada.
1: Um pátio atrás para o gado.
0: Não, isso não. Lembrava-me a vida de agora, em que os currais começam nas pocilgas e acabam nos quartos da gente. Não. Uma casa só para ela, sem precisar de ir ao mato buscar lenha. Sem andar o rabisco pelas terras dos outros. Não. Há de ter tudo. Telha, pão e lume.
1: Ah, rapaz, se me vejo no barco para abalar... É por isso que eu gosto de estar aqui ao pé da água.
0: É, um homem fecha os olhos e parece que já vai por esse mar fora, não é? O mar deve ser bonito, hã?
1: Bonito e grande. Nunca ouvi, mas parece que o trago no peito.
0: A água não há de ser como a do ribeiro da nossa terra, não é?
1: Mais bonita.
0: Mais bonita, pois.
1: Nunca ouviste o João da loja falar dele?
0: Já, pois. Até dá vontade de chorar.
1: Ah, cá, a mim não. Dá-me ganas de deixar tudo e não perder mais um minuto nas ceifas e nas vindimas, de um lado para o outro, como um pedinte.
0: Ah, o meu choro é de alegria.
1: Eu, quando estou alegre, só sei rir. Camarada? Camarada?
2: Que é lá?
1: Faz-me ser, sabe onde esta água vai ter?
2: Vai por aí abaixo.
0: O camarada parece que anda a moto doente.
1: Alguma cesão?
2: Ah...
1: Andam por aí danadas com a gente. Todas as semanas vão uns poucos abaixo. Dizem que o quinino é bom.
2: É bom, é, mas a gente não lhe chega.
1: Caro.
2: Cada pedaço leva quase a jorna de um ceifeiro.
1: Vossa Mercê sabe onde esta água vai ter?
2: Isso nem se sabe, homem.
0: Longe?
2: Ao cabo do mundo.
1: E o mundo é grande.
2: Grande e sem fim.
1: Grande.
0: E sem fim?
2: Contou-me um marinheiro quando embarquei. Esta água vai a Lisboa. E depois, mar fora. E os mares são muitos e é só um.
1: Grande.
0: E sem fim.
2: Mas para a gente é tão pequeno que até o ar nos falta. Parece que o vendem também.
0: É assim um cansaço, camarada, não é?
1: Um peso nas costas.
0: Uma ferida no peito.
2: É isso mesmo. E vocês também o sentem?
0: Também.
2: Sente-se, companheiro. Aqui não paga lugar.
1: Foi um marinheiro que lhe ensinou isso tudo?
2: Um marinheiro e a vida. A vida, quando se olha para ela, ensina muita coisa.
1: Nunca reparei.
0: Eu, às vezes...
2: É. Há muita gente que nasce e morre sem ter vivido. Gente que nem se conhece a si mesma.
0: É verdade isso. Também a vida que um homem leva...
2: Há muitos que se esquecem que têm cabeça. Só lhe pedem trabalho dos braços e das pernas. Eles só isso dão. Eu, quando estou na ceifa ou noutra tarefa, penso sempre... E as coisas ganham um sentido diferente. Os ralhos do capataz, as ordens do Agostinho Serra, as cachopas que vão para o seu aposento e saem dali, muitas delas para os becos da cidade.
1: É por isso que vosso mocê está sempre calado.
2: Falo mais do que vocês. Um olhar meu...
1: O Francisco Descalço não gosta de si, lá isso é verdade.
0: Disse no outro dia que ceifeiros desses não haviam de pôr as mãos em trabalho de ninguém. Chamou-lhe vadio.
2: Vadio? Vadio. Andei por esse mundo fora e já sei algumas coisas.
1: Foi às Áfricas?
2: Às Áfricas e ao Brasil.
1: Eu e mais este?
2: Também lá foram.
1: Estamos com vontade de lá deitar. Aquilo é outra coisa. Outra gente? Há 5 anos que andamos com esta ferrada. É a nossa companhia, não é, companheiro? Estás a dormir?
0: Estou a pensar nos ralhos do capataz. As cachopas.
1: Isto vai. Trabalhamos para estoirar, com saúde ou sem ela, mas havemos de conseguir. Passar assim toda a vida. Apertam só ao cinto os furos todos, andam um homem a cair de morto, quase sem poder dar um passo, e pegando todos os dias em trabalhos de gigante. Mas havemos de lá ir. Aquilo é que são terras. Acabam-se as jornas de 6 e 7.
2: Os negros nem se forram.
1: Havemos de ser gente ainda. Ter casa, mulher. Uma mulher que não ande por aí ao mando de todos os patrões e que nem parece nossa. Filhos que tenham o seu arranjo e não peguem na foice para andar por estas terras danadas onde a gente deixa tudo.
0: Tudo.
1: Aquilo é outra coisa, camarada.
2: Tem aí pó de tabaco?
1: Terras de trabalho, está certo. A gente também não nasceu para andar de costas direitas. Que se trabalhe, mas que se veja alguma coisa. O João da loja.
0: Esse arranjou-se bem por lá. Tem hoje uma casa de 8 assobios. À volta da nossa aldeia, mais de metade das terras são dele.
1: E saiu de lá com um saquito às costas. Mais desprezado que a gente. Chamavam-lhe o João Tinhoso. Nenhum patrão lhe pegava para o trabalho. Veio aqui à borda de água umas vezes e um dia...
0: Até o deram por morto.
1: Deixou mulher e filhos, sem uma letra, nem uma esperança. Andou por lá não sei quantos anos. A mulher pegou-se com outro. Os rapazes cresceram à sorte da vida.
0: E ele sem dar cor de si. Também foi mal feito aqui.
1: Não era hoje o senhor João da loja se tem ficado a importar-se com os outros. Quando se nasce com uma assassina, só um homem largando tudo, se começa a pensar nisto e mais naquilo, não se despega e fica o resto da vida na pasmaceira.
0: Voltou rico.
2: Não dizem o mesmo os que por lá trabalharam para ele. Foi o Agostinho Serra em África.
1: Tem hoje um arranjo.
0: Não se me importava ter metade.
2: Um bocado de um, um bocado de outro. Não chegará longe o tempo em que toda será dele.
1: Leve esse jeito.
2: E vocês acham bem?
0: Dá bem, mas é o rei da vida.
1: Bem, pois. Cada um de seu tamanho. E depois são outras terras.
2: Mas os homens de lá sentem como a gente.
1: Posso-me ser, parece que não se deu bem.
2: Melhor do que vocês julgam. Trouxe de lá a riqueza de saber coisas novas do mundo. Aprendi muito. Tanto que às vezes julgo que só lá é que nasci. Andava por aqui cego.
1: Mas sempre se amealha alguma coisa. Pouco?
2: Pouco ou nada.
1: Ah, o camarada está de brincadeira, pela certa.
2: Antes estivesse. Também já fui com vossemecês. Desimaginei-me disto tudo, cansei-me de sofrer.
1: É isso mesmo.
0: Sofrer cansa-me. Mata.
2: Mata. Mata quando não se sabe viver, quando se julga que a vida é assim mesmo. A vida é feita pelos homens, e homens são todos os que aqui andam nas ceifas. O que é preciso é que os homens nasçam sabendo que a vida é de todos.
1: Lá nascer é o menos. Fazem-se aí cachopos por todos os cantos.
2: Pensei nessas terras um pão mais farto e menos amargo. Trabalhei para amealhar, roubando à barriga e aos braços. Nada mais me tomava a ideia. Não reparei nunca nos que andavam à minha ilharga. Só punho os olhos nos patrões, seduzindo o seu bem-estar, as suas costas direitas, os seus fatos. Quando estava sozinho, até lhes imitava os gestos e as palavras. Oh, rapaz, vê lá isso. São tudo rapazes para eles. Todos os servos são crianças, desde os garotos aos velhos e bem crianças.
1: E abalou.
2: Abalei, sim. Nesse dia é que reparei bem o sol. Pareceu-me bonito. A mim, que o amaldiçoava todas as madrugadas, quando me fazia largar a manta. O cais, cheio de povo a rir e a chorar. Um barco grande que até o mastro tinha jeitos de se enfiar pelo céu.
0: Era maior que o barracão grande.
1: Então, pois, homem, julgas o quê? Que são barcos destes que fez aqui?
2: Não tinha ninguém a despedir-se de mim, mas na minha, toda aquela gente fora para ali ruída de inveja por me ver partir. Eu ria por todos. Tudo me parecia um sonho. Falava com este e aquele, contando esperanças e ouvindo esperanças.
1: Coisa real, camarada.
2: Bem real. Quando o barco largou, muitos companheiros choravam, acenando lenço para os que estavam no cais. E eu ria-me e parecia já outro, num mundo diferente. Já sabia levantar a cabeça, mexer os braços, falar. E apetecia-me sacudir os outros que choravam e contar-lhes a minha fé no futuro. Eu que nada deixava, senão miséria, não compreendia que os outros deixassem mais alguma coisa.
1: Foi por isso que o João da Loja não se despediu de ninguém? Ele contou-me isso assim numa noite boa catadura.
2: Quando se parte, são quase todos iguais. No meu camarote íamos 8 homens e nenhum duvidava do seu caminho. Havia um que julgava levar uma fortuna numa mala com pentes. Outro que guardava no bolso 2 cartas. Supunha-se ainda mais rico do que o outro. Eu confiava nos meus braços.
1: Ah, deve ser uma alegria.
0: Só isso.
2: Iam comigo condenados e eu não sabia ainda que era condenado também.
0: Condenados?
2: Degradados, ladrões, assassinos. Gente que depois encontrei por lá, marcada com números e letras. Metiam-me medo e todos fugiam deles, se saíam do porão. Mais tarde, quase tive inveja.
1: Deu-se mal.
2: Eu não reparava que ia na terceira classe e a bordo havia mais classes. Mas em nenhuma viajava tanta esperança como naquela. Parecia que a desgraça ficara no cais com os outros que não embarcaram. Vida nova! Ali não entrava tristeza. Nem os condenados iam tristes. Andei por lá, à cata de trabalho e nada.
0: Mas o João da Loja...
2: Esse não escreveu a ninguém. Julgaram-no morto e depois voltou rico. Mas há muitos que morrem para sempre. Os bancos de jardins, se falassem, tinham muito que contar. Quantas lágrimas por lá se têm chorado. Mas quando escrevem, os que escrevem, dizem que estão no paraíso.
1: Para enganar?
2: Mais talvez para se enganarem a eles do que aos outros. E depois partir já é riqueza. Pedi para descarregador e julgaram-me doido. Você é branco, homem. Descarga é serviço de negro. Eu era branco e não podia trabalhar no cais. O homem que me falou assim, voltando-se para o outro, e disse-lhe em voz alta, com modos de zangado. Isto devia de ser proibido. É por isso que os negros já não têm respeito à gente. E falou em prestígio. Vossos mocês, sabem o que isso é?
0: Ah, nunca ouvi falar.
2: Deve ser grande coisa para eles, pois disse aquilo muita vez e quis-me dar dinheiro. Quando lhe recusei, pouco faltou para me matar.
0: Então era uma ajuda.
2: Esmola. Esmola é a última coisa que um homem deve aceitar. Dar cabo da vida é cobardia, mas aceitar esmola...
1: Vossos mocês tem lá umas coisas.
2: Quando se dá cabo da vida, um homem é cobarde, mas morre. Não tem tempo de reparar nisso. Julga-se até um valente, mais valente que quantos a terra criou. E na esmola...
0: E nunca arranjou trabalho?
2: Mais tarde. Andei assim uns tempos, até que de um tal Santos e Pinto me arranjaram para o mato, para capataz de pretos. Vida má de preto, como a nossa.
1: O João da Loja ri-se sempre que fala de pretos. Diz que preto é burro.
2: E é mesmo. E burro que não dá coisas nem é teimoso.
1: Mas é preciso chegar-lhes. Para eles trabalharem.
2: Se aqui pudessem fazer o mesmo, o Francisco Descalço andava para aí de chicote e, em vez de falar, moía para aí todo o rancho de pancadas. O trabalho dos outros nunca chega. Se o Agostinho Serra mandasse no sol...
0: O dia tinha as horas do ano. E se um só homem lhe bastasse para ceifar a seara toda, mas ninguém entrava na imposta.
2: Arranjavam os guardas, vedava isto tudo com um muro alto e o resto do povo ficava lá de fora, à espera. Negro é homem como a gente, e eu que o diga. Um dia obrigaram-me a bater num e nunca mais posso esquecer o olhar dele.
0: Triste?
2: De ódio. Aquele negro tinha mais de razões para me matar.
1: Mas o João da Loja...
2: É desses para quem nada mais vale do que o dinheiro.
1: O preto é outra raça.
2: E hoje sei que sou mais irmão dos negros, que descarregam no cais e andavam debaixo do meu mando, do que do João da Loja e do Agostinho Serra. Vivemos à parte uns dos outros, como se cada um estivesse na sua ponta do mundo, mas mais longe que dos negros. E eles têm outra cor e falam outra língua.
0: Começa a perceber.
2: É tão fácil. Quando um homem olha para si e para tudo que o rodeia...
1: Deu-se mal, como capataz.
2: Aquilo não me servia. Algum dinheiro que sobejava, fui deixando na conta. Quando julguei que chegava para a passagem e para a farpela mais limpa, despedi-me. Que ficasse, que qualquer dia me davam alguma coisa, logo que apanhasse o café.
0: Fez mal.
2: Nem mal nem bem.
1: O João da Loja assim é que foi a sócio do patrão.
2: Eu só podia ser sócio de negro. Fizeram-me umas contas que não percebi e fiquei mais 6 meses. custaram-me uma vida. 6 meses a guardar um rebanho de homens.
0: Como Francisco Descalço?
2: Esse não compreende a sua condição. Julga-se mais do que a gente e se um dia lhe tirassem lugar, morria de pena. Eu, ao contrário, andava até vendido. Não sabia mandar o trabalho porque percebi que eles sabiam daquilo bem mais do que eu. Mas lá porque eu era branco...
1: É a vida?
2: A vida são os homens que a fazem.
1: Arranjou outro lugar depois?
2: Só me davam empregos daqueles, não quis mais. Voltei. Voltei e pude ver então que a terceira classe era a classe onde viajava menos esperança. E reparei que havia outra, a segunda, e ainda outra, a primeira. No meu camarote parecia que só vinham condenados.
1: Será mau, como vosso mocê diz. Mas pior que isto, trabalho de sol a sol, mata-se a gente de sessões e por fim...
2: Não suponha, o companheiro, que eu entendo que o bem caiu aqui na lesíria. É por isso mesmo que eu penso sempre enquanto vocês cantam.
1: Cantar mata pena. Alegra.
2: Alegram-me mais os meus pensamentos. Vocês cantam já que a jorna não dá para beber vinho, não é isso?
1: É.
2: Mas o vinho bebe-se para esquecer e eu penso para me lembrar. A gente precisa de boa memória.
1: Eu penso nas Áfricas.
2: Brasil e Áfricas, disse-me o marinheiro. Áfricas e Brasil estão com a gente. Todo mundo pode ser Áfricas e Brasil. Lá estão eles.
1: Divertem-se à sua moda.
2: Enganam-se. O Francisco Descalço deu baile porque anda com qualquer cachopa no sentido. Nem ela pensa a estas horas que a música lhe traz a desgraça. Eu vou por aí abaixo. Boa noite.
1: África e Brasil estão com a gente, todo mundo. Pode ser África e Brasil. E estive para aqui a perder tempo a ouvi-lo. É doido este maltês.
0: Doido?
1: África e Brasil dentro da gente. E eu, sério, a tomar sentido. Aquele guianho quase me ia tirando a vontade de abalar. Rasgo o parta. Homem, dormes?
0: Penso.
1: Na casa verde, para a tua mãe, com uma escada. Diz lá outra vez. É bonita a casa que lhe vais comprar.
0: Já me esqueci.
1: Em que pensas, então? No barco grande. Parece que o barulho desta água é já a do mar. E aqui é o porto onde a gente abala. E o barco afasta-se e os lenços dizem adeus. A gente nada de chorar, pois não? Daqui vai-se para o fim do mundo. Se calhar também é doideira, o mundo é tão grande. Em que pensas?
0: Na ceifa, nos ralhos do capataz, nas cachorras.
1: Ou também vais dar em dodo.
0: Parece que é nesta noite que eu nasço. Vejo outras coisas, ouço outros barulhos. A música do bailarico já não é a mesma.
1: É, homem. Onde vais? É cedo ainda.
0: Até ao barracão.
1: Fica aqui a conversar mais um bocado, homem.
0: As Áfricas e o Brasil estão com a gente.
1: Doido. As Áfricas e o Brasil estão com a gente. E isto passa-lhe. E se não passar, também vou ver sozinho. A água parece que canta. Canta e diz que eu hei de abalar. Daqui vais para o fim do mundo. Para o fim do mundo. Para o fim do mundo, pois!

Ouvimos a peça Porto de Todo o Mundo, de Alves Redol, numa interpretação de José Mateus, Maltês, Luís Gaspar, Gaibel, e Tadeu Faustino, outro Gaibel. A direção artística esteve a cargo de Natália Luísa. Este programa teve a captação de Érica.

0: O primeiro dos dois arabescos de Claude Debussy por Nikolai Lugansky.
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3: Vamos transmitir.

permitir uma gravação cedida pela Radiodifusão do Norte da Alemanha. No programa de hoje, um concerto realizado na Elbe Philharmonie, em Hamburgo, no dia 30 de maio de 2025. Escutaremos excertos da ópera O Crepúsculo dos Deuses, de Richard Wagner, e iniciar concerto para viola e orquestra de Sofia Gubaidulina, nascida em Chistopol, na então Tartaristão, da antiga União Soviética, em 1931, e que faleceu em 2025, em Appen, na Alemanha. Estudou no Conservatório de Kazan e depois no Conservatório de Moscovo, onde teve formação em composição e piano com professores como Nikolai Peiko. Foi uma compositora marcada por uma trajetória ligada à União Soviética e mais tarde à Alemanha, onde viveu grande parte da sua vida. O Concerto para Viola e Orquestra é uma obra marcante do seu catálogo, refletindo o seu estilo intenso, espiritual e de grande carga simbólica. Foi escrito em 1996 e dedicado ao violtista Yuri Bashmet. Nós escutaremos Antoine Tamestit, solista em viola, juntamente com a Orquestra da Radiodifusão do Norte da Alemanha, da Elbphilharmonie, sob a direção de Pablo Eras Casado.

Sofia Gubaidulina, concerto para viola e orquestra pelo violinista Antoine Tamestit e orquestra da radiodifusão do norte da Alemanha da Elbe Philharmonie, sob a direção de Pablo Eras Casado. Estamos a transmitir uma gravação cedida pela radiodifusão do norte da Alemanha, um concerto realizado em Hamburgo na Elbe Philharmonie no dia 30 de maio de 2025 e que teve na segunda parte excertos da ópera O Crepúsculo dos Deuses, de Richard Wagner. Pelo soprano Asa Jäger, toca a orquestra da radiodifusão do norte da Alemanha da Elbe Philharmonie, sob a direção de Pablo Eras Casado.

Richard Wagner, Certos da ópera O Crepúsculo dos Deuses, pelo soprano Asa Yagar, pela Orquestra da Radiodifusão do Norte da Alemanha da Elbphilharmonie, sob a direção de Pablo Eras Casado. Transmitimos um concerto em que participou igualmente o violtista Antoine Tamestit, preenchido com obras de Wagner e Sofia Gubaidulina, realizado na Elbphilharmonie em Hamburgo, no dia 30 de maio de 2025. Foi uma gravação cedida pela Radiodifusão do Norte da Alemanha.

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1: Seguimos com o inglês Arnold Bax e o seu poema sinfónico de 1922, intitulado The Happy Forest, a Floresta Feliz. Um idílio rural, povoado por figuras mitológicas, com a interpretação do maestro Vernon Handley e da Filarmónica da BBC.

0: A música do inglês Arnold Bax, com o poema sinfónico A Floresta Feliz, The Happy Forest, pela Filarmónica da BBC e a direção de Vernon Hanley.
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1: Boa noite. A Ronda hoje com música e poesia.

0: Melodia, música de Miroslav Skoryk, compositor ucraniano que viveu entre 1938 e 2020, passou muitos anos na Sibéria, para onde a sua família foi deportada em 1947. Interpretações do violinista Daniel Hope, nascido na África do Sul, e de Alexei Botvinov, pianista também ucraniano de Odessa. A seguir, a poesia de Andreia Seferia.
1: Tenho a pedir-vos que não reutilizeis mais nada. Este edifício junto à praia, deixai-o, entregue à ruína, às folhas do milho, ao ar salgado. Que as crianças possam tropeçar nas lajes soltas e no átrio ecoou, como uma pedreira, o desejo de muitas mãos. Deixai dormir as mariposas dentro de lâmpadas partidas e as formigas engrossarem pelos cantos, como sol. Não inventeis mais nada, nem formas eloquentes de evitar que o bronze oxide. Aceitai o suor do tempo, que algumas coisas apodreçam, que os elefantes atravessem a planície, que as veias rebentem do esforço de permanecer em pé e que nem tudo se sustente como a rosa se sustenta de florir. Deixai os vários pisos incomunicáveis, o desvão ser cortejado pelo giz dos aviões. Que a lua pôs ali aberto o crânio, que lhe bata o sol. Ainda são precisos templos, onde o pó seja gentil e insensado, como os pés pela caruma de espinhais.

0: Dança, do compositor e guitarrista sul-coreano Byung-Wo Lee. A seguir, também os carros dançam, no poema de Filipa Leal.
1: Hoje, também os carros dançam. As casas movem-se levemente. E eu, que mudei de casa e de roupa, de cidade e de cama, de palavras. Eu, que mudei de música e de carro, de saudade, de quarto. Eu, que mudei de computador e de rua, de eternidade e de paisagem, de abraço e de clima. Eu, que mudei de língua e de lágrimas, de Deus e de caderno, de crenças e de céu. Eu, que mudei de lume, que mudei de medos. Eu, que mudei de planos, de lençóis, de secretária. Eu, que mudei de óculos e de rumo, de amigos, de shampoo, de rituais e de supermercado. Eu, que mudei de tudo que em quase nada mudou, mudei de dentro de mim para dentro de ti, meu amor.

0: Living, música da islandesa Hildur Gunnarsdóttir para o filme A Voz das Mulheres, de Sarah Polley. Mulheres correndo pela noite. Para ouvir agora, Herberto Helder.
1: Mulheres correndo, correndo pela noite. O som de mulheres correndo, lembradas, correndo como éguas abertas, como sonoras corredoras magnólias. Mulheres pela noite dentro, levando nas patas grandiosos lenços brancos, correndo com lenços muito vivos nas patas pela noite dentro. Lenços vivos com suas patas abertas, como magnólias correndo, lembradas, patas pela noite viva, levando, lembrando, correndo. É o som delas batendo como estrelas nas portas. O céu por cima, as crinas negras batendo, é o som delas. Lembradas, correndo, estrelas, eu ouço, passam lembrando, as grandiosas patas brancas abertas no som, à porta, com o céu lembrando, crinas correndo pela noite, lenços vivos batendo com magnólias levadas pela noite, abertas, correndo, lembrando, de repente as letras. O rosto sufocado como se fosse a brilho num canto da noite. O rosto no meio das letras, sufocado a um canto, de repente. Mulheres correndo de porta em porta, com lenços sufocados, lembrando letras, levando lenços, letras nas patas negras, grandiosamente abertas. Como se fosse a brilho, sufocadas no meio. Era o som delas, como se fosse a brilho a um canto da noite, lembrando. Ouço, são elas que partem e levam o sangue cheio de letras, as patas floridas sobre a cabeça, correndo, pensando. Atiram-se para a noite com o sonho terrível de um lenço vivo e vão batendo com as estrelas nas portas e sobre a cabeça branca as patas lembrando pela noite dentro. O rosto sufocado, o som abrindo, muito lembrado. E a cabeça correndo e o osso, são elas que partem, pensando. Então acordo de dentro e, lembrando, fico de lado. E ouço correr, levando grandiosos lenços contra a noite com estrelas batendo nas patas, com magnólias pensando, abertas, correndo. Ouço de lado, é o som. São elas lembrando de lado com as patas no meio das letras. O rosto sufocado, correndo pelas portas grandiosas, as crinas brancas batendo. E o osso, é o som delas com as patas negras, com as magnólias negras contra a noite, correndo, lembrando, batendo.

0: Uma singular leitura do Clair de Lune de Claude Debussy num arranjo para theremin, o instrumento que se toca sem que haja contacto físico pelo músico, e voz. A interpretação Dalma Carolina Haig. Poesia de José Tolentino Mendonça, agora. Lisboa, vista da lua.
1: Deste terraço isolado, olhando Lisboa, ela parece fluvial ainda. Na obra da pedra há redutos. Dois ou três marçanos cantarolam à deriva, como se vivessem e dormissem num vau, não numa metrópole. Outros sentam-se por aí como passageiros. E não há história, duração ou hábito. Lisboa parece ainda uma dessas províncias estendidas à luz. Cada fragmento solto propaga-se na forma mais ténue, marca na fita da cronologia impressões magníficas pelos taludes, aterros de terra ocre. As cidades tendem para uma condição indiferente às modalidades do olhar. Esta, porém, volta-se para nós até onde chega a noite.

0: In der Nacht, o Spanisches Liederspiel de Robert Schumann pela soprano egípcia Fatma Said e o barítono britânico Hugh Montague Randall com o pianista Joseph Middleton. A noite, também na poesia de Sérgio Godinho.
1: Noite de estrelas e planetas, não estava previsto. O certo é que tinha estafado os olhos numa tarde ensanguentada e agora quero ver como é por dentro. Constelações alinhadas ao sol poente, por ordem do caos sem nome, prontas a aprumar-se ao mínimo clarinho, por ordem da sua entrada nos desenhos do universo. Ao sol poente deste sangue a outra morte está previsto e desenhado. Nunca tinha visto a lua tão perto de Vênus, por cima de Júpiter já foge. A hora é fugaz, ao sentimento fugaz desta noite antiga, segue o rumo. Avisei durante o dia para a noite o seu tamanho e já, portanto, não há surpresa que escureça a incandescência. Vês por dentro? São estrelas ou planetas? Luz própria mensageira, luz reflexa quem absorve. Ou está tudo recados por abrir?

0: Bluebird, música do britânico Alexis French. E agora ficamos com Os Pássaros, de Sofia de Melbrenner Andressen.
1: Ouve que estranhos pássaros de noite tenho de fronte da janela. Pássaros de gritos sobreagudos e selvagens, o peito cor da aurora, o bico roxo, falam-se de noite. Trazem dos abismos da noite lenta e quieta palavras estridentes e cruéis, cravam no luar as suas garras e a respiração do terror desce das suas asas pesadas.

0: Et incarnatus est, da missa número 6 de Franz Schubert, nas interpretações do Coro e Orquestra de Cleveland, direção do austríaco Franz Welser Most e as vozes da soprano nova-iorquina Joelle Harvey e os tenores Julian Prégardien e Martin Mitterrutzner. Hecatombes, agora, na poesia de Ana Luísa Amaral.
1: Foi hoje o salvamento. Passava das 10 horas da manhã, havia este jardim. Era uma árvore protegendo o sol e o chão onde caiu. Por público da queda, uma criança e eu. E uma ordem qualquer neste universo, onde galáxias morrem, meteoros se lançam no vazio, se desmoronam torres e a vida, igual à noite, tantas vezes. Hoje, passava das 10 horas da manhã, uma criança entrelaçou um ninho em 5 dedos e devolveu ao voo o som de campainhas. Um pássaro foi salvo, um filamento humano e provisório atravessou o escuro e talvez o relógio tenha parado um pouco no pulso de quem seja e talvez o pulsar se ofereça ao sol e se torne farol. Talvez.

0: Gimnopédie número 1 de Erik Satie. Interpretação da Orquestra Sinfónica e Lírica de Nancy, direção de Jérôme Kaltenbach. A seguir, a poesia de Raquel Patriarca. Poema para uma Tília.
1: Quero escrever um poema para uma Tília que em tempos conheci. Já não é útil escrever poemas às magnólias, feitas magníficos relâmpagos, ou aos rododendros, mais que perfeitos todos, e eu, pequena ainda, nunca havia visto uma magnólia, nem sabia dizer rododendro. Sabia brincar, entretida com a Tília, à beira da Tília, em cima da Tília, às vezes descalça, outras quase, sempre de chapéu e sorriso, assim, pequena e roliça. Eu era pequena e roliça. Ela era imensa e pousava o céu no alto dos ramos. Trazia as flores brancas em coroa, cabeleira prateada de mulher velhinha. Eu falava-lhe dos meus segredos e deixava-me subir e ficar e gastava-se de tempo comigo. Quando me sentava no lugar dos sonhos, os pés como pêndulos em descuidado, as mãos guardando em saquitéis simples de pano cru, o cheiro das folhas, a brancura das flores, todas as ilusões, eu era inteiramente feliz. Fomos muito amigas, a Tília e eu, mansamente abrigadas no quintal estreito onde ela crescia, por onde eu via o mundo. Quero escrever um poema para uma Tília que me cresce na memória ainda, imensa na largueza do abraço e do horizonte. O pois o magnífico, mais que perfeito, das criaturas do céu, das cores da serra, do aroma, do aconchego. Flores brancas mais altas a cada dia, cabidas em mãos pequenas, onde eu cabia. O lugar dos sonhos, como curva de pescoço, cabeleira prateada de mulher velhinha.

0: Valsa Sentimental, Opus 51, número 6 de Tchaikovsky, pela violinista francesa Esther Abrami, com The City of Prague Philharmonic Orchestra, dirigida por Ben Palmer. E terminamos com a poesia de Eugênio de Andrade.
1: A música outra vez, de vaga em vaga, colina em colina, concertada voz de sete estrelas, primeira respiração do mundo, alta e prometida harmonia. Dói, fere fundo, também apazigua, acaricia, ilumina a terra tornada próxima, de colina em colina, vaga em vaga, a música nua, bárbara.

Prelúdio em Si Menor, BWV 855, de Johann Sebastian Bach, arranjo de Alexander Silotti, interpretação de Hatia Buniatishvili. Poesia e música, na emissão de hoje. Está feita a ronda, assim, obrigado por estar com a rádio. Boa noite.

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muito boa noite. A Volta ao Mundo apresenta Talking Timbuktu, um álbum de colaboração entre o guitarrista do Mali, Ali Farka Touré, e o guitarrista e produtor norte-americano Ry Cooder. O disco foi gravado no mês de setembro de 1993 e editado no ano seguinte a Cooder. Três anos antes, em 1990, Touré tinha-se afastado completamente da música para se dedicar à sua plantação de arroz. Acaba depois por ser convencido pelo produtor a voltar a tocar guitarra para as gravações daquilo que viria a ser Talking Timbuktu, de 1994. O álbum é assinado por Ali Farka Touré com Ry Cooder, ou seja, no próprio título é assumida ou até promovida uma participação muito ativa de Ry Cooder. Mas Talking Timbuktu prova também que nem todas as colaborações entre músicos de chamados países em desenvolvimento com músicos de países desenvolvidos precisam de diluir os elementos não ocidentais para alcançar uma ampla aceitação. Quando o disco é gravado, o guitarrista Ali Farka Touré tinha já uma carreira que vinha pelo menos desde os anos 70 e tinha já cruzado repetidamente a música tradicional africana e a música tradicional norte-americana contemporânea. Este álbum dá continuidade a essa tradição. Talking Timbuktu apresenta-o a cantar em 11 línguas e a tocar guitarra acústica e elétrica, banjo de 6 cordas, percussão e njarka, um instrumento com uma corda feito a partir de uma cabaça. O disco reflete uma parceria inteligente com um elenco de estrelas que inclui o contrabaixista estrela jazz John Patitucci, o baterista de estúdio Jim Keltner, o respeitado guitarrista blues Clarence Gatemouth Brown,

e percussionistas e músicos africanos como Ama Sankaré e Omar Touré nas congas. Mas o grande destaque, claro, a nível da parceria, é Ry Cooder, grande nome da música das origens, e que daqui viria também a desempenhar o papel de produtor. Ry Cooder, que já antes tinha feito parceria com o músico indiano V.M. Bhatt em 1990. Depois da parceria com Ali Farka Touré, mas ainda nos anos 90, Cooder havia de desempenhar um papel significativo no aumento da valorização da música tradicional cubana através do álbum Buena Vista Social Club. Quanto a Talking Timbuktu, este disco torna-se no trabalho mais bem recebido de Touré até então, valendo-lhe em 1994 um Grammy para melhor álbum de World Music. Em 2009, o álbum recebe a certificação de ouro da Independent Music Companies Association, comprovando vendas de pelo menos 100 mil cópias em toda a Europa. Apesar de tudo, na altura, Touré considera todo este sucesso desgastante para a vida pessoal e volta a dedicar-se à plantação de arroz. Não lança um disco novo durante mais de 5 anos e finalmente quebra o silêncio em 1999, mas com um álbum que descarta da abordagem colaborativa e privilegia um regresso às origens musicais. Viagem então com Ali Farka Touré e Ry Cooder, Talking Timbuktu.

gostava da abordagem colaborativa e preferia um regresso às origens musicais. Foi assim esta viagem com Ali Farka Touré e Ry Cooder pelo disco Talking Timbuktu. É o final deste episódio da Volta ao Mundo, num programa que teve apresentação e realização de André Pinto. Votos de ótima noite.

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